Uma vez mais a todos, muito boa noite, uma excelente madrugada. Obrigado pela sua companhia e pela sua preferência. Eu sou o Jorge Sampaio e, como sempre, vou consigo até às 7 da

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1: Uma da manhã e 50 minutos. A continuação de uma ótima noite, de uma ótima madrugada. Obrigado pela sua companhia aí desse lado. Vamos consigo até às 7 da manhã.

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1: O tempo para segunda-feira, 8 de junho, o IPMA prevê céu pouco nublado ou limpo, temporariamente com períodos de maior nubosidade no litoral norte e centro. E a partir do final do dia, vento fraco a moderado, de norte-noroeste, por vezes forte, com rajadas até 60 km/h nas terras altas, em especial do centro e sul, e na faixa costeira ocidental, a sul do Cabo da Roca, em especial a partir da tarde, sendo sudoeste na costa sul do Algarve durante a tarde. Prevê-se ainda uma pequena descida da temperatura máxima, exceto no Algarve, onde ocorrerá uma subida. Assim, para Tavira, a temperatura máxima prevista aponta para 33 graus.
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5: Boa noite, são 2:02. Até às 7 da manhã, a continuação de uma ótima madrugada. Obrigado pela boleia que nos vai dando.

assim, nesta madrugada até às 7 da manhã. Continuação de uma ótima noite. Para si que está a trabalhar tal como nós, então aproveite-a da melhor forma. Bom descanso, se for caso disso.

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onde quer que esteja, para si, a continuação de uma ótima madrugada e uma ótima noite na companhia da Chilão FM. Até às 7 da manhã, como habitualmente acontece, com Jorge Sampaio.

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3: Boa noite. São 2:50. A continuação de uma ótima noite, de uma ótima madrugada. Obrigado pela sua companhia aí desse lado. Vamos consigo até às 7 da manhã.

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1: O tempo para segunda-feira, 8 de junho, o IPMA prevê céu pouco nublado ou limpo, temporariamente com períodos de maior nubosidade no litoral norte e centro. E a partir do final do dia, vento fraco a moderado, de norte-noroeste, por vezes forte, com rajadas até 60 km/h nas terras altas, em especial do centro e sul, e na faixa costeira ocidental, a sul do Cabo da Roca, em especial a partir da tarde, sendo sudoeste na costa sul do Algarve durante a tarde. Prevê-se ainda uma pequena descida da temperatura máxima, exceto no Algarve, onde ocorrerá uma subida. Assim, para Tavira, a temperatura máxima prevista aponta para 33 graus.
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6: Boa noite, são 3 horas e 2 minutos. Até às 7 da manhã, a continuação de uma ótima madrugada. Obrigado pela boleia que nos vai dando. 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

Obrigado pela sua companhia e pela sua preferência. Continuação de uma ótima madrugada, de uma ótima noite na companhia da Chilão FM. Até às 7 da manhã, como habitualmente acontece, com Jorge Sampaio.

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1: Boa noite. São 3 horas e 49 minutos. A continuação de uma ótima noite, de uma ótima madrugada. Obrigado pela sua companhia aí desse lado. Vamos consigo até às 7 da manhã.

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1: O tempo para segunda-feira, 8 de junho, o IPMA prevê céu pouco nublado ou limpo, temporariamente com períodos de maior nubosidade no litoral norte e centro. E a partir do final do dia, vento fraco a moderado, de norte-noroeste, por vezes forte, com rajadas até 60 km/h nas terras altas, em especial do centro e sul, e na faixa costeira ocidental, a sul do Cabo da Roca, em especial a partir da tarde, sendo o sudoeste na costa sul do Algarve durante a tarde. Prevê-se ainda uma pequena descida da temperatura máxima, exceto no Algarve, onde ocorrerá uma subida. Assim, para Tavira, a temperatura máxima prevista aponta para 33 graus.
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1: Arranque da época turística faz cair o desemprego 23% aqui no Algarve. A preparação para a época alta do turismo está a acelerar. O mercado de trabalho no Algarve, que registou uma redução de 23,3% do desemprego na primeira face do mês de maio, segundo a mais recente análise mensal apresentada em dados do Instituto Nacional de Estatística e também através da Segurança Social. O desempenho da região destaca-se num contexto nacional marcado pelo crescimento do emprego e pela descida da taxa de desemprego. No arranque de preparação para o verão, o desemprego no Algarve diminuiu substancialmente. Esta queda contrasta de forma expressiva com os aumentos na ordem dos 60% observados durante os meses de inverno, evidenciando o mercado de trabalho fortemente condicionado pela sazonalidade da atividade turística. Embora o Algarve demonstre uma elevada capacidade de absorção de mão de obra disponível nos períodos de maior procura, a repetição anual deste padrão evidencia os desafios estruturais que as empresas da região enfrentam para assegurar maior estabilidade laboral e promover a retenção de talento ao longo de todo o ano. Portanto, são números que são mais simpáticos em relação ao Algarve, considerando que o arranque da época turística fez cair o desemprego para 23% aqui na região do Algarve. Ou seja, o verão está aí e os postos de trabalho têm de ser devidamente ocupados para que exista resposta a todos os que escolhem o Algarve para as suas férias. A Comissão de Coordenação e Desenvolvimento Regional do Algarve Património Cultural, em parceria com a Comunidade Intermunicipal do Algarve e a Rede de Museus do Algarve, promovem entre 18 e 19 de junho em Faro o encontro Património Cultural e Material Algarve, dedicado à valorização e salvaguarda do património cultural e material da região. A iniciativa decorre no Auditório David Soreira, da CCDR Algarve, reunindo investigadores, técnicos, autarquias, instituições culturais e representantes das comunidades locais para refletir sobre os desafios e as oportunidades associados à identificação, documentação, inventariação e transmissão deste património. A sessão de abertura contará com as intervenções de José Plinário, presidente da CCDR Algarve, e de João Solher, presidente do Património Cultural. O programa inclui intervenções dedicadas ao inventário nacional do património cultural e material, à documentação e registro destas manifestações culturais e a apresentação de exemplos concretos do Algarve, como o culto de Nossa Senhora da Piedade de Lolé e a dieta mediterrânica. Estão igualmente previstos momentos de debate e uma sessão de trabalho com representantes de vários municípios algarvios e entidades da região. O património cultural e material integra práticas, expressões, conhecimentos, saberes que são transmitidos de gerações em gerações, constituindo um elemento importante, fundamental para a identidade e a diversidade cultural das comunidades. Aqui pela região, destacam-se manifestações já inscritas no Inventário Nacional do Património Cultural e Material, como o culto Nossa Senhora da Piedade, a festa Nossa Senhora dos Navegantes, da Ilha da Colatra, e o bolo do Tacho de Monchique, que são exemplos de riqueza e diversidade de tradição das regiões. A região assume igualmente um papel de relevo na salvaguarda da dieta mediterrânica, inscrita pela Unesco na lista representativa do Património Cultural e Material da Humanidade. Foi em dezembro de 2013, tendo o município de Tavira sido designado como Comunidade Representativa Portuguesa. A CCDR Algarve integra o processo de preparação da candidatura, integrou o mesmo desde 2011, tendo vindo a coordenar coordenar em articulação com diversos parceiros regionais ações de preservação, valorização e transmissão deste património às novas gerações. Lembramos que a participação neste encontro Património Cultural e Material Algarve, que acontece em Faro, é gratuita, mas mediante inscrição prévia.
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1: Tavira aprovou o protocolo de cooperação com o Teatro Nacional de São João. Esta aprovação após reunião do Executivo Municipal, o protocolo de cooperação entre o município de Tavira, através do Teatro Municipal António Pinheiro e o Teatro Nacional de São João, estabelece um quadro de cooperação para a apresentação regular de produções artísticas em Tavira, bem como o desenvolvimento de atividades educativas e de mediação cultural, reforçando a ligação entre a criação artística e a comunidade. A parceria integra a estratégia que o município tem vindo a desenvolver na área cultural por intermédio do estabelecimento de redes de colaboração com instituições nacionais. Neste âmbito, o Teatro Municipal António Pinheiro, que mantém já protocolos de colaboração com a Fundação Carlos Gulbenkian, a parte que integra a Companhia Nacional de Bailado e o Teatro Nacional de São Carlos e o Teatro Nacional Dona Maria II. O conjunto destas parcerias contribui para o reforço da programação cultural do concelho e para a diversificação da oferta artística disponível para a população. O protocolo agora aprovado com o Teatro Nacional de São João prevê a circulação de espetáculos, o contacto com artistas e a realização de ações dirigidas às escolas e à comunidade, promovendo o acesso à cultura e à participação cultural no território. Com esta colaboração, Tavira fortalece presença nas redes de programação cultural nacional e dá continuidade ao trabalho desenvolvido pelo município na área da cultura. Em Castro Marim regressam as festas dos Santos Populares entre 9 e 27 de junho, o programa que leva música, tradição e animação às várias localidades do território ao longo de quase 3 semanas. Bailes, arraiais, marchas populares, mastros e sardinhadas vão dinamizar diferentes freguesias e aldeias. A iniciativa que procura manter viva a tradição enraizada na região. As celebrações passam por localidades como Castro Marim, Altura, Azinhal, Odeleite, Fornazinha, Rio Seco, Monte Francisco, Altamora, Junqueira e Barrocal, envolvendo associações locais e coletividades que todos os anos desempenham um papel importante na organização das festividades. Um dos momentos aguardados da programação acontece a 12 de junho, quando as marchas populares desfilam pela Praça 1º de Maio em Castro Marim. A noite de 23 de junho, dedicada ao tradicional Arraial de São João, a iniciativa que inclui sardinhada aberta à população e um novo desfile de marchas, prometendo atrair centenas de participantes ao centro da vila, organizado pelo município de Castro Marim, em conjunto com as juntas de freguesia e o movimento associativo local. Os Santos Populares voltam a afirmar-se como um dos principais momentos de convívio comunitário no concelho, celebrando a cultura popular e as tradições que continuam a unir gerações. Estão abertas as inscrições para a 30ª edição da Feira do Livro, que acontece em Tavira, de 17 de julho a 4 de agosto, na Rua do Cais. A participação nesta feira é reservada a livreiros, editores, alfarrabistas e outras entidades relacionadas com a divulgação do livro. Os pavilhões destinam-se à exposição e venda de documentos impressos ou audiovisuais, como DVDs, CDs e vinil, e não será permitida a exposição e venda de outros materiais que não os mencionados. Os interessados devem proceder ao preenchimento do respectivo formulário no site do município e também nas redes sociais. A Associação Aqui Para Si, Movimento Solidário de Cabanas de Tavira, organiza também a Festa dos Santos Populares em Cabanas. Terá lugar no Jardim do Bairro Sal, no dia 23 de junho, com a atuação dos Toque e Som, a partir das 21h30. No dia 27 de junho, atuação dos Ritmos do Sul. Além da animação musical, também haverá a sardinhada e a animação e o convite que é feito a toda a comunidade pela Associação Aqui Para Si, Movimento Solidário de Cabanas de Tavira.
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5: Boa noite, são 4 horas e 10 minutos. Até às 7 da manhã, a continuação de uma ótima madrugada. Obrigado pela boleia que nos vai dando.

obrigado pela sua companhia e pela sua preferência. Espero que esteja a gostar da nossa escolha musical. Eu sou o Jorge Sampaio e, como sempre, vou consigo até às 7 da manhã.

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Uma vez mais a todos, muito boa noite, uma excelente madrugada. Obrigado pela sua companhia e pela sua preferência. Eu sou o Jorge Sampaio e, como sempre, vou consigo até às 7 da manhã.

0: São 5 horas.
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2: O tempo para segunda-feira, 8 de junho, o IPMA prevê céu pouco nublado ou limpo, temporariamente com períodos de maior nubosidade no litoral norte e centro. E a partir do final do dia, vento fraco a moderado, de norte-noroeste, por vezes forte, com rajadas até 60 km/h nas terras altas, em especial do centro e sul, e na faixa costeira ocidental, a sul do Cabo da Roca, em especial a partir da tarde, sendo sudoeste na costa sul do Algarve durante a tarde. Prevê-se ainda uma pequena descida da temperatura máxima, exceto no Algarve, onde ocorrerá uma subida. Assim, para Tavira, a temperatura máxima prevista aponta para 33 graus.
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2: O Museu Municipal de Tavira acolhe a exposição Tudo em Prol do Bairro O Sal em Tavira e a construção em comum. Lembrando que Tavira e Cabanas foram palco de duas operações SAL, Serviço de Apoio Ambulatório Local, desenvolvidas no Algarve após o 25 de abril de 74. Este processo pioneiro procurou dar resposta às necessidades habitacionais das populações mal alojadas, envolvendo-as diretamente na construção das suas próprias casas. Exposição que pode ser visitada no Palácio de Galeria até o dia 3 de outubro, no horário habitual. Está em consulta pública o Regulamento Municipal das Hortas Urbanas Comunitárias do Conselho de Tavira. Depois de se auscultar hortelãos, técnicos, associações e decisores políticos, foi elaborado o regulamento que pretende definir as regras de funcionamento e utilização das futuras hortas urbanas comunitárias de Tavira. Os contributos devem ser enviados até o dia 11 de junho. Pode saber mais no site e nas redes sociais do município de Tavira. O convite da Junta de Freguesia de Luz de Tavira para que todos se juntem ao evento em prol do ambiente é a limpeza da Ria em Luz de Tavira, dia 13 de junho, na zona da Torre de Aires, a partir das 9 horas da manhã. As inscrições poder-se-ão efetuar na Junta de Freguesia de Luz de Tavira, à oferta do kit voluntário. Todos em prol do ambiente e da Ria Formosa, nesta ação de limpeza em prol do ambiente em Luz de Tavira. Mercadinhos de Castro Marim, Odeleite e Azinhal decorrem mensalmente. O Mercadinho na Aldeia, em Odeleite, decorre no primeiro domingo de cada mês, enquanto em Castro Marim acontece no segundo sábado do mês, ao mesmo tempo que a Feira das Velharias. No Azinhal, há mercado no último domingo do mês. Com a organização dos Leões de Tavira, acontece a terceira meia Maratona Sebastião Palma, dias 13 e 14 de junho, no Polidesportivo de Conceição de Tavira. Bons prémios para os melhores classificados. As inscrições poder-se-ão efetuar contatando o Clube Leões de Tavira. Festa de Camões, celebrada dia 10 de junho em Estiramantês. Há stands, bar e petiscos, há baile com o do Ritmos do Sul e atuação da banda Fora de Órbita. É organizado pelo Grupo Recreativo e Desportivo de Estiramantês, dia 10 de junho, a Festa de Camões. Não falta o convívio, música para dançar e os comes e bebes para esta festa popular em Estiramantês. Festas de Verão em Luz de Tavira, no Largo da República, o arranque dia 13 de junho, com a organização da Associação Cultural Recreativa de Luz de Tavira, ao Luz Talent, o concurso de talentos. São as Festas de Verão no Largo da República, em Luz de Tavira. Festa de Santo António na Atalaia, em Tavira, organização da paróquia e do agrupamento 100 do Corpo Nacional de Escutas, com a colaboração do município da União de Freguesias de Tavira. Entre 1 e 12 de junho, sempre às 9 da noite, a Trezena. Nos dias seguintes, há festa, música para dançar e grandes espetáculos. De 9 de junho, música para dançar com Arcílio Palma e o concerto com Sérgio Gonçalves. No dia 11 de junho, baile com os Toque e Som. No dia 12, baile com os Acordeonima e o grande concerto com Rafael Sousa. Já no dia 13 de junho, a partir das 11 horas da manhã, Eucaristia Solene com bênção e distribuição do pão. Há depois à tarde o torneio de petanca e à noite a procissão em honra de Santo António. Há baile com Sérgio Conceição. Às 11h30 da noite, atuação do Rancho Folclórico de Santo Estevão. As entradas são livres para a festa de Santo António na Atalaia, em Tavira. Entre 1 e 12, a Trezena, e até o dia 13 de junho, baile e grandes concertos aqui na cidade. Artes e Letras apresenta a exposição de gravura de Paul Young na Biblioteca Álvaro de Campos, para visitar até o dia 8 de junho.
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6: Boa noite, são 5 horas e 5 minutos. A continuação de uma ótima noite, de uma ótima madrugada. Obrigado pela sua companhia aí desse lado. Vamos consigo até às 7 da manhã.

assim, nesta madrugada até às 7 da manhã. Continuação de uma ótima noite. Para si que está a trabalhar tal como nós, então aproveite-a da melhor forma. Bom descanso, se for caso disso.

Boa noite. São 5 horas e 22 minutos. Até às 7 da manhã, a continuação de uma ótima madrugada. Obrigado pela boleia que nos vai dando.

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5: Onde quer que esteja, para si, a continuação de uma ótima madrugada, de uma ótima noite na companhia da Gilão FM. Até às 7 da manhã, como habitualmente acontece, com Jorge Sampaio.

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3: Uma vez mais a todos, muito boa noite, uma excelente madrugada com a Gilão FM.

0: Bom dia, são 6 horas.
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3: O tempo para segunda-feira, 8 de junho, o IPMA prevê céu pouco nublado ou limpo, temporariamente com períodos de maior nubosidade no litoral norte e centro. E a partir do final do dia, vento fraco a moderado, de norte-noroeste, por vezes forte, com rajadas até 60 km/h nas terras altas, em especial do centro e sul, e na faixa costeira ocidental, a sul do Cabo da Roca, em especial a partir da tarde, sendo o sudoeste na costa sul do Algarve durante a tarde. Prevê-se ainda uma pequena descida da temperatura máxima, exceto no Algarve, onde ocorrerá uma subida. Assim, para Tavira, a temperatura máxima prevista aponta para 33 graus.
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3: Arranque da época turística faz cair o desemprego 23% aqui no Algarve. A preparação para a época alta do turismo está a acelerar. O mercado de trabalho no Algarve, que registou uma redução de 23,3% do desemprego na primeira face do mês de maio, segundo a mais recente análise mensal apresentada em dados do Instituto Nacional de Estatística e também através da Segurança Social. O desempenho da região destaca-se num contexto nacional marcado pelo crescimento do emprego e pela descida da taxa de desemprego. No arranque de preparação para o verão, o desemprego no Algarve diminuiu substancialmente. Esta queda contrasta de forma expressiva com os aumentos na ordem dos 60% observados durante os meses de inverno, evidenciando o mercado de trabalho fortemente condicionado pela sazonalidade da atividade turística. Embora o Algarve demonstre uma elevada capacidade de absorção de mão de obra disponível nos períodos de maior procura, a repetição anual deste padrão evidencia os desafios estruturais que as empresas da região enfrentam para assegurar maior estabilidade laboral e promover a retenção de talento ao longo de todo o ano. Portanto, são números que são mais simpáticos em relação ao Algarve, considerando que o arranque da época turística fez cair o desemprego para 23% aqui na região do Algarve. Ou seja, o verão está aí e os postos de trabalho têm de ser devidamente ocupados para que exista resposta a todos os que escolhem o Algarve para as suas férias. A Comissão de Coordenação e Desenvolvimento Regional do Algarve Património Cultural, em parceria com a Comunidade Intermunicipal do Algarve e a Rede de Museus do Algarve, promovem entre 18 e 19 de junho em Faro o encontro Património Cultural e Material Algarve, dedicado à valorização e salvaguarda do património cultural e material da região. A iniciativa decorre no Auditório David Soreira, da CCDR Algarve, reunindo investigadores, técnicos, autarquias, instituições culturais e representantes das comunidades locais para refletir sobre os desafios e as oportunidades associados à identificação, documentação, inventariação e transmissão deste património. A sessão de abertura contará com as intervenções de José Plinário, presidente da CCDR Algarve, e de João Solheiro, presidente do Património Cultural. O programa inclui intervenções dedicadas ao inventário nacional do património cultural e material, à documentação e registro destas manifestações culturais e a apresentação de exemplos concretos do Algarve, como o culto de Nossa Senhora da Piedade de Lolé e a dieta mediterrânica. Estão igualmente previstos momentos de debate e uma sessão de trabalho com representantes de vários municípios algarvios e entidades da região. O património cultural e material integra práticas, expressões, conhecimentos, saberes que são transmitidos de gerações em gerações, constituindo um elemento importante, fundamental para a identidade e a diversidade cultural das comunidades aqui pela região. Destacam-se manifestações já inscritas no Inventário Nacional do Património Cultural e Material, como o culto Nossa Senhora da Piedade, a festa Nossa Senhora dos Navegantes, da Ilha da Colatra e o bolo do Tacho de Monchique, que são exemplos de riqueza e diversidade de tradição das regiões. A região assume igualmente um papel de relevo na salvaguarda da dieta mediterrânica, inscrita pela Unesco na lista representativa do Património Cultural e Material da Humanidade. Foi em dezembro de 2013, tendo o município de Tavira sido designado como Comunidade Representativa Portuguesa. A CCDR Algarve integra o processo de preparação da candidatura, integrou o mesmo desde 2011, tendo vindo a coordenar na área em articulação com diversos parceiros regionais, ações de preservação, valorização e transmissão deste património às novas gerações. Lembramos que a participação neste encontro Património Cultural e Material Algarve, que acontece em Faro, é gratuita, mas mediante inscrição prévia.
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3: Tavira aprovou o protocolo de cooperação com o Teatro Nacional de São João. Esta aprovação, após reunião do Executivo Municipal, o protocolo de cooperação entre o município de Tavira, através do Teatro Municipal António Pinheiro e o Teatro Nacional de São João, estabelece um quadro de cooperação para a apresentação regular de produções artísticas em Tavira, bem como o desenvolvimento de atividades educativas e de mediação cultural, reforçando a ligação entre a criação artística e a comunidade. A parceria integra a estratégia que o município tem vindo a desenvolver na área cultural por intermédio do estabelecimento de redes de colaboração com instituições nacionais. Neste âmbito, o Teatro Municipal António Pinheiro, que mantém já protocolos de colaboração com a Fundação Carlos Gulbenkian, a parte que integra a Companhia Nacional de Bailado e o Teatro Nacional de São Carlos e o Teatro Nacional Dona Maria II. O conjunto destas parcerias contribui para o reforço da programação cultural do concelho e para a diversificação da oferta artística disponível para a população. O protocolo agora aprovado com o Teatro Nacional de São João prevê a circulação de espetáculos, o contacto com artistas e a realização de ações dirigidas às escolas e à comunidade, promovendo o acesso à cultura e à participação cultural no território. Com esta colaboração, Tavira fortalece presença nas redes de programação cultural nacional e dá continuidade ao trabalho desenvolvido pelo município na área da cultura. Em Castro Marim regressam as festas dos Santos Populares entre 9 e 27 de junho, um programa que leva música, tradição e animação às várias localidades do território ao longo de quase 3 semanas. Bailes, arraiais, marchas populares, mastros e sardinhadas vão dinamizar diferentes freguesias e aldeias, a iniciativa que procura manter viva a tradição enraizada na região. As celebrações passam por localidades como Castro Marim, Altura, Azinhal, Odeleite, Fornezinha, Rio Seco, Monte Francisco, Altamora, Junqueira e Barrocal, envolvendo associações locais e coletividades que todos os anos desempenham um papel importante na organização das festividades. Um dos momentos aguardados da programação acontece a 12 de junho, quando as marchas populares desfilam pela Praça 1º de Maio em Castro Marim. A noite de 23 de junho, dedicada ao tradicional Arraial de São João, a iniciativa que inclui sardinhada aberta à população e um novo desfile de marchas, prometendo atrair centenas de participantes ao centro da vila, organizado pelo município de Castro Marim, em conjunto com as juntas de freguesia e o movimento associativo local. Os Santos Populares voltam a afirmar-se como um dos principais momentos de convívio comunitário no concelho, celebrando a cultura popular e as tradições que continuam a unir gerações. Estão abertas as inscrições para a 30ª edição da Feira do Livro, que acontece em Tavira, de 17 de julho a 4 de agosto, na Rua do Cais. A participação nesta feira é reservada a livreiros, editores, alfarrabistas e outras entidades relacionadas com a divulgação do livro. Os pavilhões destinam-se à exposição e venda de documentos impressos ou audiovisuais, como DVDs, CDs e vinil, e não será permitida a exposição e venda de outros materiais que não os mencionados. Os interessados devem proceder ao preenchimento o respectivo formulário no site do município e também nas redes sociais. A Associação Aqui Para Si, Movimento Solidário de Cabanas de Tavira, organiza também a Festa dos Santos Populares em Cabanas. Terá lugar no Jardim do Bairro Sal, no dia 23 de junho, com a atuação dos Toque e Som, a partir das 21h30. No dia 27 de junho, atuação dos Ritmos do Sul. Além da animação musical, também haverá a sardinhada e a animação e o convite que é feito a toda a comunidade pela Associação Aqui Para Si, Movimento Solidário de Cabanas de Tavira.
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7: Bom dia, são 6 horas e 10 minutos. A continuação de uma boa madrugada na companhia da Gilão FM.

Obrigado pela sua companhia e pela sua preferência. Continuação de uma ótima madrugada e uma ótima noite na companhia da Chilão FM. Até às 7 da manhã, como habitualmente acontece, com Jorge Sampaio.

dia. São 6:30. A continuação de uma ótima noite, de uma ótima madrugada. Obrigado pela sua companhia aí desse lado. Vamos consigo até às 7 da manhã.

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3: Obrigado pela sua companhia e pela sua preferência. Espero que esteja a gostar da nossa escolha musical. Eu sou o Jorge Sampaio e, como sempre, vou consigo até às 7 da manhã.

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2: Obrigado pela sua companhia e pela sua preferência. Eu sou o Jorge Sampaio e, como sempre, vou consigo até às 7 da manhã.

0: Bom dia, são 7 horas.
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3: O tempo para segunda-feira, 8 de junho, o IPMA prevê céu pouco nublado ou limpo, temporariamente com períodos de maior nublosidade no litoral norte e centro. E a partir do final do dia, vento fraco a moderado, de norte-noroeste, por vezes forte, com rajadas até 60 km/h nas terras altas, em especial do centro e sul, e na faixa costeira ocidental, a sul do Cabo da Roca, em especial a partir da tarde, sendo o sudoeste na costa sul do Algarve durante a tarde. Prevê-se ainda uma pequena descida da temperatura máxima, exceto no Algarve, onde ocorrerá uma subida. Assim, para Tavira, a temperatura máxima prevista aponta para 33 graus.
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3: O Museu Municipal de Tavira acolhe a exposição Tudo em Prol do Bairro O Sal, em Tavira, e a construção em comum. Lembrando que Tavira e Cabanas foram palco de duas operações SAL, Serviço de Apoio Ambulatório Local, desenvolvidas no Algarve após o 25 de Abril de 74. Este processo pioneiro procurou dar resposta às necessidades habitacionais das populações mal alojadas, envolvendo-as diretamente na construção das suas próprias casas. Exposição que pode ser visitada no Palácio de Galeria até o dia 3 de outubro, no horário habitual. Está em consulta pública o Regulamento Municipal das Hortas Urbanas Comunitárias do Conselho de Tavira. Depois de se auscultar hortelãos, técnicos, associações e decisores políticos, foi elaborado o regulamento que pretende definir as regras de funcionamento e utilização das futuras hortas urbanas comunitárias de Tavira. Os contributos devem ser enviados até o dia 11 de junho. Pode saber mais no site e nas redes sociais do município de Tavira. O convite da Junta de Freguesia de Luz de Tavira para que todos se juntem ao evento em prol do ambiente. É a limpeza da Ria em Luz de Tavira, dia 13 de junho, na zona da Torre d'Aires, a partir das 9 horas da manhã. As inscrições poder-se-ão efetuar na Junta de Freguesia de Luz de Tavira, à oferta do kit voluntário. Todos em prol do ambiente e da Ria Formosa, nesta ação de limpeza em prol do ambiente em Luz de Tavira. Mercadinhos de Castro Marim, Odeleite e Azinhal decorrem mensalmente. O Mercadinho na Aldeia, em Odeleite, decorre no primeiro domingo de cada mês, enquanto em Castro Marim acontece no segundo sábado do mês, ao mesmo tempo que a Feira das Velharias. No Azinhal, há mercado no último domingo do mês. Com a organização dos Leões de Tavira, acontece a terceira meia Maratona Sebastião Palma, dias 13 e 14 de junho, no Polidesportivo de Conceição de Tavira. Bons prémios para os melhores classificados. As inscrições poder-se-ão efetuar contatando o Clube Leões de Tavira. Festa de Camões, celebrada dia 10 de junho em Estiramantês. Há stands, bar e petiscos, há baile com o do Ritmos do Sul e atuação da banda Fora de Órbita. É organizado pelo Grupo Recreativo e Desportivo de Estiramantês, dia 10 de junho, a Festa de Camões. Não falta o convívio, música para dançar e os comes e bebes para esta festa popular em Estiramantês. Festas de Verão em Luz de Tavira, no Largo da República. O arranque dia 13 de junho, com a organização da Associação Cultural Recreativa de Luz de Tavira, ao Luz Talent, o concurso de talentos. São as Festas de Verão no Largo da República, em Luz de Tavira. Festa de Santo António na Atalaia, em Tavira. A organização da paróquia e do agrupamento 100 do Corpo Nacional de Escutas, com a colaboração do município da União de Freguesias de Tavira. Entre 1 e 12 de junho, sempre às 9 da noite, a Trezena. Nos dias seguintes, há festa, música para dançar e grandes espetáculos. Dia 9 de junho, música para dançar com Arcílio Palma e o concerto com Sérgio Gonçalves. No dia 11 de junho, baile com os Toque e Som. No dia 12, baile com os Acordeonima e o grande concerto com Rafael Sousa. Já no dia 13 de junho, a partir das 11 horas da manhã, Eucaristia Solene com bênção e distribuição do pão. Há depois à tarde o torneio de petanca e à noite a procissão em honra de Santo António. Há baile com Sérgio Conceição. Às 11h30 da noite, atuação do Rancho Folclórico de Santo Estevão. As entradas são livres para a festa de Santo António na Atalaia, em Tavira. Entre 1 e 12, a trezena, e até o dia 13 de junho, baile e grandes concertos aqui na cidade. Artes e Letras apresenta a exposição de gravura de Paul Young na Biblioteca Álvaro de Campos, para visitar até o dia 8 de junho.
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8: São 7 horas e 7 minutos. Tenha uma ótima segunda-feira.

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12: São 7 horas e 34 minutos. 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

carneiro. Carta dominante, 6 de copas, que significa nostalgia. Amor, será amor o que está a sentir por essa pessoa nova que entrou na sua vida? Saúde, possíveis dores de estômago, evite fazer refeições pesadas à noite. Dinheiro, fase favorável, Deus é indispensável nas nossas vidas. Número da sorte, 42. Touro. Carta dominante, 9 de ouros, que significa prudência. Amor, irá sentir uma energia sensual muito positiva. Lute para ser feliz. Saúde, pratique exercícios físicos. Dinheiro, podem surgir oportunidades que lhe permitirão melhorar a nível financeiro. Número da sorte, 73. Gêmeos. Carta dominante, valete de ouros, que significa reflexão, novidades. Amor, aproveite o tempo livre para estar com as pessoas que são mais queridas para si. Você merece ser feliz. Saúde, passeio ao ar livre. Dinheiro, tenha mais cuidado com as suas despesas. Número da sorte, 75. Caranguejo. Carta dominante, o imperador, que significa concretização. Amor, a harmonia reinará na sua relação afetiva. Saúde, a saúde está em plena forma. Dinheiro, o equilíbrio financeiro está na sua vida neste momento. Número da sorte, 4. Leão. Carta dominante, 4 de paus, que significa ocasião inesperada, amizade. Amor, ponha as ideias no lugar, que a sua estrela brilhe eternamente. Saúde, aposte no exercício físico e melhore a sua postura. Dinheiro, dedique-se mais ao trabalho e, se assim fizer, terá bons resultados. Número da sorte, 26. Virgem. Carta dominante, 2 de copas, que significa amor. Amor, clima de diálogo e romance favoráveis nesta fase.

0: Saúde, agradeça a Deus tudo o que tem. Dinheiro, será mais audacioso no que diz respeito aos seus investimentos. Número da sorte, 38.
1: Balança.
0: Carta dominante, a força que significa força. Amor, o amor e a aventura estão bem presentes na sua vida, mas tenha cuidado para não se magoar. Saúde, poderá sofrer de algumas dores de coluna. Dinheiro, nada a preocupará. Número da sorte, 11.
1: Escorpião.
0: Carta dominante, 6 de espadas, que significa viagem inesperada. Amor, se está só, prepare-se, pois é provável que o cupido invada o seu coração. Saúde, cuidado com o ar-condicionado, pois pode constipar-se facilmente. Dinheiro, seja prudente nos seus investimentos. Número da sorte, 56.
1: Sagitário.
0: Carta dominante, As de Ouros, que significa harmonia, prosperidade. Amor, evite o excesso de confiança, nada está garantido a nível afetivo. Saúde, se exigir demais do seu organismo, pode sentir-se cansado. Dinheiro, tendência para manter a estabilidade. Número da sorte, 65.
1: Capricórnio.
0: Carta dominante, o Sol, que significa glória, honra. Amor, tenha atenção aos falsos amigos. Cuide do seu amor com carinho. Saúde, estará em boa forma. Dinheiro, cuidado com os gastos. O trabalho é a grande escola da vida. Número da sorte, 19.
1: Aquário.
0: Carta dominante, Rei de Paus, que significa força, coragem e justiça. Amor, namorar à distância nem sempre é muito negativo. A felicidade espera por si, aproveite-a. Saúde, cuide da sua alimentação e evite excessos. Dinheiro, momento pouco oportuno para gastos supérfluos. Número da sorte, 36.
1: Peixes.
0: Carta dominante, Valete de Espadas, que significa vigilante e atento. Amor, irá sentir uma energia muito positiva. Cultive a alegria no seu coração e ela dará frutos de paz e amor. Saúde, pratique exercício físico. Dinheiro, fique atento, poderão surgir oportunidades. Número da sorte, 61.
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3: Bom dia, são 8 horas.
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6: O tempo para segunda-feira, 8 de junho, o IPMA prevê céu pouco nublado ou limpo, temporariamente com períodos de maior nubosidade no litoral norte e centro. E a partir do final do dia, vento fraco a moderado, de norte-noroeste, por vezes forte, com rajadas até 60 km/h nas terras altas, em especial do centro e sul, e na faixa costeira ocidental, a sul do Cabo da Roca, em especial a partir da tarde, sendo sudoeste na costa sul do Algarve durante a tarde. Prevê-se ainda uma pequena descida da temperatura máxima, exceto no Algarve, onde ocorrerá uma subida. Assim, para Tavira, a temperatura máxima prevista aponta para 33 graus.
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6: Arranque da época turística faz cair o desemprego 23% aqui no Algarve. A preparação para a época alta do turismo está a acelerar o mercado de trabalho no Algarve, que registou uma redução de 23,3% do desemprego na primeira face do mês de maio, segundo a mais recente análise mensal apresentada em dados do Instituto Nacional de Estatística e também através da Segurança Social. O desempenho da região destaca-se num contexto nacional, nacional, marcado pelo crescimento do emprego e pela descida da taxa de desemprego. No arranque de preparação para o verão, o desemprego no Algarve diminuiu substancialmente. Esta queda contrasta de forma expressiva com os aumentos na ordem dos 60% observados durante os meses de inverno, evidenciando o mercado de trabalho fortemente condicionado pela sazonalidade da atividade turística. Embora o Algarve demonstre uma elevada capacidade de absorção de mão de obra disponível nos períodos de maior procura, a repetição anual deste padrão evidencia os desafios estruturais que as empresas da região enfrentam para assegurar maior estabilidade laboral e promover a retenção de talento ao longo de todo o ano. Portanto, são números que são mais simpáticos em relação ao Algarve, considerando que o arranque da época turística fez cair o desemprego para 23% aqui na região do Algarve. Ou seja, o verão está aí e os postos de trabalho têm de ser devidamente ocupados para que exista resposta a todos os que escolhem o Algarve para as suas férias. A Comissão de Coordenação e Desenvolvimento Regional do Algarve Património Cultural, em parceria com a Comunidade Intermunicipal do Algarve e a Rede de Museus do Algarve, promovem entre 18 e 19 de junho em Faro o encontro Património Cultural e Material Algarve, dedicado à valorização e salvaguarda do património cultural e material da região. A iniciativa decorre no Auditório David Soreira, da CCDR Algarve, reunindo investigadores, técnicos, autarquias, instituições culturais e representantes das comunidades locais para refletir sobre os desafios e as oportunidades associados à identificação, documentação, inventariação e transmissão deste património. A sessão de abertura contará com as intervenções de José Plinário, presidente da CCDR Algarve, e de João Solheiro, presidente do Património Cultural. O programa inclui intervenções dedicadas ao inventário nacional do património cultural e material, à documentação e registro destas manifestações culturais e a apresentação de exemplos concretos do Algarve, como o culto de Nossa Senhora da Piedade de Lolé e a dieta mediterrânica. Estão igualmente previstos momentos de debate e uma sessão de trabalho com representantes de vários municípios algarvios e entidades da região. O património cultural e material integra práticas, expressões, conhecimentos, saberes que são transmitidos de gerações em gerações, constituindo um elemento importante, fundamental para a identidade e a diversidade cultural das comunidades. Aqui pela região, destacam-se manifestações já inscritas no Inventário Nacional do Património Cultural e Material, como o culto Nossa Senhora da Piedade, a festa Nossa Senhora dos Navegantes, da Ilha da Colatra, e o bolo do Tacho de Monchique, que são exemplos de riqueza e diversidade de tradição das regiões. A região assume igualmente um papel de relevo na salvaguarda da dieta mediterrânica, inscrita pela Unesco na lista representativa do Património Cultural e Material da Humanidade. Foi em dezembro de 2013, tendo o município de Tavira sido designado como Comunidade Representativa Portuguesa. A CCDR Algarve integra o processo de preparação da candidatura, integrou o mesmo desde 2011, tendo vindo a coordenar na área em articulação com diversos parceiros regionais, ações de preservação, valorização e transmissão deste património às novas gerações. Lembramos que a participação neste encontro Património Cultural e Material Algarve, que acontece em Faro, é gratuita, mas mediante inscrição prévia.
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6: Tavira aprovou o protocolo de cooperação com o Teatro Nacional de São João. Esta aprovação, após reunião do Executivo Municipal, o protocolo de cooperação entre o município de Tavira, através do Teatro Municipal António Pinheiro e o Teatro Nacional de São João, estabelece um quadro de cooperação para a apresentação regular de produções artísticas em Tavira, bem como o desenvolvimento de atividades educativas e de mediação cultural, reforçando a ligação entre a criação artística e a comunidade. A parceria integra a estratégia que o município tem vindo a desenvolver na área cultural por intermédio do estabelecimento de redes de colaboração com instituições nacionais. Neste âmbito, o Teatro Municipal António Pinheiro, que mantém já protocolos de colaboração com a Fundação Carlos Gulbenkian, a parte que integra a Companhia Nacional de Bailado e o Teatro Nacional de São Carlos e o Teatro Nacional Dona Maria II. O conjunto destas parcerias contribui para o reforço da programação cultural do concelho e para a diversificação da oferta artística disponível para a população. O protocolo agora aprovado com o Teatro Nacional de São João prevê a circulação de espetáculos, o contacto com artistas e a realização de ações dirigidas às escolas e à comunidade, promovendo o acesso à cultura e à participação cultural no território. Com esta colaboração, Tavira fortalece presença nas redes da programação cultural nacional e dá continuidade ao trabalho desenvolvido pelo município na área da cultura. Em Castro Marim regressam as festas dos Santos Populares entre 9 e 27 de junho, um programa que leva música, tradição e animação às várias localidades do território ao longo de quase 3 semanas. Bailes, arraiais, marchas populares, mastros e sardinhadas vão dinamizar diferentes freguesias e aldeias. A iniciativa que procura manter viva a tradição enraizada na região. As celebrações passam por localidades como Castro Marim, Altura, Azinhal, Odeleite, Furnazinhas, Rio Seco, Monte Francisco, Altamora, Junqueira e Barrocal, envolvendo associações locais e coletividades que todos os anos desempenham um papel importante na organização das festividades. Um dos momentos aguardados da programação acontece a 12 de junho, quando as marchas populares desfilam pela Praça 1º de Maio em Castro Marim. A noite de 23 de junho, dedicada ao tradicional Arraial de São João, a iniciativa que inclui sardinhada aberta à população e um novo desfile de marchas, prometendo atrair centenas de participantes ao centro da vila, organizado pelo município de Castro Marim, em conjunto com as juntas de freguesia e o movimento associativo local. Os Santos Populares voltam a afirmar-se como um dos principais momentos de convívio comunitário no concelho, celebrando a cultura popular e as tradições que continuam a unir gerações. Estão abertas as inscrições para a 30ª edição da Feira do Livro, que acontece em Tavira, de 17 de julho a 4 de agosto, na Rua do Cais. A participação nesta feira é reservada a livreiros, editores, alfarrabistas e outras entidades relacionadas com a divulgação do livro. Os pavilhões destinam-se à exposição e venda de documentos impressos ou audiovisuais, como DVDs, CDs e vinil, e não será permitida a exposição e venda de outros materiais que não os mencionados. Os interessados devem proceder ao preenchimento do respectivo formulário no site do município e também nas redes sociais. A Associação Aqui Para Si, Movimento Solidário de Cabanas de Tavira, organiza também a Festa dos Santos Populares em Cabanas. Terá lugar no Jardim do Bairro Sal, no dia 23 de junho, com a atuação dos Toque e Som, a partir das 21h30, no dia 27 de junho, atuação dos Ritmos do Sul. Além da animação musical, também haverá a sardinhada e a animação e o convite que é feito a toda a comunidade pela Associação Aqui Para Si, Movimento Solidário de Cabanas de Tavira.
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16: São 8 horas e 13 minutos. Tenha uma ótima segunda-feira.

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1: Aula que faltava, o apontamento semanal do professor Luís Horta. A proposta de hoje, há pessoas que falham por falta de conhecimento, mas há outras que falham por excesso de certeza. Acham que atendem bem, acham que comunicam bem, acham que lideram bem e acham que fazem um bom trabalho. Mas será que fazem mesmo? Ou será que apenas deixaram de se questionar? E o objetivo hoje é que possamos falar de uma coisa desconfortável. A distância entre aquilo que achamos que entregamos e aquilo que os outros realmente recebem. Para nos ajudar a refletir sobre isso, está connosco o professor empresário há 30 anos, fundador da WebFares, empresa de estratégia digital com atuação nacional e internacional, professor Luís Horta. Quando é que a certeza começa a ser um problema?
2: Bem, a certeza começa a ser um problema quando deixa de nos proteger e, não é? E começa a impedir-nos de melhorar. Mas olá Ana, olá para todos os ouvintes da Rádio Gilão também. Sabe, eu acho que esta é uma das perguntas mais importantes que podemos fazer a nós próprios. Porque ninguém gosta de pensar que está errado. Ninguém gosta de pensar que pode estar a fazer um mau trabalho, a tomar uma má decisão ou a repetir um erro. E é precisamente por isso que este tema é tão interessante. A maioria das pessoas não acorda de manhã a pensar: ora, hoje vou atender mal. Hoje vou fazer um trabalho mediano. Hoje vou desiludir um cliente. Hoje vou prejudicar a minha equipa. Ninguém gosta de se ver assim. E por isso, há uma tendência muito humana. Protegemos a imagem que temos de nós próprios. O problema é que essa proteção pode transformar-se numa espécie de cegueira. Um profissional pode repetir os mesmos erros durante anos, convencido de que está tudo bem. Uma empresa pode perder clientes e achar que o problema é sempre o mercado. Uma equipa pode estar desorganizada e continuar a dizer: sempre fizemos assim. E talvez esta seja uma das frases mais duras, mas mais úteis. Não é fácil melhorar aquilo que não temos coragem de ver. Há uma imagem muito simples que ajuda a perceber isto. Quando alguém está enganado e não sabe que está enganado, quem sofre primeiro quase nunca é essa pessoa. São os outros. O cliente que espera por uma resposta que nunca chega. O aluno que não percebe uma explicação. O colega que tem que corrigir o erro. A equipa que vive em tensão. A família que sente a falta de disponibilidade. Quem não tem consciência do próprio erro, muitas vezes não sente o problema. Mas os outros sentem, e sentem todos os dias. E é por isso que a qualidade do trabalho não pode ser medida apenas pela intenção. Eu esforcei-me, não chega. Eu tentei, não chega. Eu acho que fiz bem, não chega. A pergunta mais difícil é outra. Quem recebeu o meu trabalho sentiu qualidade? Há um fenómeno muito conhecido na psicologia chamado efeito Dunning-Kruger. Foi estudado por Justin Kruger e David Dunning num artigo publicado em 1999 com um título quase cruel: Unskilled and Unaware of It. Ou seja, as pessoas pouco competentes e sem consciência disso. A ideia, explicada de forma simples, é esta. Em algumas tarefas, quem tem menos competência tende a avaliar demasiado bem a própria capacidade. E porquê? Porque muitas vezes falta-lhe precisamente o conhecimento necessário para perceber o próprio erro. No estudo original, participantes com resultados no grupo mais baixo sobreestimaram bastante o seu desempenho. Numa das medições estavam perto do 12º percentil, mas avaliaram-se como se estivessem perto do 62. Isso devia fazer-nos parar um pouco, porque o problema não é só errar, todos erramos. O problema é errar com confiança. E isso não acontece apenas em testes de psicologia. Acontece em empresas, acontece em escolas, acontece no atendimento ao público, acontece na liderança, acontece quando alguém diz: eu sei perfeitamente o que estou a fazer. E talvez essa frase seja, por vezes, o primeiro sinal de perigo. Há outra confusão muito portuguesa e muito humana: confundir esforço com qualidade. Trabalhar é muito importante, mas trabalhar muito não significa automaticamente trabalhar bem. Uma pessoa pode estar ocupada o dia inteiro e produzir pouco. Uma empresa pode ter muita gente cansada e pouca organização. Um serviço pode exigir muito esforço interno e, mesmo assim, ser frustrante para o cliente. E quando olhamos para a produtividade, isso torna-se ainda mais evidente. A OCDE define produtividade laboral como um valor económico produzido por cada hora de trabalho. Ou seja, não se mede apenas se trabalhamos muito, mede quanto valor conseguimos gerar em cada hora. Segundo os dados recentes citados pela Reuters, Portugal continua com uma produtividade baixa, cerca de 80,5% da média da União Europeia. Isso não quer dizer que os portugueses trabalhem pouco. Essa é uma leitura simplista e injusta. O que quer dizer é outra coisa. Muitas vezes, o nosso esforço não está a ser transformado em valor suficiente. E isso pode acontecer por várias razões: má organização, pouca formação, processos antigos, falta de tecnologia, lideranças fracas, empresas pequenas e pouco capitalizadas e, sim, também falta de avaliação honesta sobre o que fazemos. Porque se todos acham que já fazem bem, quem é que melhora? Uma das coisas que aprendi como professor, como empresário, é que a qualidade não se declara. Dizer "somos profissionais" não chega. Dizer "temos muitos anos de experiência" não chega. Dizer "o cliente é importante para nós" não chega. O cliente percebe a qualidade nos detalhes, a resposta que chega a tempo, na clareza da explicação, no cuidado do atendimento, na forma como o problema é assumido e na capacidade de cumprir o que foi prometido. E aqui há uma verdade incómoda. Muitas empresas não têm falta de clientes por falta de mercado. Têm falta de clientes porque a experiência que entregam não confirma aquilo que dizem sobre si próprias. Prometem excelência, mas respondem tarde. Prometem atenção, mas tratam o cliente como número. Prometem rigor, mas falham no básico. E quando há distância entre o discurso e a experiência, o cliente percebe. Pode não dizer, pode não reclamar, mas percebe. E muitas vezes, simplesmente não volta. Há uma pergunta que devia ser obrigatória em qualquer negócio: se eu fosse cliente de mim próprio, voltava? Uma pergunta simples, mas pode ser brutal. Porque quem está dentro da rotina deixa de ver certas coisas. Deixa de ver o atraso, deixa de ver a desorganização, deixa de ver a linguagem confusa, deixa de ver o pequeno desleixo, mas o cliente vê. O aluno vê, a equipa vê, a família vê. Os outros vêem muito antes de nós. E talvez por isso o feedback seja tão útil. Porque o feedback mostra-nos uma versão de nós que nem sempre combina com a versão que gostamos de acreditar. Hoje fala-se muito de inovação, tecnologia, inteligência artificial, produtividade, mas talvez uma das maiores vantagens competitivas continue a ser uma coisa antiga: humildade. Humildade para perguntar o que posso melhorar. Humildade para ouvir uma crítica sem transformar tudo num ataque pessoal. Humildade para perceber que a experiência não é desculpa para deixar de aprender. Porque há pessoas com 30 anos de experiência e há pessoas com 1 ano de experiência repetido 30 vezes. A diferença está na capacidade de aprender com o que acontece. De medir, de ouvir, de ajustar, de voltar a tentar melhorar. E talvez a verdadeira competência não esteja apenas em saber fazer, esteja também em saber duvidar daquilo que fazemos. Talvez o maior perigo não seja fazer mal. Todos falhamos, todos temos dias piores, todos erramos. O maior perigo é fazer mal e continuar convencido de que está tudo bem. Porque aí não há solução, há repetição. Por isso, talvez a pergunta mais importante não seja eu acho que faço um bom trabalho, a pergunta talvez seja outra. As pessoas que dependem do meu trabalho sentem isso? Porque a qualidade não vive apenas na nossa intenção. Vive no impacto que causamos, na confiança que criamos, na experiência que deixamos. E às vezes, para melhorar, não precisamos de mais certezas. Precisamos de mais espelho.
1: Uma reflexão provocadora e talvez necessária para todos nós. Obrigada, professor Luís Horta, ele que também é empresário há 30 anos e fundador da Web Faros, por mais uma conversa. Voltamos na próxima semana com mais um tema aqui na Rádio Gilão. Então até lá.
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0: Bom dia, são 9 horas.
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3: Arranque da época turística faz cair o desemprego 23% aqui no Algarve. A preparação para a época alta do turismo está a acelerar. O mercado de trabalho no Algarve, que registou uma redução de 23,3% do desemprego na primeira face do mês de maio, segundo a mais recente análise mensal apresentada em dados do Instituto Nacional de Estatística e também através da Segurança Social. O desempenho da região destaca-se num contexto nacional marcado pelo crescimento do emprego e pela descida da taxa de desemprego. No arranque de preparação para o verão, o desemprego no Algarve diminuiu substancialmente. Esta queda contrasta de forma expressiva com os aumentos na ordem dos 60% observados durante os meses de inverno, evidenciando um mercado de trabalho fortemente condicionado pela sazonalidade da atividade turística. Embora o Algarve demonstre uma elevada capacidade de absorção de mão de obra disponível nos períodos de maior procura, a repetição anual deste padrão evidencia os desafios estruturais que as empresas da região enfrentam para assegurar maior estabilidade laboral e promover a retenção de talento ao longo de todo o ano. Portanto, são números que são mais simpáticos em relação ao Algarve, considerando que o arranque da época turística fez cair o desemprego para 23% aqui na região do Algarve. Ou seja, o verão está aí e os postos de trabalho têm de ser devidamente ocupados para que exista resposta a todos os que escolhem o Algarve para as suas férias. A Comissão de Coordenação e Desenvolvimento Regional do Algarve Património Cultural, em parceria com a Comunidade Intermunicipal do Algarve e a Rede de Museus do Algarve, promovem entre 18 e 19 de junho em Faro o encontro Património Cultural e Material Algarve, dedicado à valorização e salvaguarda do património cultural e material da região. A iniciativa decorre no Auditório David Soreira, da CCDR Algarve, reunindo investigadores, técnicos, autarquias, instituições culturais e representantes das comunidades locais para refletir sobre os desafios e as oportunidades associados à identificação, documentação, inventariação e transmissão deste património. A sessão de abertura contará com as intervenções de José Plinário, presidente da CCDR Algarve, e de João Soalheiro, presidente do Património Cultural. O programa inclui intervenções dedicadas ao inventário nacional do património cultural e material, à documentação e registro destas manifestações culturais e a apresentação de exemplos concretos do Algarve, como o culto de Nossa Senhora da Piedade de Lolé e a dieta mediterrânica. Estão igualmente previstos momentos de debate e uma sessão de trabalho com representantes de vários municípios algarvios e entidades da região. O património cultural e material integra práticas, expressões, conhecimentos, saberes que são transmitidos de gerações em gerações, constituindo um elemento importante, fundamental para a identidade e a diversidade cultural das comunidades. Aqui pela região, destacam-se manifestações já inscritas no Inventário Nacional do Património Cultural e Material, como o culto Nossa Senhora da Piedade, a festa Nossa Senhora dos Navegantes, da Ilha da Colatra, e o bolo do Tacho de Monchique, que são exemplos de riqueza e diversidade de tradição das regiões. A região assume igualmente um papel de relevo na salvaguarda da dieta mediterrânica, inscrita pela Unesco na lista representativa do Património Cultural e Material da Humanidade. Foi em dezembro de 2013, tendo o município de Tavira sido designado como comunidade representativa portuguesa. A CCDR Algarve integra o processo de preparação da candidatura, integrou o mesmo desde 2011, tendo vindo a coordenar em articulação com diversos parceiros regionais ações de preservação, valorização e transmissão deste património às novas gerações. Lembramos que a participação neste encontro Património Cultural e Material Algarve, que acontece em Faro, é gratuita, mas mediante inscrição prévia.
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3: A Madeira aprovou o protocolo de cooperação com o Teatro Nacional de São João. Esta aprovação, após reunião do Executivo Municipal, o protocolo de cooperação entre o município de Tavira, através do Teatro Municipal António Pinheiro e o Teatro Nacional de São João, estabelece um quadro de cooperação para a apresentação regular de produções artísticas em Tavira, bem como o desenvolvimento de atividades educativas e de mediação cultural, reforçando a ligação entre a criação artística e a comunidade. A parceria integra a estratégia que o município tem vindo a desenvolver na área cultural por intermédio do estabelecimento de redes de colaboração com instituições nacionais. Neste âmbito, o Teatro Municipal António Pinheiro, que mantém já protocolos de colaboração com a Fundação Carlos Gulbenkian, a parte que integra a Companhia Nacional de Bailado e o Teatro Nacional de São Carlos e o Teatro Nacional Dona Maria II. O conjunto destas parcerias contribui para o reforço da programação cultural do concelho e para a diversificação da oferta artística disponível para a população. O protocolo agora aprovado com o Teatro Nacional de São João prevê a circulação de espetáculos, o contacto com artistas e a realização de ações dirigidas às escolas e à comunidade, promovendo o acesso à cultura e à participação cultural no território. Com esta colaboração, Tavira fortalece presença nas redes de programação cultural nacional e dá continuidade ao trabalho desenvolvido pelo município na área da cultura. Em Castro Marim regressam as festas dos Santos Populares entre 9 e 27 de junho, um programa que leva música, tradição e animação às várias localidades do território. Ao longo de quase 3 semanas, bailes, arraiais, marchas populares, mastros e sardinhadas vão dinamizar diferentes freguesias e aldeias. A iniciativa que procura manter viva a tradição enraizada na região. As celebrações passam por localidades como Castro Marim, Altura, Azinhal, Odeleite, Furnazinha, Rio Seco, Monte Francisco, Altamora, Junqueira e Barrocal, envolvendo associações locais e coletividades que todos os anos desempenham um papel importante na organização das festividades. Um dos momentos aguardados da programação acontece a 12 de junho, quando as marchas populares desfilam pela Praça 1 de Maio em Castro Marim. A noite de 23 de junho, dedicada ao tradicional Arraial de São João, a iniciativa que inclui sardinhada aberta à população e um novo desfile de marchas, prometendo atrair centenas de participantes ao centro da vila. Organizado pelo município de Castro Marim, em conjunto com as juntas de freguesia e o movimento associativo local, os Santos Populares voltam a afirmar-se como um dos principais momentos de convívio comunitário no concelho, celebrando a cultura popular e as tradições que continuam a unir gerações. Estão abertas as inscrições para a 30ª edição da Feira do Livro, que acontece em Tavira, de 17 de julho a 4 de agosto, na Rua do Cais. A participação nesta feira é reservada a livreiros, editores, alfarrabistas e outras entidades relacionadas com a divulgação do livro. Os pavilhões destinam-se à exposição e venda de documentos impressos ou audiovisuais, como DVDs, CDs e vinil, e não será permitida a exposição e venda de outros materiais que não os mencionados. Os interessados devem proceder ao preenchimento do respectivo formulário no site do município e também nas redes sociais. A Associação Aqui Para Si, Movimento Solidário de Cabanas de Tavira, organiza também a Festa dos Santos Populares em Cabanas. Terá lugar no Jardim do Bairro Sal, no dia 23 de junho, com a atuação dos Toque e Som, a partir das 21h30, no dia 27 de junho, atuação dos Ritmos do Sul. Além da animação musical, também haverá a sardinhada e animação e o convite que é feito a toda a comunidade pela Associação Aqui Para Si, Movimento Solidário de Cabanas de Tavira.
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6: São 9 horas e 11 minutos. Tenha uma ótima segunda-feira.

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1: É o momento certo da semana para o consultório do consumidor. Colaboração da Rádio Gilão com a Delegação Regional do Algarve da DECO. E hoje contamos com a colaboração de Susana Correia. Bem-vinda, Susana.
2: Olá, obrigada.
1: Cá estamos para mais uma vez nos atualizarmos em relação às vossas dicas, deixas sempre importantes. E hoje então, vamos às compras? Se sim, não esquecer de levar os respectivos direitos, fazer compras temos direitos. De vez em quando vêm estas dicas que muitas vezes tendemos a esquecer que temos esses direitos e que às vezes até perdemos dinheiro, e ficamos com má disposição de situações que ocorrem quando não nos lembramos que efetivamente os direitos assistem-nos.
2: É, e hoje aproveitamos então para também falar de um projeto que temos agora, que é Tudo a que Tem Direito, e este projeto da DEC quer mesmo garantir que todos os cidadãos recebem informação, apoio e aconselhamento quando é necessário, também ajuda naquilo que é a resolução dos seus problemas de consumo. E para isso, como bem dizias, é importante não esquecer ou recordar os nossos direitos, somos todos consumidores e, portanto, realmente dar aqui algumas dicas e deixar aqui algumas dicas para agirem com ainda, eu aqui reforço ainda, mais segurança. E, portanto, primeiro eu diria, um momento antes da compra, não é? Sempre que adquirimos um bem, um equipamento, um produto, estamos a celebrar um contrato de compra e venda que estabelece direitos e deveres para ambas as partes. E, portanto, é uma dica que já é muito conhecida, mas que, de vez em quando, eu sei que facilitamos todos um pouco, e eu também, às vezes, também não leio tudo, mas é importante ler os contratos antes de assinar e guardar uma cópia. E como eu dizia, portanto, eu próprio também, faz aqui esta confissão em público, nós somos apresentados, porque é mesmo assim, apresentam-nos contratos com cláusulas contratuais gerais muito extensas, e na verdade nós, naquele momento que temos ali de reflexão e de poder analisar, não temos muito tempo para estar a ler aquilo tudo. E portanto eu diria aqui que, além de ler, o ideal era lermos sempre tudo, mas procurarmos, quando estamos então a fazer estes contratos, aquelas que poderão ser as principais cláusulas. Ou seja, imaginemos que eu estou aqui a fazer um contrato com uma operadora de telecomunicações. Tenho que ver o preço, tenho que ver se no contrato estão efetivamente as condições todas que eu negociei, porque nós sabemos que muitas vezes são negociadas questões canais grátis, X minutos, tal, e algumas ofertas que nós temos que confirmar se elas estão, porque são negociadas, lá está, individualmente, e portanto nós temos que ter a certeza que elas lá foram colocadas. Mas depois, e tratando-se aqui de contratos com fidelização, e efetivamente esta regra depois aplica-se então a todos os produtos que têm uma permanência, olhar então para o contrato, para a cláusula, para a regra que diz quanto tempo é que eu tenho que estar vinculada àquele contrato, e perceber em que condições, e portanto há cláusulas que dizem em que condições é que eu posso cancelar o contrato, se umas posso cancelar sem qualquer penalização, e outras quais são as penalizações que eu tenho que pagar. Portanto, eu diria que o ideal, como dizia, era ler tudo. Eu diria que talvez uma solução de consenso seja procurar aquelas situações, aquelas regras que eu, bom, se eu me quiser arrepender, se eu quiser desistir, a quanto tempo é que eu tenho? Bom, fica aqui um ano, mas quanto tempo antes de um ano é que eu tenho que avisar que já não quero que se renove? Portanto, vamos aqui fazer aquela análise quase cirúrgica, vamos procurar as cláusulas que possam nos mais afetar enquanto consumidores, e pronto, o resto temos de ler em casa com mais tranquilidade. Dito isto, guardar, assim como guardar também as faturas, os recibos essenciais, então, para fazer prova aonde comprámos, quando comprámos, essencial para a garantia, não é? E, portanto, também perceber e ver claramente o preço. E recordo que os preços apresentados aos consumidores já são o preço final, portanto, já devem incluir sempre todos os impostos e, portanto, aqui também perceber se não há ali uma prática menos correta na indicação do IVA. Depois, algo que os consumidores também gostam muito, preços, promoções, saldos. A verdade é que isto é...
1: Que não haja gato com rabos escondidos.
2: É verdade. Então, exatamente. Então, para não haver aí ninguém escondido, foi criada uma regra há uns anos que diz que, durante os períodos de promoção e saldo, os produtos devem indicar aquele que foi o preço anteriormente mais baixo nos últimos 30 dias. Ou seja, se há uma promoção, tem que dizer qual é o preço da promoção, mas também vai ter que aparecer o preço que foi praticado nos últimos 30 dias. Isto aqui é importante, permite-nos perceber ou tentar avaliar se efetivamente é uma promoção, porque havia algumas queixas infundamentadas de que os preços eram inflacionados nos dias anteriores para depois aplicar a promoção. Obviamente que isto é sempre uma área que exige muita fiscalização e nós temos casos aí, especialmente na Black Friday, está mais atenta a este tipo de situações, mas nós consumidores e com os folhetos hoje em dia, às vezes também conseguimos perceber se alguma empresa está ou não a praticar e a cumprir a lei como deve ser e, portanto, a regra é nos últimos 30 dias qual foi o preço mais baixo e a promoção tem que incidir sobre esse preço. Depois, atenção que o preço de venda ao público recomendado, portanto que é uma sigla que aparece, PVRP, não é necessariamente o mais baixo e portanto temos que ter aqui cuidado com estas falsas promoções. Depois, garantia dos bens também, já sabemos, a lei mudou há relativamente pouco tempo, os produtos novos, portanto bens móveis, temos 3 anos de garantia. Os bens móveis usados pode, por acordo, ser reduzida para 18 meses e os bens imóveis temos 10 anos para estrutura e 5 para aquilo que são considerados acabamentos. Se o produto tiver defeito, o consumidor tem direito à reparação ou à substituição sem custos, é que o preço seja reduzido de acordo com o problema. É uma solução pouco usada pelos consumidores, mas a lei continua a prevê-la. E, por outro lado, também aqui a possibilidade de terminarmos um contrato, portanto, devolvemos o produto e recebemos o preço que pagámos de volta. Uma dica que em caso de reparação de uma avaria por defeito, esta não deve ultrapassar 30 dias. E atenção, que o produto reparado também tem uma garantia adicional, porque a lei estabelece que quando se repara, portanto há aqui a necessidade de proteger aquilo que o consumidor durante mais algum tempo e reparar, estamos a prolongar também a vida útil dos artigos.
1: Mas esta coisa dos 30 dias às vezes é mais que se liga, que normalmente é sempre um artigo que precisamos muito. Esperar 30 dias, às vezes só reparam no 29.
2: É verdade, Ana. E ontem também, a propósito de outra situação, até estive a falar exatamente sobre a reparação e sobre algo que se chama, podemos voltar aqui ao tema, que é a obsolescência programada, que é o facto dos equipamentos parecerem que já não duram tanto quanto duravam antigamente e, portanto, percebo porque é que alguns, pouco tempo depois da garantia, deixam de funcionar.
1: É.
2: E, portanto, quando falávamos da reparação, efetivamente, essa é, como tu bem disseste, é um dos principais inconvenientes apontados pelo consumidor, que é, e o consumidor até pode querer reparar, e agora já fomos fora da garantia, não é? Até vamos falar fora da garantia. Eu posso até querer reparar aquele equipamento, mas eu quero estar sem a minha máquina de lavar roupa
1: há
2: 15 dias,
1: ou
2: um mês, não é? Porque são bens que nós precisamos e usamos, e, portanto, quando falamos em aumentar o tempo de vida útil dos equipamentos, repará-los, depois temos que perceber que estes prazos também acabam por afastar os consumidores destas soluções, não é? E portanto, sim, hoje em dia ficarmos sem um telemóvel, sem uma televisão, sem um computador.
1: Alguém meu conhecido com um portátil, quer dizer, de utilizar de trabalho, como é que ficava?
2: Pois.
1: Sério?
2: E não existe ainda, e há uma diretiva europeia que tem que ser transposta, que vem aqui, que quer que as empresas sejam obrigadas a disponibilizar equipamentos de substituição. Para alguns casos até pode ser uma solução, mas como dizia este, no computador até pode nem ser, não é? Porque o nosso computador tem todo o nosso material e, portanto, quando estamos privados do computador é efetivamente um drama.
1: Pois, completamente, sim. Agora, estar a emprestar uma máquina de lavar, sei lá, não nos parece assim uma coisa muito prática, não é? No fundo.
2: Pois, vamos perceber, ou seja, e portanto isto... Não diria só quem trabalha em direito, mas efetivamente nós percebemos às vezes que há ideias que têm boas intenções, não é? Como dizias, mas depois como é que se põe em prática, às vezes é mais complexo. Mas pronto, mas há aqui uma intenção, que isto é importante também, uma intenção de arranjar soluções e, portanto, temos que ir errando e acertando. Então, para terminar, dizer que cuidado com as vendas agressivas e, portanto, aqui estas a pressões excessivas ou essas insistências dos consumidores, estas ofertas imperdíveis e, portanto, tem que se assinar, senão perdemos ali aquela proposta, podem ser vendas agressivas, temos que, essencialmente, ainda mais aqui, ver o que é que estamos a assinar, porque temos muitas queixas, nós fomos aqui muitas vezes, de consumidores que celebram contratos de crédito para adquirir produtos com um preço altíssimo que não precisavam, que foram levados a comprar porque estavam em erro, porque foram induzidos com práticas comerciais que são mesmo enganosas, são desleais e, portanto, ter aqui um cuidado excessivo. E, portanto, se alguma coisa correr mal, lá está, já temos os documentos, já temos as provas, portanto, mensagens, quando as existem, devemos tirar prints, portanto, temos de tentar ter um registro para que não possa ser apagado também do outro lado. Temos de contactar o vendedor, reclamar por escrito. E o livro de reclamações é sempre um instrumento bastante útil e se não ficar resolvido, obviamente que a DEC continua disponível para apoiar e, portanto, aqui o projeto da DEC do Tudo a Ter Direito, vamos voltar a falar nele e de outras dicas que este projeto também aqui, de outras áreas que este projeto aqui toca, mas deixaremos então ficar para outro dia.
1: Claro, é sempre muito bom, sempre bem-vindas essas dicas e deixas, e semanalmente é sempre bom ir-nos atualizando. E agora vamos mandar reter lá em casa o projeto da DEC Tudo a Que Tem Direito. Portanto, é este o projeto que aborda todas estas questões importantes relacionadas com compras, com os nossos direitos em geral. Certíssimo. Mais uma vez agradecemos a colaboração, a Susana. Obrigada pelas dicas e pela informação e pelo vosso trabalho sempre em prol de todos nós, enquanto consumidores. Obrigada.
2: Obrigada.
1: Até para a semana.
2: Combinado.
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2: O Museu Municipal de Tavira acolhe a exposição Tudo em Prol do Bairro O Sal em Tavira e a construção em comum. Lembrando que Tavira e Cabanas foram palco de duas operações Sal, Serviço de Apoio Ambulatório Local, desenvolvidas no Algarve após o 25 de Abril de 74. Este processo pioneiro procurou dar resposta às necessidades habitacionais das populações mal alojadas, envolvendo-as diretamente na construção das suas próprias casas. Exposição que pode ser visitada no Palácio de Galeria até o dia 3 de outubro, no horário habitual. Está em consulta pública o Regulamento Municipal das Hortas Urbanas Comunitárias do Conselho de Tavira. Depois de se auscultar hortelãos, técnicos, associações e decisores políticos, foi elaborado o regulamento que pretende definir as regras de funcionamento e utilização das futuras hortas urbanas comunitárias de Tavira. Os contributos devem ser enviados até o dia 11 de junho. Pode saber mais no site e nas redes sociais do município de Tavira. O convite da Junta de Freguesia de Luz de Tavira para que todos se juntem ao evento em prol do ambiente. É a limpeza da Ria em Luz de Tavira, dia 13 de junho, na zona da Torre d'Aires, a partir das 9 horas da manhã. As inscrições poder-se-ão efetuar na Junta de Freguesia de Luz de Tavira, à oferta do kit voluntário. Todos em prol do ambiente e da Ria Formosa, nesta ação de limpeza em prol do ambiente em Luz de Tavira. Mercadinhos de Castro Marim, Odeleite e Azinhal decorrem mensalmente. O Mercadinho na Aldeia, em Odeleite, decorre no primeiro domingo de cada mês, enquanto em Castro Marim acontece no segundo sábado do mês, ao mesmo tempo que a Feira das Velharias. No Azinhal, há mercado no último domingo do mês. Com a organização dos Leões de Tavira, acontece a terceira meia Maratona Sebastião Palma, dias 13 e 14 de junho, no Polidesportivo de Conceição de Tavira. Bons prémios para os melhores classificados. As inscrições poder-se-ão efetuar contatando o Clube Leões de Tavira. Festa de Camões, celebrada dia 10 de junho em Estiramantês. Há stands, bar e petiscos, há baile com o do Ritmos do Sul e atuação da banda Fora de Órbita. É organizado pelo Grupo Recreativo e Desportivo de Estiramantês, dia 10 de junho, a Festa de Camões. Não falta o convívio, música para dançar e os comes e bebes para esta festa popular em Estiramantês. Festas de Verão em Luz de Tavira, no Largo da República. O arranque dia 13 de junho, com a organização da Associação Cultural Recreativa de Luz de Tavira, ao Luz Talent, o concurso de talentos. São as Festas de Verão no Largo da República, em Luz de Tavira. Festa de Santo António na Atalaia, em Tavira. A organização da paróquia e do agrupamento SEM do Corpo Nacional de Escutas, com a colaboração do município da União de Freguesias de Tavira. Entre 1 e 12 de junho, sempre às 9 da noite, a Trezena. Nos dias seguintes, há festa, música para dançar e grandes espetáculos. De 9 de junho, música para dançar com Arcílio Palma e o concerto com Sérgio Gonçalves. No dia 11 de junho, baile com os Toque e Som. No dia 12, baile com os Acordeonima e o grande concerto com Rafael Sousa. Já no dia 13 de junho, a partir das 11 horas da manhã, Eucaristia Solene com bênção e distribuição do pão. Há depois à tarde o torneio de petanca e à noite a procissão em honra de Santo António. Há baile com Sérgio Conceição. Às 11h30 da noite, atuação do Rancho Folclórico de Santo Estevão. As entradas são livres para a festa de Santo António na Atalaia, em Tavira. Entre 1 e 12, a Trezena, e até o dia 13 de junho, baile e grandes concertos aqui na cidade. Artes e Letras apresenta a exposição de gravura de Paul Young na Biblioteca Álvaro de Campos, para visitar até o dia 8 de junho.
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2: Olá, bom dia, bem-vindos ao Haja Amanhã para esta segunda-feira. Bom contar consigo desse lado. Obrigada pela companhia que nos faz. Vamos a isso, 2 horas na sua companhia no Haja Amanhã. Esta noite...

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1: Semana mais, o apontamento semanal de Beatriz Grilo, ela que é licenciada em desporto e semanalmente partilha aqui connosco sugestões, dicas, informações úteis para a nossa saúde.
2: Bia, sempre.
1: Bem-vinda.
2: Obrigada.
1: Cá estamos para que possamos atualizar-nos junto de quem nos ouve lá em casa ou no trabalho ou até quem vai de carro, não é?
2: Normalmente acho que é sempre quase de carro que acabam por
1: Há muita gente que está no trabalho e que sintoniza, outras pessoas que estão em casa e que nos escolhem como companhia, que fazem muitíssimo bem.
2: Sim, sim.
1: Somos boas companhias. Olhe para hoje, qual é o tema?
2: Ok, a semana passada então tivemos o nosso Dia da Criança e como o dia assim celebrou, eu gosto sempre de ir apanhando algumas temáticas aqui há alguns dias, então vamos abordar a prática de exercício físico e os nossos pequeninos. Será que eles se mexem o suficiente? Será que a maior parte acaba por se enquadrar dentro das recomendações que deviam? Será que as nossas crianças de hoje em dia se mexem tão bem como nós dos nossos
1: como há uns anos,
2: de,
1: não é?
2: De crianças.
1: E, será os pais, que... e os pais estão atentos a isso também?
2: Às vezes, uhum. Também, pode vir daí. Então, pronto, vamos falar um pouco sobre o exercício físico e as crianças. Talvez, se calhar, seja um tema que acabe por preocupar muitos pais, se calhar, principalmente, mas também professores e mesmo em questões de treinadores, não é? Quem acaba então por trabalhar com as crianças numa modalidade específica. Será que afinal as nossas crianças portuguesas estão ou não a mexer-se o suficiente com base nas recomendações? É só a gente se calhar pôr-se um pouco atrás nos anos e tentar nos comparar às nossas infâncias. Eu acho que ainda apanhei assim uma infância boa, posso queixar, dava de bicicleta para aí, para além.
1: E... bicicleta para trás, para a frente
2: e vai,
1: esse
2: e
1: tipo
2: é?
1: De coisas. Agora já menos,
2: não é? Agora já. Basta se calhar prestarmos um pouco atenção na rua, se a gente deixar um bocadinho os telemóveis, porque hoje vê-se sim, as pessoas estão na rua, mas estão olhando para baixo, para sim. O ecrã, se a pessoa prestar um bocadinho de atenção, será que se vê tantas crianças na rua como antigamente?
1: Aos fins de tarde.
2: Agora já se vai vendo com o calorzinho, mas será...
1: Mas os pais recolhem os miúdos todos e...
2: Será que era como antigamente, mesmo às vezes, a finais de tarde, aí um friozinho escuro a bater o dente e ainda estava os miúdos ali com a bola, pronto, basta só a gente tentar comparar um bocadinho há uns anos atrás e agora, e acho que a resposta é um pouco óbvia. Isto é um tema que, de certeza, que se calhar muitos pais falam e que se ouve bastante nas redes sociais e os miúdos e atividade física
1: e a chamada de atenção dos vários profissionais da saúde ou desporto, como é
2: certeza,
1: o teu caso.
2: Não, e bem, isto é, e bem. É só mais uma pessoa a alertar e dar um empurrãozinho de se calhar um abre-olhos. Quem depois claro. Não presta atenção nestes aspectos, será que realmente as crianças estão-se a mexer como deviam? Não. Pronto, em termos de recomendações, crianças entre os 5 e os 17 anos, já assim adolescentes, é recomendado praticarem 60 minutos de atividade física diária com uma intensidade moderada a vigorosa, ou seja, uma coisa que puxe por eles, que seja realmente ali desafiante. E isto podem ser várias atividades. Quando nós pensamos em exercício físico, mas os meninos têm de ir, sim, vá, nestas idades mais avançadas, os ginásios e têm de fazer os pesos, como se fala tanto, e vocês aí dos apontamentos da rádio só falam do ginásio e dos pesos, não tem nada a ver. É recomendado, sim, fazerem fortalecimento muscular, e isto acaba depois por trazer vários benefícios, já lá vamos, mas nós temos de focar um pouco mais nas atividades que incluam principalmente jogos. As crianças têm de ser desenvolvidas também nesse aspecto de brincadeira. Muitos deles querem brincadeira. Eles já são forçados a estar ali sentados na sua cadeirinha, na salinha de aula, a fazer as contas, o escrever, o ler, pronto, faz parte do processo, e sem isso nós não desenvolvemos as capacidades normais do saber ler, escrever e fazer contas, mas a maior parte das crianças novinhas, eles veem isso um pouco forçado, e faz parte. Quem é que nunca foi para a escola de arrasto? Porque tem de ser. E nós, para estimularmos a prática de exercício físico nas crianças, tem de ser uma questão lúdica. Joguinhos, os jogos tradicionais, são coisas que acabam também por obrigar a criança a desenvolver componentes, a gente chama-lhes motricidade grossa e motricidade fina, que é a capacidade da pessoa, da criança, se mover em termos de grandes grupos musculares, subir os braços, saltar, rodopiar, saltar com rodopio, que isto são coisas assim complexas, e depois ter aquela destreza toda das pequenas coisinhas, o passar assim a mão delicadamente, e isso acaba-se por trabalhar com exercício físico, com questão de jogos lúdicos, às vezes o mandar ali o arco e acertar no pino, jogo da macaca.
1: Parecem coisas simples, mas são tão importantes.
2: Mas a criança saber distinguir se tem de lançar com mais força, se tem de lançar com menos força, será que o objeto está ali mais perto? E isso acaba-se por trabalhar. E é muito mais intuitivo em questão dos jogos do que estar a forçar ali a criança e agora faz isto. E tem de ser assim. Não, deixá-la curtir com regras dos joguinhos. Exercício físico de resistência, ou seja, realmente com peso do corpo, saltos com peso do corpo, os ditos dos agachamentos, flexões. Flexões não é só no militar, não é só no ginásio. Por ali as crianças, vá, agora vamos saltar no chão e vamos bater com o peito no chão e fazer força com os braços.
1: Em jeito de brincadeira, mas...
2: Em jeito de brincadeira, mas pôr ali a questão dos exercícios.
1: Aquela do quem consegue fazer mais e não sei o que.
2: Quem faz? Está ali um bocadinho ali...
1: Dar assim.
2: Cansados, né? Mas estão ali a tentar. E isso é, então, a prática de exercício físico que nós temos de incluir nos nossos jovens, nas nossas crianças, e depois com as dinâmicas todas, brincadeiras e circuitos, conseguirmos então pôr as intensidades que é assim recomendado, moderada, vigorosa, assim mais intenso. E isto acaba por não só ajudar na questão do desenvolvimento motor, como estava a dizer, a capacidade da criança saber se mexer como deve. O corpo foi feito para saltar, foi feito para saltar com as pernas afastadas, saltar à corda, por exemplo. Que se calhar as crianças hoje em dia, se não forem estimuladas ali em certa altura, pegam na corda, o que é que eu faço com isto?
1: O que nós achamos simples de andar de bicicleta, a grande parte não sabe.
2: Andar de bicicleta, por exemplo, não sabe pôr a perna para passar a perna para o outro lado da bicicleta e sentar-se e manter o equilíbrio, porque se calhar não foi puxado para isso, para esse desenvolvimento. Mas pronto, também na questão da saúde óssea, trabalhos com saltos e impactos, acaba por desenvolver a questão óssea e ajuda no fortalecimento e no mesmo próprio crescimento das crianças. Menor risco de sobrepeso, isto é bastante importante. A questão de, pronto, há muita percentagem de jovens portugueses que apresentam sobrepeso, o peso que deveriam estar dentro. E apenas só 9%, eu gosto de trazer sempre estes dados, apenas 9% dos nossos jovens em Portugal é que acabam por seguir estas recomendações. Ou seja, um minutinho por dia, uma hora por dia, todos os dias da semana. 9% é muito baixo. Por isso, claramente, pois, se as crianças, os nossos jovens não se mexem, pois se calhar predisposições para virem a ter excesso de peso é muito grande. Por isso, mais uma vez, pois a prática de exercício físico apresenta menor risco, quem pratica, de sobrepeso, ou seja, estar acima do peso para a idade e para a altura que assim tenham. Melhor desempenho e desenvolvimento na parte escolar. Também já se vem estudando, e acho que já falei aqui nos apontamentos, pessoas fisicamente ativas em termos de capacidade de memória, raciocínio e absorção de informação é muito maior para as pessoas que
1: aprendem
2: se
1: melhor,
2: mexem.
1: Né?
2: Exatamente. E crianças então que ainda estão naquela altura da plasticidade toda de memória, acaba por ajudar nesse aspecto. E hoje em dia fala-se tanto na saúde mental e na ansiedade e predisposições para a depressão, e os jovens então, nós temos visto números assustadores de crianças com grandes graus de ansiedade e quadros depressivos, e depois ouve-se muitas histórias também que às vezes acabam por levar um pouco os jovens a momentos fatais, porque não conseguem lidar com certas situações. E a prática de exercício físico, por toda a prática, movimentos, acaba por aumentar as nossas hormonas de bem-estar, sensação de autoestima, e isto também acaba por ser muito social, principalmente nos jovens, né? Irem para um grupo de praticarem atividade física e exercício físico em contextos sociais com outras crianças, acabam também por desenvolver esse contexto de sentirem-se incluídos, o conversarem, o socializar, e então já há menos predisposição de haver então uma sensação de isolamento social. A criança está sozinha, sinto-me sozinho, e é uma bola de neve toda. Por isso, a prática de exercício físico ajuda também nesse aspecto. E por isso, se calhar estes números, e vim buscar outro número também, que a maior parte dos nossos jovens passam 65% do seu tempo diário em sedentarismo, ou seja, que não têm prática de exercício físico. Em 100% de um dia, 65% é muito mais metade. E nós, não é uma questão de julgamento, porque nós também temos de ver como é que é a rotina diária de uma criança, né? Passa a maior parte do dia na escola e depois tem os seus TPCs para fazer. Se calhar depois vem cansado da escola, e o que é que apetece? Como qualquer adulto, que a gente também está nesse aspecto, o que é que apetece fazer quando nós estamos, ai, estou cansado mentalmente?
1: Coloco o dedo.
2: Passa o dedo no telemóvel e estamos ali a receber conteúdo que não nos traz benefícios nenhum, e passam se calhar horas. Realmente poderiam bater estes números e estas recomendações que a Organização Mundial da Saúde diz, né? Uma horinha por dia de atividade física. há jovens que passam ali horas, 2 horas e meia, 3, passa o dedo, e nós já realmente nós estamos muito estimulados, tanta coisa, né? Toda a informação, escola, vai aqui. Hoje em dia o mundo é agitado e as pessoas andam agitadas, e as crianças também. Mas também vem pela parte do conteúdo digital, que estão ali horas e horas e horas e horas, vem o reel, como se diz no Instagram, 3 segundos já passa o dedo, 3 segundos já passa o dedo. E se a gente for até ver, e a própria aplicação do Instagram diz, quantas horas passou então hoje nesta rede social? 2 horas e meia, 3 horas.
1: Isso.
2: Não daria se calhar para tentar puxar um bocadinho a criança, em vez de chegar no final do dia? Há muitas crianças que já praticam os seus desportos, não é? Todos os dias, e isso. Mas, em vez de deixarmos logo ali a questão do tabletzinho, o telemóvel, o computador, se calhar uma hora logo depois da escola, de uma atividade física, tentar puxá-lo para um desporto, sim, ou, olha, vamos lá fora, vamos correr, ou, até olha, pega na bicicleta, vamos, uma horinha.
1: Sim.
2: Em vez de ficar logo ali no dedo, isso já pode fazer a diferença e pode, então, aumentar muito esta percentagem de jovens, então, que acabam por cumprir as recomendações da prática de exercício físico. Por isso, pronto. Explica. Isto para dizer, sim, as crianças têm de ser estimuladas. Hoje em dia é muito complicado, porque é normal, qualquer pessoa gosta de estar num confortozinho, sentadinho de secretária, no sofá, com o telemóvel, ver as suas séries. É normal, até nós adultos.
1: Mas há momentos para tudo.
2: Mas nós já é mais difícil de moldar.
1: Sim,
2: já
1: sim,
2: temos
1: sim.
2: resistência, não, já mas temos às vezes escolha.
1: Momento, sim, se for um piquinho num momento de fim de dia para relaxar, ok. Mas
2: é tudo um equilíbrio. Sim, é tudo um equilíbrio. Por isso, acho que devemos estimular se calhar um bocadinho mais as nossas crianças a puxá-las um pouco para a prática de exercício físico. Hoje em dia não falta desportos. Ai, mas o meu filho não gosta de futebol. Filho, não precisa de ser um Cristiano Ronaldo. Há pessoas que às vezes forçam ali uma modalidade. Vamos tentar a natação. Ah, eu não gosto. Vamos tentar dança. Vamos tentar isto. Há inúmeras formas que nós podemos pôr uma criança fisicamente ativa que não seja só naquelas modalidades base, o futebol, dança, natação. Deixem a criança experienciar. Não gosta. É realmente por gosto, ou às vezes também acontece criança, ai, não quero ir. Para tentar ficar em casa, depois nas redes sociais. Nós também temos de tentar perceber se é realmente algum gosto da criança ou não. E depois também hoje em dia, para além destes esportes, há outras atividades que nós podemos colocar as nossas crianças. Não vamos mais longe. Estamos a chegar no verão, ATL, campos de férias. Há muitos campos de férias que acabam por fazer então circuitos ao ar livre. Vamos trepar uma árvore e depois tem um colchão ali no chão, eles trepam a árvore, caem, mandam-se. Ei, que fixe! Mas estão ali subindo a árvore, parte do fortalecimento muscular, força dos bracinhos para subir e das pernas. Vamos empurrar um pneu, mais uma coisa, força dos braços. Esse tipo de atividades é que têm de ser estimuladas também. Não só o futebol, se a criança não gosta do futebol, da natação, do ténis. Vamos pôr a mexer.
1: Complementar um pouquinho coisas, algumas coisas que tenham regras e que em comum se pratiquem, mas individualmente há outras coisas para pôr a imaginação a fluir.
2: É
1: que
2: isso,
1: são essenciais, não é?
2: É isso, basicamente.
1: É verdade. Beatriz, obrigada.
2: Obrigada, eu.
1: Até para a semana.
2: Até para a semana.
1: Beijinhos.
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8: Hoje é um especial informação e recebemos convidados, que é sempre um gostinho especial para aqui a emissão da sua rádio. Voltamos ao projeto da Fundação Irene Rolo, com vários intervenientes, e vamos ter aqui alguém que nos vai explicar isto tudo. É o tal Cuida-me-te, que traz os vários participantes do projeto até a nós. Ficamos a saber que é já a terceira ação, encabeçada pelas técnicas da Fundação Irene Rolo, que acompanham este projeto, Gabriela Simão e Ana Simões. Bem-vindas!
9: Muito obrigada pelo convite.
8: Muito gosto. Terceira ação, quem é que me quer dizer como é que... fazer um mini resumo das duas anteriores.
9: Então, as duas ações correram lindamente. Temos vindo a ver um aumento exponencial do entusiasmo e até do número de participações. As primeiras cuidadoras foram quase que arrancadas a ferro das instituições. Neste momento são as próprias instituições que nos procuram e elas já vêm com um entusiasmo completamente diferente. Portanto, passa muita palavra entre elas e nota-se uma evolução, até mesmo em termos de quem nos conhece, das propostas que nos fazem em termos de atividades, da cooperação, da colaboração com as instituições. Nota-se que realmente o projeto está a ser muito bem aceito e tem sido um processo de evolução muito grande.
8: Ah, Ana, das vossas participações aqui na rádio anteriores, sempre falámos disso, não é? Parece que um pouquinho a medo, mas depois é um desinibir. E quando lá formos ao momento especial que acolheram no arranque de cada ação, temos logo a noção de que o facto de se conviver, de se partilhar experiências de vida, é algo...
9: É o mais interessante, não é? Tudo, indubitavelmente. Às vezes as pessoas estão muito sozinhas e não sabem que existem outras pessoas exatamente nas mesmas circunstâncias. Uma das coisas que nós que pauta este projeto é indubitavelmente a partilha. E, portanto, a partilha de experiências, até a partilha de soluções, coisas que nós talvez nunca tínhamos pensado e que elas entre elas conseguem partilhar e, portanto, procurar novas soluções que são altamente facilitadoras. Sem dúvida, é o que pauta o projeto, é a partilha.
8: Doutora Ana Simões, é um gostinho, não é? É um gostinho especial vê-las, não é?
9: Dá um prazer muito, muito especial acompanhá-las do primeiro ao último dia e continuar o projeto com elas, porque o projeto não termina quando terminam as ações.
8: E depois é um pouquinho contagiante, porque está bem, isto é uma cidade, mas é uma cidade pequenininha, o facto de...
9: E a palavra
8: de,
9: passa.
8: Exatamente, quem já participou, sim, não é? Sim. E depois falou com alguém.
9: Nós fazemos encontros mensais das pessoas que frequentaram o projeto e das atuais. E torna-se muito interessante ver, lá está, fazer esta caminhada com elas é indubitavelmente muito, muito interessante. Vê-las crescer e nós crescemos um bocadinho,
8: claro,
9: com elas.
8: Sim.
9: O próprio projeto cresce.
8: Lembro perfeitamente que a Gabriela disse isso de outra vez. Todos os dias aprendemos com este grupo de trabalho, Gabriela.
10: É fantástico poder participar e o acrescente que elas nos trazem, porque não é, isto funciona para os dois lados, nós crescemos com elas e elas crescem connosco, e tem sido um caminho muito, muito, muito interessante de percorrer em todos os sentidos.
8: Olha, esta terceira ação iniciou quando?
10: Iniciou em abril, certo? Abril.
9: Uhum. Abril.
8: Ok, correto. Então já tem um tempinho.
10: Já estamos a metade, portanto já temos 2 meses passados e termina em julho. Sim.
8: É logo ali, parece-me, passa rápido, não é?
10: Mas é curioso porque elas, quando chegam, o início é: ah, isto vai demorar muito tempo, e depois a meio do processo as coisas mudam e já está quase a acabar, vou sentir falta, como é que vai ser quando não tivermos o projeto.
8: É sempre.
10: Mas como a Ana disse, e bem, o projeto decorre durante 4 meses para os grupos, mas depois mensalmente nós tentamos sempre.
8: Ficam ligadas por um cordão umbilical, não?
9: Ficam, Ana. E acima de tudo o projeto, uma das coisas que nós notamos é que da ação para a ação, com a contribuição delas, nós também vamos evoluindo em termos até das próprias atividades. Elas vão-nos alertando para coisas que vão acontecendo. A própria cidade em si, Itavira, nesse sentido é muito, muito dinâmica, mas elas vão alertando até para os próprios gostos que têm e dos acontecimentos que vão ocorrendo nesta cidade. E, portanto, o projeto em si também evolui com elas. Portanto, teria sempre que ficar um cordãozinho, porque esta terceira ação assenta nas experiências que tivemos com as primeiras cuidadoras e igualmente com a segunda ação. Portanto, sim, sem dúvida, o projeto é muito construído por elas e era impossível cortar este cordão se elas são a base da existência do cordão.
8: Sem dúvida. E agora vou passar um recado para as primeiras. Não fiquem tristes desta expressão que Ana disse, que agora as coisas são melhores. Vocês desbravaram caminho, abriram portas e foram as pioneiras.
9: São as pioneiras, ainda hoje. Nós chamamos o gangue das pioneiras.
8: Que bonito, não é? É verdade. E o facto de se continuarem a encontrar e, não é?
9: Ficou sim, uma relação, sem dúvida.
8: Importante, é verdade. Bem, se calhar será oportuno não que possamos conhecer o grupinho desta terceira ação?
10: Acho que sim. Acho que temos que lhes dar voz, porque o projeto só existe porque elas estão aqui e são a voz do nosso projeto.
8: Com certeza que a doutora Ana estava a dizer, e, aliás, a doutora Gabriela também, que vem aqui, é uma ação inserida no plano, mas que elas não fazem a mínima ideia.
9: Nunca.
8: Do que acontece.
9: Uma das coisas que nós tentamos sempre é que existem alguns parâmetros para nós criarmos as atividades. Uma delas é assentarem na cultura algarvia. A segunda é que tragam um contributo de literacia para qualquer uma delas e para nós também, obviamente. E que seja uma surpresa. Portanto, elas nunca sabem para que atividades é que vêm. E ser recebido aqui demonstra, acima de tudo, a importância que esta profissão tem e que este ato de cuidar do outro, a relevância que vocês lhe dão, eu acho que é muito importante escutá-las nesse sentido.
8: É pouco, eu estava a perguntar isso, se é só precisamente cuidadores associados a instituições, mas não só, e é de cada viva voz que vamos conhecer das histórias. Fale-nos um pouquinho sobre si.
11: Eu sou a Carla, trabalho na Fundação Irene Rolo, sou auxiliar, estou na parte do CACI e estou na sala da AVD, que é a sala de atividades da vida diária, e é uma sala que gosto muito de estar porque eles aprendem a fazer diferentes tarefas do dia-a-dia, que para nós são simples.
8: Pois é.
11: E que para eles...
8: Que por exemplo?
11: Fazer uma cama, lavar uma louça, uma refeição, fazer a venda do bar também.
8: Ah, que bem.
11: À sexta-feira nós vamos, abrimos um bar, temos lá um bar.
8: Passar competências é, não é?
11: Eles gostam muito, sentem-se úteis.
8: E com responsabilidade.
11: E com responsabilidade, é verdade.
8: É.
11: Gosto muito de estar lá. O projeto, gosto muito do projeto.
8: Ah, tem uma vantagem, estava na fundação, já conhecia aqui as doutoras Ana.
11: Sim,
8: e Gabriela.
11: Já,
8: portanto, já pronto, ponto de partida, já uma vantagem.
11: Pois, já as conhecia. E então estou a gostar muito.
8: Sim.
11: Estou a adorar.
8: Anunciámos que daqui a pouco está a acabar.
11: Pois.
8: Vou já lhe perguntar, então, a Carla, portanto, isto iniciou em abril, já estamos em junho. Desde o arranque, qual foi aquele momento que considera que nunca mais lhe vai sair da memória neste encontro com os restantes colegas?
11: Olha, pode ser já a última visita que tivemos, a pintura de azulejos, que gostei muito, não fazia a mínima ideia, nunca tinha feito, e fizemos num sítio tranquilo. E
8: vocês foram mesmo pintar?
11: Sim, pintar.
8: Privilegiadas! Maravilha! E visitaram a exposição, é muito bonito, não é? Aquilo é muito bonito.
11: Antes disso visitámos a exposição e então depois quando fomos pintar já tínhamos outra.
8: Agora já dão mais valor, não é? Uma pessoa vê um azulejo, mas
11: é,
8: há muita história por trás do azulejo.
11: Passamos na rua e já prestamos mais atenção aos
8: azulejos. É verdade.
11: Azulejos.
8: E já receberam os azulejos pintar ou não? Aquilo tem que esperar um tempinho, não é? Para depois...
11: Ainda não, estou curiosa.
8: Secar e cozer e não sei o quê, não sei quantos.
11: Mas, curiosa.
8: Olha, que bem. Um momento de privilégio visitar e com destaque a exposição da azulejaria que está patente. E a seguir, quem é que temos?
12: Patrícia.
8: Patrícia. Fala-nos um pouquinho sobre si, Patrícia.
12: Sou Patrícia, venho do Porto, trabalho no Pinóquio. Sou auxiliar de educação e tenho 4 filhos.
8: Que bem, o treino tem que ser uma boa profissional, que o treino começou logo em casa. A curiosidade minha, entre que idades que são os seus?
12: 19 e 2 anos. 19, 17, 10 e 1 ano, 22 meses.
8: Oh, pronto, esse já ainda se insere no Por curiosidade, veio por questões familiares para Tavira, vindo do Porto, só por curiosidade.
12: Vim pelas praias e pronto, fiquei.
8: Ah, pronto, não preciso perguntar mais nada, compreendo-a perfeitamente. O Porto também tem a sua beleza.
12: É lindo.
8: Mas, não, o Porto é especial, não é? O Porto é especial, mas olha, quem vem aqui ao Algarve, depois dá-se isso, depois fica. Fale-lhes um pouquinho sobre o que foi, como é que soube do projeto e como é que está a ser.
12: Eu soube do projeto porque tenho uma criança que anda na fundação. E então conheci a Gabriela e ela falou-me do projeto e eu gostei e aceitei. Sim.
8: E está a ser como expectativas ou...
12: Eu gosto imenso.
8: Sim?
12: Sim.
8: Estás a superar as expectativas?
12: Sim.
8: Sim?
12: Sim.
8: Então vamos lá também elegir um momento especial, desde que isto começou, que marcou. E que não vais
12: esquecer.
8: Um
12: momento especial foi quando fomos à praia da Ilha de Tavira. Fazer yoga. Nunca tinha feito yoga. Nunca. Para mim foi...
8: E gostou?
12: Adorei.
8: Sim. Olha, isto já corresponde no grupo anterior, sim, já há muita gente que também, não é?
12: Sim.
8: Também é. Esse momento marcou.
12: Porque eu nunca conhecia as praias de Tavira, nunca
8: nem tinha. Nunca tinha ido à ilha. Nunca tinha ido à ilha.
12: Uhum. Para mim já foi uma experiência espetacular.
8: Então este verão agora já...
12: Sim.
8: Já pode...
12: Com sim. Eles, sim.
8: Sim, não é? É verdade. Muito bonito, não é? O processo do barquinho e
12: tudo.
8: Depois a ilha.
12: É maravilhoso.
8: É.
12: O caminhar, a praia...
8: É.
12: O mar, tudo.
8: É tudo.
12: E o yoga, que nunca fiz.
8: Exato. Agora já pode aprender alguns ensinamentos para fazer lá em casa. Consegue?
12: Já.
8: Consegue pelo menos 5 minutos depois toda a malta estar a dormir lá em casa?
12: Tento.
8: Pois.
12: Não é fácil, mas tento.
8: Mas imagino, eu também nunca fiz yoga, confesso. Mas imagino que deve ser assim no fim do dia, assim para descarregar baterias.
12: Relaxante.
8: E... Sim. E deve ajudar a dormir melhor e tudo?
12: Sim.
8: Pois é.
12: Para mim foi melhor.
8: Muito bom, muito bom, muito bom. E agora temos aqui.
13: O meu nome é Cidália. E venho logo dali, de Santa Luzia, que é tal terrinha muito, muito bonita.
8: Fala um bocadinho aqui com praia e ria e tudo, que faz as pessoas que chegam cá ficar
13: tudo,
8: a cidade.
13: É isso, fiquei logo ali,
8: sim,
13: é isso.
8: É um bocadinho.
13: Nunca mais saí.
8: É um bocadinho, é um bocadinho.
13: Desde há 55 anos.
8: Olha, como é que está a ser o projeto?
13: Este projeto, eu confesso que fui uma das pessoas que não queria vir.
8: Estava remitente.
13: Sim, não porque tivesse alguma coisa contra,
8: sim,
13: mas é por causa do nosso ritmo de trabalho, não é? Porque antes de vir para aqui nós temos ainda que fazer apoios e tudo aquele aceleramento e aquela gestão de tempo. Eu pensei, não, isto
8: vai ser... Cidália, disse-me, desculpa, onde trabalhava?
13: Eu estou agora na Associação Ancro, sou ajudante familiar.
8: Ok.
13: No serviço de
8: apoio a domicílio. Muito trabalho para fazer.
13: Muito mesmo.
8: Pois é.
13: E tudo isso eu achei que não queria vir. Mas, é como a Ana disse, né, agora já vai ser difícil depois. Sim. Tive aqui uma interrupção porque estive de férias e doente. Mas sim, e tenho gostado de todas as atividades que têm a ver com o ar livre.
8: Sim, porque a base, isto nós desde o primeiro instante que nós conversámos, quer com a doutora Ana, a doutora Gabriela, que elas disseram que a base era mesmo o ar livre. E eu pensei, mas isto inicia no inverno. Há sempre maneira de dar a volta à questão. E tem acontecido, não é? Né?
10: Temos conseguido dar a volta à questão, claro, naqueles dias mais rigorosos.
8: Pois, claro, sim.
10: Obviamente, mas não deixa de acontecer atividade por causa de ser inverno ou verão.
8: Exatamente. Aliás, também estamos no Algarve, visto se é um dia menos, outro mais.
13: E achei muito gira a atividade do maio. Foi muito engraçado.
8: Do maio? Vocês fizeram maio?
13: Fizemos o maio.
8: Um?
13: Dois?
8: Três.
13: Ah, sim, três.
8: Fizeram três, sim.
13: Muito
8: e onde é que ficaram os vossos meios?
13: Na Fundação.
8: Sim? Ok.
9: Estiveram na porta da Fundação para receber toda a gente e demonstrar a toda a gente o trabalho que lá está, que não se vê, não é? Que é o trabalho das cuidadoras, não se vê. Ali esteve patente ao público, toda a gente que entrava tinha os meios para lhes dar as boas-vindas.
8: Fizeram meninos ou meninas?
9: Tudo.
8: Fizeram
9: um menino
8: uma menina,
9: e uma criança.
8: Olha, uma família.
13: Pois
8: uma
13: foi,
8: família demais. Que bonito.
10: Foi muito bonito. Também fizeram.
8: Havia mensagem especial. Há sempre uma mensagem especial.
9: Fizeram, inclusivamente, e isso foi uma das coisas que foi muito curioso. Elas podiam fazer as quadras referentes aos seus maios e fizeram as quadras referentes à sua profissão. Foi muito curioso que a palavra que é dita por várias vezes é amor. Isso é interessante.
8: Oh.
13: É mesmo.
8: Oh, vocês são umas fofas.
13: É mesmo, é um trabalho muito difícil.
8: Vamos saber um bocadinho mais então, Cidália.
13: É, todas as atividades em mim, né, modificou-me muito que eu consigo vir para aqui, desligar-me de tudo, né, e sentir-me mais tranquila. Onde no início, como estava assim, um bocadinho mais reticente.
8: Mais um stress, não é?
13: Pensar sim, era pensei mais um stress. Agora não. Venho, estou tranquila, apesar da curiosidade, consigo sentir-me muito bem, não é? Mesmo com qualquer atividade.
8: Uhum.
13: E isso tem feito uma diferença muito grande.
8: Aqui em off falávamos a Cidália, foi logo alguém que disse, eu venho só aqui passear, não venho dizer nada.
9: Sim, eu não quero falar.
8: Tinha que dizer este recadinho.
10: E eu não gosto de me ouvir.
8: Não gosto de me ouvir, sim, não gosto da minha voz.
9: Mas a Cidália...
8: Eu não estou a inventar, houve alguém que disse isso.
9: A Cidália é muito interessante porque a Cidália já quando foi, a Cidália foi minha formanda numa ação de formação e quando eu a convidei para ela entrar no projeto, ela dizia exatamente isso: não, isso não,
8: sim,
9: são não, coisas muito complicadas, isso não é para mim. Depois teve que se olhar ali um jeitinho.
8: Quando mal dá por ela, já está no
9: sim,
8: já
9: sim,
8: está.
9: Sim, e depois é das pessoas que se envolve profundamente naquilo que está a fazer. É preciso é a gente. Digamos que é preciso enganá-la, não é?
8: Sim, sim, sim.
9: E depois
8: sim,
9: ela
8: sim,
9: deixa
8: sim. Dá-se um repousadinho, e ela avança. Sim.
13: É porque eu gosto muito do convívio, gosto de conhecer coisas novas, é? Mas sim. Há sempre ali, parece que uma barreira que...
9: É mesmo uma questão de superação, eu acho que ela é mesmo uma questão de superação. É primeiramente, levanta todos os obstáculos, mas depois propõe-se a superar aqueles obstáculos que ela própria cria. É? E isso é uma das coisas que é muito interessante no projeto.
8: Todos somos tão diferentes, não é? E depois iguais em determinadas circunstâncias. É isso que torna o ser humano tão especial, não é? Vamos conhecer mais um projeto, mais uma participante.
14: A Sandra, que mora em Tavira desde sempre e que foi contactada pela Ana. Trabalho na Associação Âncora, na cozinha. Sou cozinheira há 5 anos. E também para uma colega que já frequentou anteriormente.
8: E ela, o que é que ela disse? Ela disse tudo.
14: Ela disse maravilhas. Sandra, tu tens que ir, tens mesmo que ir, que aquilo é um espetáculo, vai-te fazer super bem. Vai.
8: Está a ver? Está a ver.
14: E tinha toda a razão, porque estou a adorar.
8: Sim, é verdade. Sandra, e assim, dentre os vários momentos, cada colega já disse o que é assim que mais gostou?
14: Eu gostei muito do yoga, que também não tinha feito. adorei a parte dos mais também, porque foi uma, um, perdi aquele medo da máquina de costura, que eu tinha aquela coisa que ela vai me morder, e consegui costurar, fiquei super, super, super contente. O azulejo foi ótimo também, não desvalorizando as outras todas, mas pronto, foram essas três
8: que mais marcaram.
14: Marcaram.
8: Isto é tão bonito, não é? Assim, um convívio, fazer coisas diferentes, estar com pessoas diferentes no dia a dia, não é?
14: Sim, é diferente.
8: Eu imagino, imagino-vos que fará lembrar os tempos passados em que quase que a pessoa andava na escola e fazia visitas de estudo, não é? Um bocadinho assim.
14: É, um bocadinho, mesmo. Onde mesmo, mesmo.
8: É verdade. Portanto, é assim uma coisa que vos faz sair da zona de conforto, mas ao mesmo tempo vos proporciona conforto no dia-a-dia do local de trabalho.
14: Sim,
8: vocês ficam outras pessoas, não é?
14: Aquela sensação de liberdade.
8: Vocês ficam outras pessoas e encaram o trabalho já de outra maneira, não é?
14: Uhum.
8: Porque o vosso trabalho é muito complicado, não é? Cuidar, não é? Ajudar,
14: sim.
8: Cuidar, não é para toda a gente.
14: Temos que ter amor, amor àquilo que fazemos.
8: E, finalmente,
15: a Sara. Eu não sou uma filha da terra, já cá vivo há alguns anos, e também não é meu trabalho. Eu, há quem faça isto por função e eu foi por missão.
8: Ok.
15: Calhou-me, eu tenho um filho com uma doença rara e sou cuidadora dele. E
8: okay.
15: Por isso é que estou aqui, fui convidada, o meu filho está integrado numa escola, eu faço parte daquela escola desde sempre e acho que foi nesse contexto que o meu nome surgiu.
8: E agora surgiu e dirá, em boa hora, porque, ou está arrependida?
15: Não estou nada arrependida, foi em boa hora. Eu tenho uma vida profissional um bocadinho exigente, portanto eu falo muitas vezes, eu tenho muitas formações que eu não fui.
8: Ok.
15: Portanto, do que eu fui, o yoga foi sem dúvida especial.
8: Também nunca tinha feito.
15: Especial. Não, por acaso yoga em si não, de verdade, com uma professora, só aquele que nós fazemos em casa, vamos meditar 10 minutos,
8: sim.
15: Mas assim como naquele contexto nunca tinha feito e foi realmente uma experiência muito boa.
8: E no geral, acha que lhe está a fazer bem?
15: Acho que sim, acho que faz bem a toda a gente, acho que a quem, não por missão, mas por opção, escolhe cuidar dos outros, merece este projeto e muitos outros que possam haver.
8: É. E o ficar, já avisamos, não é? Vão ficar com um cordãozinho umbilical umas às outras, o que é que lhe parece?
15: Parece-me bem, eu acho que nós fazemos sempre falta a toda a gente e toda a gente nos faz falta a nós.
8: Sim, porque às vezes faz-nos falta essa, diremos, esse suporte de alguém amigo.
15: Por um que nos perceba, alguém sim, que vive sim, uma sim. realidade que às vezes não é familiar, mas é de função, mas que sabe o que é que nós sentimos, o que é o cansaço psicológico, o que é às vezes nós nem de nós conseguirmos cuidar, mas ter que estar lá sempre para os outros. Por isso é bom sabermos que há pessoas que vivem a nossa realidade.
8: É verdade, não é? Que tem a noção. Estávamos aqui no início da conversa a dizer que logo está quase a terminar.
15: Temos que dar a oportunidade a outros de experienciar aquilo que nós também já experienciámos.
8: Aí está. Portanto, entre esses momentos, e foi o que perguntei, já me disse que dos momentos que mais gostou, apesar de ter faltado alguns, fazer yoga foi...
15: Foi.
8: Foi...
15: E o segundo é a rádio.
8: Ah!
15: Que eu acho, eu acho que eu nasci para artista.
8: Alguém...
15: Mas não me deram palco e então, olha, eu estou a adorar estar aqui.
8: Obrigada. Alguém... Alguém que...
10: Que enalteça o trabalho da Ana e da rádio,
8: sim,
10: não é?
8: Sim, é verdade, e que tenha, pronto, provavelmente só depois de terem cá vindo é que diriam, mas, óbvio, eu percebo,
10: sim,
8: foi a última, teve tempo
10: foi.
8: De... Teve
10: mas
8: tempo,
10: pensar,
8: teve tempo,
10: mas,
8: teve tempo
10: mas pensar. Mas as anteriores que tiveram cá, depois de serem...
8: Também
10: de...
8: disseram, também sim, disseram,
10: fizeram
8: claro.
10: Referência à rádio que tinham gostado muito de estar cá e que nunca tinham pensado... que pudesse ser tão importante passar...
14: Fossem dignas de tamanha atenção.
10: De tamanha atenção, foi isso. Foram essas as palavras.
8: Olha, para nós é um gosto, um privilégio estarmos a passar lá para casa, no fundo, também este trabalho. Muita gente não imaginará, dentro dos projetos das nossas instituições, neste caso da Fundação Irene Rolo, ter lançar um projeto que envolve as pessoas, que cuidam de outras pessoas para as ajudar e lhes dar, diremos que uma leveza maior no seu dia-a-dia. Em boa hora, ainda bem que vocês realmente estão no projeto e que isto tem pernas para andar. Teremos muitos mais, Ana, mais ações?
9: Vamos ter mais 4 ações, portanto ainda nos falta trabalhar com pelo menos 8 grupos.
8: Ah, vamos receber aqui muito mais gente. Vocês depois daqui, que ninguém nos ouve, não vão dizer a ninguém o que é que acontece aqui dentro da rádio.
9: É uma das coisas que lhes pedimos sempre, é que elas não contem o que é que vai acontecer nas sessões seguintes.
8: Pois.
9: Esta não é possível.
8: Esta não é possível. Esta não é possível. Pois, não. Não, mas há outras coisas que fazemos e que não dizemos para o ar, não é? Aquela ali, a festa que fizemos, os bolinhos e essas coisas.
10: Tudo o resto.
8: Tudo o resto.
9: Mas acima de tudo são momentos de superação, mesmo sabendo, sim, que eventualmente poderão vir à rádio ou não, porque nós não sabemos, os programas não são sempre iguais, mas mesmo que elas venham, é um processo de superação que nós também propomos a cada atividade. O não saber o que é que se vai fazer não tem só a ver com a surpresa, tem também a ver com o facto de nós acreditarmos que ultrapassar em conjunto algumas dificuldades que nós vamos encontrando é muito mais fácil e, de certa forma, alimenta-nos a nossa autoestima e dá-nos o poder, empodera-nos para depois seguirmos em frente. Portanto, poderemos saber o que é que vamos fazer, não sabemos é como é que vamos fazê-lo. E, portanto, isto pode ser um projeto de superação.
8: Isto também, para vocês também não é fácil, não. Tem que saber que sempre dar a volta é um novelinho que vão desenrolando, mas, de repente, pode haver um nó.
9: Sim, mas como diz alguém, não é por acaso que eu escolhi psicologia clínica e, portanto,
8: pois,
9: desatar nós aí, é um bocadinho.
8: Aí está, são os nós, os nós que têm que ser desatados. Gabriela, dá-se um gostinho especial, não é? Progressivamente.
10: Dá, tem, não é, sido um desafio ao longo deste tempo todo, não é? E é um desafio também para nós, e na criação e na busca de novas atividades e de novos desafios que façam deste projeto a diferença, não é? E que façam a diferença principalmente para elas, enquanto cuidadoras, porque é esse o nosso principal objetivo, é que o projeto seja diferenciador para elas e que elas consigam tirar o máximo partido dele.
8: Vou esperar por próximos grupos de cuidadores também, do sexo masculino.
10: Também esperamos incluir cuidadores do sexo masculino nos nossos grupos. Já.
8: Por enquanto ainda não se deu o caso. Mas
10: não aconteceu, se calhar eles... em breve esperaremos.
8: Quando se fala em disponibilidade, as mulheres não têm muita, mas arranjam sempre uma pontinha. Relativamente aos homens, se calhar... ficará um bocadinho mais complicado.
9: Ainda é uma profissão que tem um caráter de género muito vincado.
8: Sim, sim,
9: portanto,
8: sim.
9: Nós encontramos cuidadoras do sexo feminino, raramente encontramos cuidadores, nomeadamente em termos profissionais. Depois existem os cuidadores que o são por circunstâncias de vida.
8: Claro.
9: Mas profissionalmente ainda é uma profissão que tem género.
8: Pois é verdade. Esta coisa do cuidar, sensibilidade e não sei o quê. Apesar de existirem com certeza muitos cuidadores de sexo masculino com muita, sim, dedicação, sem dúvida. Bem. Porque o ser é, para quem precisa, é assim mesmo. Quem está de próximo sabe que o tem que fazer. Gostei muito de vos ter aqui, Ana, Gabriela. É um até breve.
10: Até já.
9: Muito obrigada.
10: Obrigada.
8: Para vocês, foi muito bom receber-vos. Vocês estão assim com uma dinâmica interessante, uns que vêm de fora, outros que te viram, outros que não sei o quê. Olha, parabéns para vocês pela vossa entrega e por terem participado no projeto. E agora, isto agora, o sprint final, agora é que vêm as provas difíceis a seguir, imagino eu. Estou a brincar. Obrigada e felicidades para vocês.
10: Obrigada.
8: Para a vossa
10: vida.
8: Obrigada.
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1: Por aqui continuamos com o Haja Manhã e agora é oportuno que possamos saber do tempo para hoje, a previsão do Instituto Português do Mar e da Atmosfera para 8 de junho. Previsão que aponta para céu pouco nublado ou limpo, com períodos de maior nubosidade em alguns locais do litoral norte e centro, tornando-se muito nublado no litoral entre os Cabos Mondego e Espichel a partir do final da tarde, com possibilidade de ocorrência de períodos de chuva fraca ou chuvisco. O vento fraco a moderado, de norte-noroeste, sendo por vezes forte, com rajadas até 60 km/h na faixa costeira ocidental e nas terras altas, em especial do centro e sul, e a partir da tarde, superando sudoeste na costa sul do Algarve, isso durante a tarde. O IPMA diz que se prevê uma pequena descida da temperatura no interior, subida da temperatura máxima no Sotavento Algarvio, aqui para nós. O mar na costa sul com ondas inferiores a 1 metro, a temperatura da água do mar ronda entre os 18 e os 20 graus. As temperaturas máximas previstas para hoje, o IPMA diz que para Tavira se prevê hoje uma máxima de 33 graus, 34 para amanhã, baixará 31 para quarta, quinta e 30 para sexta, 29 sábado e domingo e segunda-feira. Ok, portanto assim mais para o fim de semana ficará assim um pouquinho mais fresquinho. Hoje 33, amanhã 34 e estes 33 hoje para Tavira são também 33 para Faro, 25 para Lisboa, 21 graus de máxima prevista para o Porto. A temperatura mais elevada ontem chegou aos 35,2 graus, foi em Reguengos. 35 graus certinhos registados ontem em Martilongo, 34,9 na Marleja. Em Castro Marim, a temperatura ontem chegou aos 29,9 graus. Em Tavira ficou pelos 29,5. Os números que o Instituto Português do Mar e da Atmosfera partilha, e nós fazemos o mesmo, partilhamos para que possamos ficar todos muitíssimo bem atualizados. Bem, notícias de hoje. O Governo avança com alterações nos centros de saúde. O artigo de hoje diz que entre os objetivos apontados pelo Governo estão a melhoria da cobertura por médico e enfermeiro de família, a criação de carteiras adicionais para projetos inovadores e o reforço de áreas como prevenção e inclusão social. Outro artigo de hoje diz que as diferenças salariais entre homens e mulheres levam o ACT a multar mais de 200 empresas. Outro artigo diz que milhares de pessoas são afetadas pelas tempestades registadas não terão apoio até ao fim do mês. Saúde escolar pode levar consentimento sexual, género e diversidade às salas de aula.

0: Fim de aulas marca arranque da entrega dos manuais escolares. O calendário começa agora e prolonga-se até julho. São estas algumas das notícias, entre outras em destaque. Lembrando que o IPMA fala sobre o perigo de incêndio rural. 25 concelhos de 5 distritos têm perigo máximo de incêndio neste 8 de junho. Portanto, todos os cuidados e mais alguns relativamente à utilização do fogo ou situações que possam provocar, desenvolver algum incêndio, não queremos que aconteça. Pois não, pois não. 18 minutos por meio-dia, haja amanhã, boa segunda-feira, boa semana para todos.
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1: Aqui de Tavira aos poucos tudo se organiza para que seja mais um grande verão de atividades e de eventos. Já avançado pelo município a informação de que estão abertas as inscrições para a 30ª edição da Feira do Livro. As inscrições poder-se-ão efetuar até o dia 20 de junho. A Feira do Livro terá lugar entre 17 de julho e 4 de agosto na Rua do Cais e junto ao Jardim das Palmeiras. Com maior proximidade vem a celebração do Dia da Cidade. Santo António, São João, a celebração dos Santos Populares e os Arraiais, que acontece e arrancam já com a festa do Santo António na Atalaia. Arraiais nos dias 9 e de 11 a 13 de junho. Na cidade, a celebração faz-se com os Arraiais e este ano o grupo eleito para a celebração do Dia da Cidade são os Delfins. 24 de junho, 10 da noite, na Praça da República.

E aos pouquinhos, vamos aproximando do final do Haja Amanhã de hoje. Lembrando que à hora certa vamos atualizar informação de âmbito local e regional. Portanto, será o motivo de ficarmos a par do que são as notícias de destaque de hoje. Bem, há pouco falámos que serão os delfins a animar aqui a noite do Dia da Cidade. Vamos proporcionar aqui um momento de música com os delfins para ajudar a que recorde alguns desses temas de eleição deste grupo. Este vem de 1988, intitula-se Um Lugar ao Sol, Eles, os Delfins.

Beijinhos e abraços, portem-se bem. A continuação de uma ótima segunda-feira, de uma boa semana. Já a seguir o atualizado de informação, vem aí a hora certa na sua rádio. Quanto às da manhã, até amanhã, se os quiser. Beijinhos.

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3: Boa tarde. Notícias na Gilão. Segunda-feira, 8 de junho deste 2026, neste espaço de informação de âmbito local e regional, vamos falar-lhe de desporto, de jogos que vêm do fim de semana. Falamos também de uma providência cautelar apresentada em Albufeira e que suspende a entrada dos novos horários, uma pretensão da autarquia. Ministra insiste em areal livre nas praias, sete nas concessões e faixas de segurança. Foram declarações preferidas no Algarve pela ministra do Ambiente. Falamos-lhe ainda relacionado com a cultura, Fórum Cultura, que inicia com a entrega de medalha de mérito cultural a Lídia Jorge. Estes e outros temas para desenvolver de seguida é o atualizar da informação aqui na sua rádio para este 8 de junho.
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3: Boa tarde. O município de Tavira, no âmbito das comemorações das Jornadas Europeias de Arqueologia 2026 e com o mote Arqueologia a acontecer, propõe nos dias 13 e 14 de junho, no núcleo islâmico do Museu Municipal e no Laboratório de Conservação e Restauro, momentos de descoberta, reflexão e participação ativa. É um programa que convida cidadãos e visitantes a descobrir o que se esconde sob os pavimentos da cidade, dentro das vitrines do museu e nos gestos que os arqueólogos e conservadores que diariamente trabalham para preservar a memória coletiva. Realizadas em simultâneo a nível europeu, estas jornadas têm como objetivo aproximar o público da arqueologia e do seu vasto espólio de conhecimento. Este ano o evento é dedicado à arqueologia preventiva e ao papel na proteção e salvaguarda do património arqueológico. O programa do Museu Municipal de Tavira traduz o eixo central destas jornadas, desde a escavação até o museu, percorrendo as várias etapas do trabalho arqueológico, da investigação de campo à conservação em laboratório, dos objetos expostos às histórias que eles contam. O arranque no sábado, dia 13 de junho, a partir das 10h30 da manhã, com Em Família no Museu, uma oficina de estampilhas no núcleo islâmico, orientada por Ana Sofia Vieira, Jacqueline Covaneiro e Sandra Cavaco, do Museu Municipal de Tavira, onde os participantes são convidados a descobrir as cerâmicas da exposição Tavira Islâmica e a perceber o que e de que modo eram aplicadas as estampilhas nas peças. Após esta visita, cada participante poderá criar a sua própria estampilha e aplicá-la em papel, reproduzindo gestos intemporais. A atividade destina-se a famílias com crianças a partir dos 10 anos. No mesmo dia, às 3 da tarde, o tema é a conservação de materiais arqueológicos no Laboratório de Conservação e Restauro, com orientação de Leonor Esteban, conservadora restauradora do Museu Municipal de Tavira. A atividade proporciona a oportunidade de conhecer um espaço menos visível do museu, as reservas, o espólio e o trabalho cotidiano de conservação. As inscrições também poder-se-ão efetuar. Às 4 da tarde, conversas sobre arqueologia no núcleo islâmico, com orientação das arqueólogas Jacqueline Covaneiro e Sandra

0: Cavaco, é no Museu Municipal de Tavira, em dois momentos complementares, Arqueologia em Tavira e uma História em Construção, e conheces o que comiam os nossos antepassados. As arqueólogas partilham os resultados das últimas décadas de investigação em Tavira, das estruturas defensivas aos fornos de produção cerâmica, dos espaços habitacionais às espécies animais consumidas pelas populações que viveram desde pelo menos o século 10 antes de Cristo. Já no domingo, dia 14 de junho, às 10h30 da manhã, e com visita orientada à exposição Tavira Islâmica no Núcleo Islâmico, é conduzida por Celso Candeias, do Museu Municipal de Tavira, o Celso que é arqueólogo. Inaugurado em fevereiro de 2012, o núcleo nasceu da descoberta de vestígios arqueológicos de excepcional relevância durante a remodelação da antiga agência do Banco Nacional Ultramarino, entre eles a mais antiga rede de pesca do atum conhecida, a muralha islâmica do século XII e o vaso, o célebre vaso de Tavira do século XI. As inscrições poder-se-ão efetuar e as atividades são gratuitas. A participação requer inscrição através das ligações indicadas e tanto também o número limitado de vagas disponíveis. Há mais informações no site do município, nas redes sociais ou mesmo no Museu Municipal de Tavira. Como participar nesta celebração das Jornadas Europeias de Arqueologia com atividades abertas ao público dias 13 e 14 de junho. É aqui em Tavira. Até o dia 20 de junho estão abertas as inscrições para a 30ª edição da Feira do Livro, que terá lugar entre 17 de julho e 4 de agosto na Rua do Cais, junto ao Jardim das Palmeiras. A participação é reservada a livreiros, editores, alfarrabistas e outras entidades relacionadas com a divulgação do livro. Os pavilhões destinam-se à exposição e venda de documentos impressos e audiovisuais, DVDs, CDs e vinil, não sendo permitida a exposição e venda de outros materiais que não os mencionados. Os interessados devem proceder ao preenchimento do respectivo formulário e há mais informações através da Biblioteca Municipal Álvaro de Campos de como participar naquela que será já a 30ª edição da Feira do Livro de Tavira. Através da CCDR, acabamos de saber que foram aprovadas duas candidaturas apresentadas pela Comunidade Intermunicipal do Algarve, a comunidade que apresentou duas candidaturas, propostas que foram assim aprovadas, destinadas a financiar ações de promoção, comunicação e sensibilização no âmbito da gestão do Parque Natural da Ria Formosa e da Reserva Natural do Sapal de Castro Marim, Vila Real de Santo António. Uma das candidaturas enquadradas no programa Algarve 2030, na área da conservação da natureza e biodiversidade e património natural, instrumento territorial, integrado assim nesta candidatura, tem um valor de cerca de 207 mil euros, sendo financiada a 60% pelo FEDER. Prevê a realização de ações de sensibilização e comunicação dos processos de gestão destas áreas protegidas através de campanhas multimeios, criação de conteúdos científicos e organização de eventos. A execução está prevista decorrer até 2027. A segunda candidatura, no valor de 143 mil euros, é financiada a 100% pelo Fundo Ambiental no âmbito da dinamização de áreas protegidas. Esta operação centra-se na sensibilização, ordenamento e visitação e restauro ecológico do Parque Natural da Ria Formosa, envolvendo como beneficiários a AMAL, os municípios abrangidos pelo Parque Natural da Ria Formosa, Lulé, Faro, Olhão, Tavira e Vila Real de Santo António, o Instituto de Conservação da Natureza e das Florestas e a Região de Turismo do Algarve, contando ainda com a parceria com a CCDR Algarve, Universidade do Algarve e Instituto Português do Mar e da Atmosfera. As ações estão inseridas, serão executadas até ao final do ano. A informação complementar à AMAL refere que a gestão das áreas protegidas pretende imprimir uma dinâmica de gestão de proximidade, em que diferentes entidades colocam ao serviço da área protegida o que de melhor têm para oferecer no quadro das suas competências e atribuições, pondo em prática uma gestão participativa, colaborativa, articulada nos domínios da promoção, sensibilização e comunicação. A entidade apresenta apresentada ainda, presta apoio à gestão, de apoio técnico e gestão do Parque Natural da Ria Formosa, em representação dos municípios de Faro, Loulé, Olhão, Tavira e Vila Real de Santo António, e no caso também representa os municípios de Castro Marim e Vila Real de Santo António, relativamente à outra das candidaturas. É o certo que são aprovadas estas duas candidaturas apresentadas pela Comunidade Intermunicipal do Algarve, cujas obras decorrerão, uma prevista decorrer até 2027 e conclusão até ao final do ano. É esse o objetivo para a conclusão destas propostas. Loulé, Tavira e Faro acolhem dias 8 e 9 de junho o 4º Fórum Cultural, que tem como ponto alto a entrega da Medalha de Mérito Cultural à escritora Lídia Jorge. O evento, organizado pelo Ministério da Cultura, da Juventude e do Desporto, aborda o impacto da tecnologia e pretende também debater políticas culturais para a música. A atribuição da Medalha de Mérito Cultural à escritora algarvia Lídia Jorge está marcada para a tarde de segunda-feira no Auditório do Solar da Música Nova em Loulé, iniciativa que conta com a participação do artista Dino Santiago e um quinteto de sopros do Conservatório de Música de Loulé. O Museu Zero em Tavira acolherá também um fórum de cultura com reunião de trabalho e abertura dos responsáveis pelos organismos tutelados pelo Ministério da Área da Cultura e representantes de comissões de coordenação e desenvolvimento regional. Terça-feira, o Teatro das Figuras recebe a sessão Políticas Culturais para a Música, da criação à circulação, que junta agentes e entidades culturais para debater soluções para um setor de transformação marcado por novos modelos de negócio e desafios para a criação artística. Lembrando que é preciso refletir sobre as condições da produção e da circulação da música e de novos padrões de consumo e de impactos no trabalho, valorização e reconhecimento dos artistas portugueses. Esses os pontos altos para esta celebração, este Fórum Cultura, que acontece precisamente em Loulé, Faro e Tavira, com este 4º fórum que tem como ponto alto a entrega da Medalha de Mérito Cultural a Lídia Jorge. Dias 8 e 9 de junho, nestes pontos do Algarve. E de seguida vamos fazer resumo e balanço do que foi a visita da Ministra do Ambiente ao Algarve, relacionado com as obras da Praia Fuseta Mar e também reforçando o esclarecimento relativamente à colocação ou não de sombrinhas nas praias do país.
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0: A Ministra do Ambiente e Energia, Maria da Graça Carvalho, esteve no final da passada semana no Algarve e no Conselho de Olhão, realizou uma visita aos trabalhos de reforço sedimentar em curso na Praia da Fuseta Mar para garantir as condições de segurança e utilização antes do início da época balnear. De acordo com a publicação apresentada pelo município de Olhão, a Ministra acompanhou os trabalhos que decorrem, a obra que representa um investimento a rondar os 400 mil euros, financiada pela Agência Portuguesa do Ambiente e operacionalizada pelo município de Olhão. Segundo a nota, os trabalhos abrangem cerca de 400 metros de frente de praia, prevendo a deposição e a modelação mecânica de aproximadamente 40 mil metros cúbicos de areia, conclusão prevista para daqui a duas semanas. A Ministra do Ambiente referiu que aquela zona balnear empreitada global irá durar 4 a 5 meses para a recarga dos 150 mil metros cúbicos de areia, um investimento de 1 milhão de euros. O investimento decorre dos impactos provocados pelas condições meteorológicas adversas do inverno e início da primavera, em que várias tempestades atingiram a região e provocaram danos significativos em várias zonas da costa algarvia. A quando da sua visita ao Algarve, a Ministra do Ambiente sublinhou que o areal e as praias é de livre acesso, exceto nas zonas concessionadas e nas faixas de segurança, lembrando que cabe agora às autarquias definir essas áreas e divulgar os planos de praia. A notícia avançada pela agência Lusa dá conta destas declarações da ministra, que insiste que areal das praias é livre, exceto nas concessões e faixas de segurança. Nesta questão apresentada pelos jornalistas sobre a existência de sinalética que ainda encaminha os banhistas para as zonas de praia não concessionadas, a governante referiu que nestes casos a sinalética tem de ser revista para que seja colocada a informação correta e não hajam dúvidas para os banhistas. Falando aos jornalistas nesta visita que efetuou ao Algarve, a ministra Maria da Graça Carvalho reiterou que, não sendo uma obrigação legal, ajuda muito a ter um esquema simples à entrada de cada praia e explicar como está organizada. Lembrando que as regras de segurança são definidas pelas câmaras municipais em conjunto com as autoridades marítimas e também reforçando que a organização do areal pode e deve ter em conta as características morfológicas de cada praia. As áreas não abrangidas por licença ou concessão mantêm-se disponíveis para uso público, podendo ser livremente utilizadas pelos utentes, nomeadamente para a colocação de chapéus de praia para ventos ou outros equipamentos balneares particulares, como referiu a Agência Portuguesa do Ambiente. O esclarecimento dado também aos jornalistas a quando da sua visita ao Algarve, a ministra do Ambiente, Maria da Graça Carvalho. Uma providência cautelar foi apresentada por 14 empresários de Albufeira no Tribunal Administrativo e Fiscal de Loulé e suspendeu os efeitos do despacho da Câmara Municipal, que determinava o encerramento das lojas de conveniência mais cedo. A notícia avançada pelo jornal Correio da Manhã dá conta de que esta providência cautelar suspende os novos horários da noite em Albufeira. A medida da autarquia, que prevê que as lojas de conveniência, garrafeiras e minimercados passem a encerrar às 23 horas em vez da meia-noite, já os bares deverão fechar às 3 da madrugada, enquanto as discotecas passam a encerrar às 5 da madrugada. A providência cautelar deu entrada no tribunal no passado dia 29 de maio, com o apoio da Associação Comercial de Albufeira. O presidente da Câmara de Albufeira, Rui Cristina, justifica a medida com a necessidade de conciliar a atividade turística com a qualidade de vida dos residentes. O autarca afirma que o município tem recebido várias queixas relacionadas com o excesso de ruído. Por sua vez, os empresários contestam a decisão, alegando que o estabelecimento já dispõe de limitadores de ruído ligados a uma plataforma monitorizada pela Polícia Municipal. Antes de passarmos ao desporto, uma nota relacionada com a inauguração de uma exposição. Exposição Lugar Depois. Inaugura terça-feira, dia 9 de junho, às 9h30 da noite, no Museu Zero. Será, pois, este o espaço que vai acolher esta nova exposição, ou seja, mais uma proposta do Museu Zero, que está sediado nas instalações da cooperativa, nos silos da Cooperativa Agrícola dos Produtores de Azeite, em Santa Catarina da Fonte do Bispo. Esta exposição, que inaugura dia 9 de junho, ficará patente ao público e visitável até o dia 7 de dezembro. Intitula-se Lugar Depois, esta exposição e a proposta do Museu Zero para os próximos meses.
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0: Vamos ao desporto e vamos falar-lhe do fim de semana relacionado com os Sonambos. Venceram em casa o Internacional de Évora. O jogo aconteceu no passado sábado e foi acompanhado por Paulo Aguiar. Mas vamos saber mais aqui neste trabalho de Francisco Grilo.
2: A equipa dos Sonambos venceu a formação do Internacional de Évora por 7-1 num jogo a contar para a terceira jornada da Série E da Taça Nacional de Futsal. A equipa de Vos Tavira fica assim na terceira posição, a um ponto do Porto Muniz, que também, tal como os Sonambos, tem menos um jogo e irão jogar essa partida na quarta-feira. Com este resultado, os Sonambos somam o primeiro jogo em casa com uma vitória. Num trabalho de Paulo Aguiar, vamos ouvir as declarações de Edgar Caixinha, técnico dos Sonambos, sobre esta partida.
3: Boa tarde, Edgar Caixinha. Segundo jogo para os Sonambos, Taça Nacional, Futsal, Sénios Masculinos. Começaria por ele, ao amigo Edgar Caixinha, um jogo com sentido único. Acabou por ter-se que alugar meia quadra.
4: Sim, foi um jogo que deu para criar muitas dinâmicas ofensivas, e foi o que tu disseste. Pronto, é normal, uma equipa que tinha 7 com 5 júniores ou 6, portanto fica difícil, pronto, tenho pena, mas as coisas são mesmo assim, e a gente trabalhou, acho que muito bem ofensivamente e defensivamente também, penso que estivemos bem nos duelos. E é continuar a trabalhar, porque vêm aí duas finais e temos que trazer os 3 pontos da Madeira, e os 3 pontos no próximo domingo têm que ficar na Luz da Vira. E pronto, e peço desculpa também aos ouvintes e à rádio por não ter dito boa tarde, primeiro que tudo. Comecei logo a falar, mas pronto, peço só essa ressalva e essa desculpa.
3: Edgar, para além daquilo que o trabalho que a equipa adversária, o Internacional de Évora, podia ter preparado para este encontro, em 2 minutos de jogo, perdeu por 2-0, obviamente que tira qualquer hipótese a uma equipa adversária, porque a equipa do Edgar Caixinha nunca tirou o pé do acelerador. Faltou também, uma vez mais, a eficácia, senão teríamos ido para um intervalo com números exagerados.
4: Sim, é isso mesmo. Acho que, pronto, a estratégia deles passava por tentar adiar o máximo possível um gol nosso. Só que, pronto, nós entramos bem, fizemos logo 2 golos e pronto. E ainda agora, falando com o treinador deles, ele estava a dizer isso, pronto. Mas isto, pois, às vezes acontece, outras vezes a gente consegue adiar, mas não, desta vez acho que trabalhámos bem e entramos muito forte mesmo.
3: Dos jogadores convocados para este encontro, 14, todos foram utilizados. O Tiago, o Mateus, o Perdigão, isto é, a equipa está a evoluir em termos de jogadores, porque está a aproveitar a formação.
4: Sim, a nossa ideia passa muito por isso. O que temos falado tanto a nível de direção e treinadores séniores, neste caso, passa por trazer essa gente da formação que tem trabalhado bem na formação, e a partir daí, pronto, é terem a oportunidade. Pronto, também ficámos limitados por causa da saída, pronto, do Nuno na parte da frente, porque está a tirar um curso ao sábado e fica difícil ele conciliar as duas coisas. Portanto, tínhamos de trazer gente, e isto é mesmo assim, agora é manter a mesma intensidade e dar oportunidade a essa gente nova e seguir trabalhando da mesma forma. Só assim é que a gente consegue o objetivo que traçamos, que é tentarmos pôr na terceira divisão.
3: Vem aí o feriado nacional, dia de Portugal, dia de Camões, a viagem até ao arquipélago da Madeira para defrontar o Porto Moniz. Quiçá o Edgar Caixinha já tem conhecimento da equipa que irá defrontar.
4: Sim, temos algumas coisas. Pronto, vai ser difícil. A última vez que disputámos lá o jogo com eles, empatámos 7-7. Foi uma das minhas primeiras partes mais difíceis que tive. Praticamente é a mesma equipa. São fortes nas transições. Em casa são uma equipa, pronto, temível. Empataram hoje 2-2 com a Quinta do Conde. Portanto, logo aí quero dizer qualquer coisa. E nada, temos que ir lá sermos nós próprios e sem qualquer temor ou algum medo da outra equipa, fazer o que fizemos até aqui e acreditar sempre.
2: Edgar Caixinha, técnico dos Sonâmbulos em Corações à Rádio Gibão, num trabalho de Paulo Aguiar em relação a esta vitória, a primeira dos Sonâmbulos nesta Taça Nacional, diante do Internacional de Évora por 7-1. A equipa de Luz da Vira encontra-se na terceira posição, a 1 ponto do Porto Moniz, que está em lugar de subida direta à terceira divisão nacional de futsal. Agora a equipa de Luz de Tavira terá um jogo no feriado 10 de junho, quarta-feira, precisamente contra o Porto Moniz, na Ilha da Madeira. A equipa dos Sonâmbulos defronta 2 vezes o Porto Moniz consecutivamente, seguindo-se a partida em casa em Luz de Tavira, no domingo às 11 da manhã, no Pavilhão Desportivo Municipal, em Luz de Tavira.
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0: Finalizamos este espaço de informação com a previsão do estado do tempo para hoje, dia 8 de junho, segundo o Instituto Português do Mar e da Atmosfera. Previsão que aponta para céu pouco nublado ou limpo, com períodos de maior nublosidade em alguns locais do litoral norte e centro, tornando-se muito nublado no litoral entre os Cabos Mondego e Espichel a partir da tarde, com possibilidade mesmo da ocorrência de períodos de chuva fraca ou chuvisco. Vento fraco a moderado de norte-noroeste, sendo por vezes forte, com rajadas até 60 km/h na faixa costeira ocidental e nas terras altas, em especial do centro e sul, e superando de sudoeste na costa sul do Algarve durante a tarde. Prevê-se uma pequena descida de temperatura no interior, subida da temperatura máxima no Sotavento, Algarvio. O mar na costa sul com ondas inferiores a 1 metro. A temperatura de água do mar ronda entre os 18 e os 20 graus. Temperaturas máximas previstas para hoje: 33 graus é a máxima prevista para Tavira e para Faro, 25 para Lisboa, 21 graus de máxima prevista para o Porto. Vamos ponto final neste espaço de informação, desejando-lhe a continuação de uma boa segunda-feira, de uma boa semana com a sua rádio.
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Hoje desde uma excelente tarde de segunda-feira, uma boa semana para todos. Iniciou a música Agosto de hoje.

0: Então é assim, é o Música a Gosto, segunda-feira, 8 de junho. 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
0: E vamos a isso, sem perda de tempo, vamos até Santa Luzia, ao encontro de Conceição Santos. Boa tarde, Conceição.
2: Boa tarde, amiga Ana Cristina.
0: Boa segunda-feira, boa semana.
2: Obrigado.
0: Com saúde. Obrigado. Que seja assim para todos. Sem dúvida.
2: Obrigada.
0: Então vamos lá à dedicatória de hoje.
2: Olha, a dedicatória hoje é para dedicar à minha amiga Lourdes Caetano.
0: Ah, pois
2: e
0: é.
2: E a minha madrinha também da gente. Um beijinho para ela, muita saúde e quando tudo bem com ela.
0: Sim, senhora, um beijinho também para a nossa Lourdes, que faz anos hoje.
2: É muito do Pedro Diogo.
0: É verdade, é verdade. E para muito mais gente aniversariante de hoje, não é?
2: Pois, todos, capaz, hoje também. Muita também gente pode ser.
0: Exatamente. Conceição, um beijinho, boa segunda-feira.
2: Está bem.
0: E até amanhã. Beijinhos, até amanhã, se Deus quiser.

0: Certo, e agora vamos para mais uma participação. Olá, boa tarde.
1: Olá, boa tarde.
0: Temos o gosto de falar com a Lídia Pissarra, certo?
1: Certo.
0: Bem-vinda, Lídia, uma boa segunda-feira e boa semana com saúde.
1: Muito obrigada,
0: Brigitte. Oh, obrigada, obrigada. Então, para quem quer deixar a sua dedicatória hoje?
1: A minha dedicatória é para a Associação Algarvia.
0: Certo. Muito bem, muito bem. E então para todos da associação, para si também, desejo uma boa segunda-feira, uma boa semana e obrigada porque está desse lado da nossa companhia.
1: Obrigada.
0: Obrigada. Até amanhã então, Lídia. Obrigada.
1: Adeus.

0: vamos para mais uma participação. Olá, boa tarde.
1: Boa tarde, Ana Cristina.
0: Olá, boa tarde. Como é que está? Está tudo bem?
1: Estou ainda cansada.
0: Do fim de semana, do fim de semana, do fim de semana.
1: Tanto desfile, é, tanto teatro, tanta coisa.
0: De que maneira? Bonita. É muita coisa, não é? Para...
1: Muita coisa bonita.
0: Ainda
1: coisa,
0: bem.
1: Coisas
0: assim,
1: dessas
0: bem.
1: Que eu gosto, claro.
0: Claro que sim. Acho bem, Diolinda. Acho bem.
1: Quero agradecer a todas as senhoras, senhores que trabalharam para isso, os nossos presidentes, os nossos governadores do lado a lado, toda a gente,
0: ótimo.
1: Que trabalharam para nós... fazermos ali aquele desfile às senhoras costureiras com os lindos
0: que bem,
1: vestidos
0: que bem, que bem.
1: Nos propuseram. Linda festa. Quero agradecer a todos. Um beijinho
0: sim,
1: para todos.
0: Senhora.
1: E venham fazendo coisinhas assim que a terceira idade gosta muito destas coisas.
0: Olha, como se diz. E que venham mais. E que venham mais.
1: E que venham mais.
0: Ah, pois.
1: Um beijinho para a Dona Alda, que também trabalhou.
0: Também.
1: Porque toda a gente trabalhou.
0: Sim,
1: né? Para a Dona Alda e para o Sr. Avelino, beijinho também. E para toda a gente.
0: Nem
1: beijinho
0: mais.
1: Para todos. E para tudo.
0: E saúde, e saúde, e saúde.
1: Parabéns para quem faz anos, a Dona Conceição.
0: Sim, diz que a nossa amiga Lourdes Caetano de Santa Luzia faz anos. Olha quem faz anos hoje também. Vamos dar aqui um alôzinho especial, porque ele anima aí tantos sítios. O acordeonista Sérgio Conceição faz anos hoje.
1: Ai, também para o senhor.
0: Um abraço grande para o Sérgio.
1: Com o acordeão aí no jardim, a passear, e lá, e em todo lado.
0: Então pronto, para o Sérgio também hoje. Um feliz aniversário.
1: Parabéns.
0: Beijinhos, Diolinda, até amanhã.
1: Obrigado.
0: Obrigado.

0: Vamos para mais uma participação. Boa tarde, Mariana.
1: Boa tarde, Ana Cristina.
0: Está boa, bem disposta?
1: Estou, graças a Deus.
0: Ainda
1: está tudo bem.
0: Ai, fico feliz.
1: Está assim um calorinho, mas...
0: Ah, está quentinho, está quentinho.
1: É sim, verdade. Mas a gente em casa veste-se à vontade.
0: É, é mesmo.
1: É mesmo.
0: Então vamos à dedicatória de hoje.
1: Olha, a dedicatória vai para quem já falou. Já ouvi a Maria da Conceição, a Diolinda, né?
0: Sim.
1: Ouvi uma coisa, mas estas duas conheciam bem.
0: Exato.
1: Bem, beijinho para elas as duas. Depois vai para toda a minha família, meus netinhos todos. Vai um grande beijinho da live dele para os ouvintes todos. Aqueles que elas conhecem, aquelas que elas não conhecem. Estive com elas ontem, mandaram um grande
0: beijinho
1: para a Ana Cristina,
0: sim.
1: Um grande beijinho para a Ana Cristina e para os seus colegas.
0: Beijinhos para as
1: beijinho
0: princesas.
1: Das princesas. E para o resto dos ouvintes, para a Júlia, para a Arcardina, para essa gente toda que falam na rádio, vai um beijinho das duas princesas.
0: Sim, senhora.
1: E até amanhã, não, se Deus quiser.
0: Com saúde que seja.
1: Obrigada.
0: Beijinhos e até amanhã, Mariana.
1: Até amanhã, beijinhos, beijinhos.

0: Já para a última participação. Olá, boa tarde.
1: Boa tarde, Cristina.
0: Boa
1: e ouvintes.
0: Boa tarde, Elizabeth. Como é que estamos? Está tudo bem? Está a começar bem a semana?
1: Está tudo bem, sim.
0: Ainda bem. Sim, senhora. Então, e a dedicatória de hoje?
1: Olha, já vai para ti com um grande beijinho. E para os teus colegas e da Rádio Gilão. Quero dar uns parabéns ao Sérgio Conceição.
0: Sim.
1: Muitos parabéns para ele e família. Quero dar um beijinho à, dona, à nossa Diolinda Guerreiro, ao Sr. Zé Paz, a Maria da Conceição de Santa Luzia, a Fernanda Trindade e o marido. Olha, e vai para a Paula Santos e o Salvador, vai para todos um grande beijinho. É amanhã mais.
0: Certíssimo, nem mais, nem mais. Para vocês também uma boa segunda-feira, uma boa semana com muita saúde, tá bom?
1: Tá bom, obrigada.
0: Beijinhos, até amanhã, obrigada. Beijinhos e abraços para todos. 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

0: Quer mandar
1: beijinho
0: para alguém, minha querida? Olari, olari, olari.
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1: Títulos desta edição.
2: O Irão anuncia o fim dos ataques militares contra Israel, mas promete voltar à carga e com maior intensidade se Tel Aviv continuar a bombardear o Líbano. Ainda antes de saber desta mensagem do regime iraniano, Paulo Rangel confessava à Antena 1 estar muito apreensivo com os últimos desenvolvimentos no Médio Oriente. O ministro dos Negócios Estrangeiros diz que o potencial de nova escalada do conflito é grande. A bastonária dos assistentes sociais mostra-se indignada com a criação de um canal de denúncias para quem não respeitar os critérios de atribuição da prestação social única.
1: Notícias, a edição é de João Vasco.
2: As Forças Armadas do Irão anunciaram na última hora o fim das operações militares contra Israel, afirmando que os ataques das últimas horas mostraram que o país mantém um elevado nível de preparação militar, tanto para operações defensivas como ofensivas. Num comunicado citado pela agência de notícias Fars, o exército iraniano avisa, no entanto, que irá voltar a atacar Israel e com maior intensidade se Tel Aviv continuar a bombardear o Líbano. Esta nota acrescenta que o Irão vai continuar a enfrentar quaisquer ameaças, sendo que o país não cederá perante os seus adversários. Ainda antes de saber desta mensagem de Teherão, Paulo Rangel confessava estar muito apreensivo com os últimos desenvolvimentos no Médio Oriente. Em entrevista ao programa da Rádio Pública Política com assinatura, que vai para o ar amanhã de manhã, o ministro dos Negócios Estrangeiros dizia temer uma nova escalada do conflito.
3: Era fundamental que o Líbano não fosse um novo foco do conflito, porque isto é um desenvolvimento muito negativo e por isso eu digo que estou a vê-lo com grande apreensão. Portanto, tem um potencial de escala do conflito em geral outra vez grande, e isso são muito mais notícias, como é evidente. Se isto vier a envolver os restantes países do Golfo, como nós vimos recentemente, ainda a semana passada, o Bahrein e o Kuwait foram muito atacados pelo Irão. Se houver uma resposta para os outros países do Golfo e se houver, obviamente, uma resposta dos Estados Unidos, estamos outra vez numa situação pré-abril de 2026 e isso, sinceramente, serão muito mais notícias. Portanto, estou a ver, para já é muito cedo, não temos, digamos, uma capacidade de antever como o conflito vai desenvolver-se, mas obviamente que o Estado, para usar uma linguagem médica, é reservado.
4: O Irão é uma ameaça ao direito internacional?
3: O Irão é uma ameaça, claramente, quer dizer, isso não vale a pena. O Irão, nós sabemos, a questão da capacidade nuclear é uma questão que já estava em cima da mesa antes e continua a estar. É uma ameaça.
2: Paulo Rangel, ministro dos Negócios Estrangeiros, ao programa Política com Assinatura, que vai para o ar amanhã de manhã aqui na Antena 1 e que ficará depois disponível em podcast. Em direto nesta edição está o comentador de Política Internacional da Rádio Pública, Filipe Vasconcelos Romão. Filipe, o Irão anunciou há pouco que vai parar de atacar Israel, afirmando que os ataques serviram para mostrar que o Irão mantém um nível elevado de preparação militar, tanto para operações defensivas como ofensivas. Esse terá sido o principal objetivo destes ataques nas últimas horas, ou acreditas que eles serviram também para tornar claro que Israel e os Estados Unidos têm posições diferentes sobre a necessidade de haver paz?
5: Boa tarde, João. Eu julgo que há três objetivos, justamente, neste ataque iraniano. O primeiro é demonstrar, pôr em evidência, eventuais divergências que haja entre os Estados Unidos e Israel. O segundo será, provavelmente, demonstrar que não são os Estados Unidos que ditam as horas, que ditam a agenda deste conflito e que o Irão tem iniciativa e quer manter intacta essa capacidade de mostrar que tem iniciativa. E, finalmente, há aqui o aspecto que talvez seja o estrutural, que é manter a questão, a frente libanesa, unida à negociação principal e ao conflito principal que teve origem nos bombardeamentos dos Estados Unidos e de Israel ao Irão. Portanto, o Irão não pretende uma negociação separada, não pretende desvincular essa dimensão libanesa e o que ocorra no Líbano, uma vez que isso poderá representar a consolidação de mais uma etapa de expansão territorial israelita. São esses três objetivos que aqui se pretende. Eu julgo que, pelo menos no que diz respeito respeito às divergências entre os Estados Unidos e Israel, elas terão ficado demonstradas quando Trump parece ter dado uma instrução a Israel que Israel não terá cumprido no que diz respeito a uma não resposta a esta provocação iraniana.
2: Acreditas que há razões para o mundo, a comunidade internacional, estar apreensiva, como dizia aqui Paulo Rangel, com estes últimos desenvolvimentos, e que o potencial de escalada do conflito é grande, ou, uma vez que Israel e os Estados Unidos têm agora posições que parecem diferentes sobre o que está a passar, esse risco de escalada não é tão grande?
5: Eu julgo que a comunidade internacional, os diferentes Estados, não podem estar à espera de que estejamos perante um processo linear em que a vontade de Donald Trump é aquela que é seguida automaticamente pelos seus aliados e pelos seus adversários. O que nós estamos a ver é que nem o Irão nem Israel estão disponíveis para implementar a agenda que é conveniente a Donald Trump. Se nos queremos iludir e pensar que vamos ter negociações lineares e que tudo isto vai acabar a curto prazo com a reabertura imediata do estreito sem que haja cedências também por parte dos Estados Unidos, estaremos provavelmente enganados e iremos ficar surpreendidos com cada contrariedade que se impõe a essa linearidade insistente.
2: Uhum. Obrigado, Filipe Vasconcelos Romão, comentador de assuntos internacionais da Antena 1, aqui a analisar os últimos desenvolvimentos do conflito no Médio Oriente. Por cá, no ano passado houve mais de 87 mil nascimentos, número que fica 3,7% acima do registado em 2024. É o que indicam os dados relativos aos partos realizados no nosso país em 2025 e que foram tornados públicos esta manhã pelo Instituto Nacional de Estatística. Estes dados mostram que no ano passado foi recuperada a tendência de crescimento que se verificou desde 2022 e que foi interrompida entre 2023 e 2024. Sandra Henriques.
6: No ano passado, o maior número de partos aconteceu na região norte e depois na Grande Lisboa, seguindo-se a região centro, a Península de Setúbal e a região oeste e Val do Tejo. Entre 2024 e 2025, o número de partos aumentou em todas as regiões do país, com exceção da Madeira, onde houve uma diminuição de 3,3%. Quanto à idade das mães, mais de 80% dos partos realizados no ano passado, as mães tinham entre 25 e 39 anos. Nos últimos 20 anos, a idade das parturientes tem aumentado. Em 2013, o número de partos de mulheres entre os 45 e os 49 anos de idade era de quase 200. No ano passado, foram quase 600 mulheres. Em 2025, a esmagadora maioria dos partos aconteceu no hospital, 98,5%, e foram assistidos por médico ou por enfermeira parteira. Destaca-se o aumento do número de cesarianas nos últimos anos. Entre 1999 e 2024, aumentou de 27,1% para 38,6% dos partos realizados em hospitais.
2: O número de nascimentos em Portugal aumentou quase 4% no ano passado, por comparação com 2024. Como ouvimos, a região norte do país foi a que registou a maior subida. Luís Montenegro garante que o governo está atento aos investimentos que é preciso fazer em matéria de saúde, sublinhando que o Executivo está a avaliar em que zonas do país é prioritário investir. Explicações dadas esta manhã pelo Primeiro-Ministro no discurso de inauguração do Heliporto e da Unidade Local de Saúde Gaia Espinho e também da Unidade de Ressonância Cardíaca deste hospital.
7: O Governo está atento, o Governo tem que conciliar hoje um ciclo de investimentos muito significativo. Nos anos que precederam a entrada em funções deste Governo, eu não quero aqui partidarizar ou politizar a análise, mas é um dado objetivo, não foi construído um único hospital novo. Nós neste momento temos em construção o Hospital de Todos os Santos em Lisboa, também essencialíssimo para a prestação de cuidados de saúde naquela região. Eu sei que é mais fácil no Porto não dizer isto, ou em Gaia, mas a nossa cultura política e nacional não é essa, é de valorizar todos os portugueses em todo lado. Nós temos de construir um hospital novo no Algarve, é absolutamente essencial. E também temos de levar por diante o projeto de requalificação e de regeneração deste centro hospitalar aqui.
2: As explicações do Primeiro-Ministro sobre os investimentos que é necessário fazer no Serviço Nacional de Saúde. Luís Montenegro sublinhou que este investimento vai ser feito em diálogo com os setores privado e social. A criação de um canal de denúncias para quem não respeitar os critérios de atribuição da nova prestação social única está a deixar a bastonária dos assistentes sociais indignada. Fernanda Rodrigues critica a forma como o Governo quer aplicar esta medida, obrigando os beneficiários a realizarem trabalho social.
8: Fala-se de direitos, mas fala-se muito mais de culpabilização, de penalização, inclusivamente num canal de denúncias. Como? Porquê? Porquê que vamos fazer isto para esta medida? Uma medida mínima. Acho que temos muito que aprender e que melhorar. E obviamente que a pressa não é boa conselheira.
2: Ouvida no programa Antena Aberta, aqui na Antena 1, Fernanda Rodrigues criticou ainda o facto de não se conhecer o valor de referência para o cálculo da prestação social única.
8: Estamos a discutir uma prestação sem termos ideia de qual é o valor de referência de que estamos a falar. Isto é absolutamente inédito. Como é que é possível aprovar alguma coisa sem sabermos de que valor é que estamos a reportar-nos?
2: Fernanda Rodrigues, bastonária dos assistentes sociais, hoje no programa Antena Aberta, aqui na Antena 1. O padre Lino Maia, presidente da Confederação das Instituições de Solidariedade, que também participou no programa, alerta para os perigos do tal canal de denúncias associado a quem não respeitar os critérios de atribuição desta prestação.
9: É perigoso, não é? Eu sou contra isso. Porque, de facto, os pobres são pobres, são vítimas de uma injustiça, e estarem a ser vítimas também de relações, eu penso que é bastante perigoso, não é? Temos que ponderar melhor esta situação. Não vamos considerar o pobre como um criminoso. O pobre, repito, é vítima já de uma injustiça.
2: Presidente da Confederação das Instituições de Solidariedade considera que os critérios de atribuição da prestação social única são mais um estigma sobre a pobreza.
0: Foi a informação com edição de João Vasco, notícias em simultâneo com a RTP Antena 1 Madeira, Açores e RTP Mundo. 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

0: Boa tarde, são 14 horas.
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2: O Museu Municipal de Tavira acolhe a exposição Tudo em Prol do Bairro O Sal em Tavira e a construção em comum. Lembrando que Tavira e Cabanas foram palco de duas operações SAL, Serviço de Apoio Ambulatório Local, desenvolvidas no Algarve após o 25 de Abril de 74. Este processo pioneiro procurou dar resposta às

0: necessidades habitacionais das populações mal alojadas, envolvendo-as diretamente na construção das suas próprias casas. Exposição que pode ser visitada no Palácio de Galeria até o dia 3 de outubro, no horário habitual. Está em consulta pública o Regulamento Municipal das Hortas Urbanas Comunitárias do Conselho de Tavira. Depois de auscultar hortelãos, técnicos, associações e decisores políticos, foi elaborado o regulamento que pretende definir as regras de funcionamento e utilização das futuras hortas urbanas comunitárias de Tavira. Os contributos devem ser enviados até o dia 11 de junho. Pode saber mais no site e nas redes sociais do município de Tavira. O convite da Junta de Freguesia de Luz de Tavira para que todos se juntem ao evento em prol do ambiente é a limpeza da Ria em Luz de Tavira, dia 13 de junho, na zona da Torre de Aires, a partir das 9 horas da manhã. As inscrições poder-se-ão efetuar na Junta de Freguesia de Luz de Tavira, à oferta do kit voluntário. Todos em prol do ambiente e da Ria Formosa, nesta ação de limpeza em prol do ambiente em Luz de Tavira. Mercadinhos de Castro Marim, Odeleite e Azinhal decorrem mensalmente. O Mercadinho na Aldeia, em Odeleite, decorre no primeiro domingo de cada mês, enquanto em Castro Marim acontece no segundo sábado do mês, ao mesmo tempo que a Feira das Velharias. No Azinhal, há mercado no último domingo do mês. Com a organização dos Leões de Tavira, acontece a terceira meia Maratona Sebastião Palma, dias 13 e 14 de junho, no Polidesportivo de Conceição de Tavira. Bons prémios para os melhores classificados. As inscrições poder-se-ão efetuar contatando o Clube Leões de Tavira. Festa de Camões, celebrada dia 10 de junho em Estiramantês. Há stands, bar e petiscos, há baile com o do Ritmos do Sul e atuação da banda Fora de Órbita. É organizado pelo Grupo Recreativo e Desportivo de Estiramantês, dia 10 de junho, a Festa de Camões. Não falta o convívio, música para dançar e os comes e bebes para esta festa popular em Estiramantês. Festas de Verão em Luz de Tavira, no Largo da República. O arranque dia 13 de junho, com a organização da Associação Cultural Recreativa de Luz de Tavira, ao Luz Talent, o concurso de talentos. São as Festas de Verão no Largo da República, em Luz de Tavira. Festa de Santo António na Atalaia, em Tavira. A organização da paróquia e do agrupamento 100 do Corpo Nacional de Escutas, com a colaboração do município e da União de Freguesias de Tavira. Entre 1 e 12 de junho, sempre às 9 da noite, a Trezena. Nos dias seguintes, há festa, música para dançar e grandes espetáculos. De 9 de junho, música para dançar com Arcílio Palma e o concerto com Sérgio Gonçalves. No dia 11 de junho, baile com os Toque e Som. No dia 12, baile com os Acordeonima e o grande concerto com Rafael Sousa. Já no dia 13 de junho, a partir das 11 horas da manhã, Eucaristia Solene com bênção e distribuição do pão. Há depois à tarde o torneio de petanca e à noite a procissão em honra de Santo António. Há baile com Sérgio Conceição. Às 11h30 da noite, atuação do Rancho Folclórico de Santo Estevão. As entradas são livres para a festa de Santo António na Atalaia, em Tavira. Entre 1 e 12, a Trezena, e até o dia 13 de junho, baile e grandes concertos aqui na cidade. Artes e Letras apresenta a exposição de gravura de Paul Young na Biblioteca Álvaro de Campos, para visitar até o dia 8 de junho.
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1: Boa tarde. São 14 horas e 14 minutos.

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4: Boa tarde.
5: São 15 horas e 6 minutos.

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2: Boa tarde. O município de Tavira, no âmbito das comemorações das Jornadas Europeias de

0: de Arqueologia 2026 e com o mote Arqueologia a acontecer propõe nos dias 13 e 14 de junho no Núcleo Islâmico do Museu Municipal e no Laboratório de Conservação e Restauro momentos de descoberta, reflexão e participação ativa. É um programa que convida cidadãos e visitantes a descobrir o que se esconde sob os pavimentos da cidade, dentro das vitrines do museu e nos gestos que os arqueólogos e conservadores que diariamente trabalham para preservar a memória coletiva. Realizadas em simultâneo a nível europeu, estas jornadas têm como objetivo aproximar o público da arqueologia e do seu vasto espólio de conhecimento. Este ano o evento é dedicado à arqueologia preventiva e ao papel na proteção e salvaguarda do património arqueológico. O programa do Museu Municipal de Tavira traduz o eixo central destas jornadas, desde a escavação até o museu, percorrendo as várias etapas do trabalho arqueológico, da investigação de campo à conservação em laboratório, dos objetos expostos às histórias que eles contam. O arranque no sábado, dia 13 de junho, a partir das 10h30 da manhã, com Em Família no Museu, uma oficina de estampilhas no Núcleo Islâmico, orientada por Ana Sofia Vieira, Jacqueline Covaneiro e Sandra Cavaco, do Museu Municipal de Tavira, onde os participantes são convidados a descobrir as cerâmicas da exposição Tavira Islâmica e a perceber o que e de que modo eram aplicadas as estampilhas nas peças. Após esta visita, cada participante poderá criar a sua própria estampilha e aplicá-la em papel, reproduzindo gestos intemporais. A atividade destina-se a famílias com crianças a partir dos 10 anos. No mesmo dia, às 3 da tarde, o tema é a conservação de materiais arqueológicos no Laboratório de Conservação e Restauro, com orientação de Leonor Esteban, conservadora restauradora do Museu Municipal de Tavira. A atividade proporciona a oportunidade de conhecer um espaço menos visível do museu, as reservas, o espólio e o trabalho cotidiano de conservação. As inscrições também poder-se-ão efetuar. Às 4 da tarde, conversas sobre arqueologia no Núcleo Islâmico, com orientação das arqueólogas Jacqueline Covaneiro e Sandra Cavaco, é no Museu Municipal de Tavira, em dois momentos complementares, Arqueologia em Tavira e Uma História em Construção, e conheces o que comiam os nossos antepassados. As arqueólogas partilham os resultados das últimas décadas de investigação em Tavira, das estruturas defensivas aos fornos de produção cerâmica, dos espaços habitacionais às espécies animais consumidas pelas populações que viveram desde pelo menos o século 10 antes de Cristo. Já no domingo, dia 14 de junho, às 10h30 da manhã, e com visita orientada à exposição Tavira Islâmica no Núcleo Islâmico, é conduzida por Celso Candeias, do Museu Municipal de Tavira, o Celso que é arqueólogo. Inaugurado em fevereiro de 2012, o núcleo nasceu da descoberta de vestígios arqueológicos de excepcional relevância durante a remodelação da antiga agência do Banco Nacional Ultramarino, entre eles a mais antiga rede de pesca do atum conhecida, a muralha islâmica do século XII e o vaso, o célebre vaso de Tavira do século XI. As inscrições poder-se-ão efetuar e as atividades são gratuitas. A participação requer inscrição através das ligações indicadas e tanto também o número limitado de vagas disponíveis. Há mais informações no site do município, nas redes sociais ou mesmo no Museu Municipal de Tavira. Como participar nesta celebração das Jornadas Europeias de Arqueologia com atividades abertas ao público dias 13 e 14 de junho. É aqui em Tavira. Até o dia 20 de junho estão abertas as inscrições para a 30ª edição da Feira do Livro, que terá lugar entre 17 de julho e 4 de agosto na Rua do Cais, junto ao Jardim das Palmeiras. A participação é reservada a livreiros, editores, alfarrabistas e outras entidades relacionadas com a divulgação do livro. Os pavilhões destinam-se à exposição e venda de documentos impressos e audiovisuais, DVDs, CDs e vinil, não sendo permitida a exposição e venda de outros materiais que não os mencionados. Os interessados devem proceder ao preenchimento do respectivo formulário e há mais informações através da Biblioteca Municipal Álvaro de Campos de como participar naquela que será já a 30ª edição da Feira do Livro de Tavira. Uma providência cautelar foi apresentada por 14 empresários de Albufeira no Tribunal Administrativo e Fiscal de Loulé e suspendeu os efeitos do despacho da Câmara Municipal, que determinava o encerramento das lojas de conveniência mais cedo. A notícia é avançada pelo jornal Correio da Manhã, dá conta de que esta providência cautelar suspende os novos horários da noite em Albufeira. A medida da autarquia, que prevê que as lojas de conveniência, garrafeiras e minimercados passem a cerrar às 23 horas em vez da meia-noite, já os bares deverão fechar às 3 da madrugada, enquanto as discotecas passam a encerrar às 5 da madrugada. A providência cautelar deu entrada no tribunal no passado dia 29 de maio, com o apoio da Associação Comercial de Albufeira. O presidente da Câmara de Albufeira, Rui Cristina, justifica a medida com a necessidade de conciliar a atividade turística com a qualidade de vida dos residentes. O autarca afirma que o município tem recebido várias queixas relacionadas com o excesso de ruído. Por sua vez, os empresários contestam a decisão, alegando que os estabelecimentos já dispõem de limitadores de ruído ligados a uma plataforma monitorizada pela Polícia Municipal. Exposição Lugar Depois inaugura terça-feira, dia 9 de junho, às 9h30 da noite, no Museu Zero. Será, pois, este o espaço que vai acolher esta nova exposição, ou seja, mais uma proposta do Museu Zero, que está sediado nas instalações da cooperativa, nos silos da Cooperativa Agrícola dos Produtores de Azeite, em Santa Catarina da Fonte do Bispo. Esta exposição, que inaugura dia 9 de junho, ficará patente ao público e visitável até o dia 7 de dezembro. Intitula-se Lugar Depois, esta exposição e a proposta do Museu Zero para os próximos meses. Vamos ponto final neste espaço de informação, desejando-lhe a continuação de uma boa segunda-feira, de uma boa semana com a sua rádio.
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4: Boa tarde. São 16 horas e 10 minutos.

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0: Boa tarde, são 17 horas. 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
1: Nova volta às temperaturas. Os termómetros por esta altura apontam para os 19 graus no Porto e também em Ponta Delgada, 23 no Funchal, 24 em Coimbra e em Lisboa e 28 em Faro. Está na hora também de conhecermos os principais títulos a esta hora, Nuno.
2: Israel contraria os apelos de Donald Trump, garante que a guerra ainda não terminou e promete responder em força a qualquer ataque iraniano. A ministra do Ambiente desvaloriza a polémica, garante que nada mudou na questão das praias e sobre onde podem ou não ficar os chapéus de sol. Nesta edição às 5 vamos conhecer uma nova plataforma que fica disponível a partir de hoje com informação integrada de todos os transportes em tempo real na cidade de Lisboa.
1: Nuno Rodrigues nesta edição das 5 no programa da tarde.
2: Depois de Donald Trump ter apelado ao fim dos ataques no Médio Oriente, o primeiro-ministro israelita garantiu esta tarde que a guerra ainda não acabou. Tel Aviv continua a ter objetivos militares no Líbano. Benjamin Netanyahu promete também responder, Sérgio Infante, a qualquer ataque iraniano.
3: E desta forma, a trégua está cada vez mais frágil. Há pouco o primeiro-ministro israelita deixou então vários avisos e também a garantia que se o Irão voltar a atacar, então a resposta vai ser poderosa. Benjamin Netanyahu assegurou que o Irão e o Hezbollah estão mais fracos, mas avisou que a guerra contra eles ainda não terminou, explicando que os bombardeamentos na última noite destruíram rampas de lançamento de mísseis para que Teherão não tenha capacidade de voltar a atacar. Antes, o ministro da Defesa israelita já tinha afirmado que a ofensiva contra o Hezbollah vai continuar, apesar das ameaças do Irão, e as notícias que chegam do terreno nesta segunda-feira demonstram que nada mudou. Há instantes, o porta-voz do exército israelita pediu à população na zona sul da cidade de Tiro para abandonarem as residências, e num bombardeamento anterior a esta cidade, no sul do Líbano, 4 socorristas da Cruz Vermelha ficaram feridos. Antes, um bombardeamento a um veículo na mesma cidade matou 5 pessoas. Balanço total de vítimas mortais até esta hora, nesta zona, no sul do Líbano, 10 pessoas. E até agora, a única reação do Irão veio pelo...

0: presidente do Parlamento, Mohamed Bagher Ghalibaf, afirmou que, enquanto os Estados Unidos e Israel não demonstrarem uma vontade genuína de criar confiança, então a resposta de Teherão vai ser a mesma.
1: Israel promete responder em força a qualquer ataque iraniano. Em duas publicações nas redes sociais nas últimas horas, Donald Trump tinha pedido a suspensão dos ataques entre Israel e o Irão. O presidente norte-americano disse também que as negociações de paz estão a decorrer, sendo que o Irão tem garantido que só haverá acordo se Israel terminar os ataques no Líbano. O primeiro-ministro do Paquistão, país que tem assumido o papel de mediador neste processo, diz que esse objetivo final, um acordo de paz, estará muito próximo nesta altura entre o Irão e os Estados Unidos. Nada mudou na questão das praias. A ministra do Ambiente desvaloriza a polémica das últimas semanas sobre onde podem ou não ficar os chapéus de sol. A Agência Portuguesa do Ambiente já esclareceu que as áreas que não são abrangidas por concessão mantêm-se disponíveis para uso público, incluindo para chapéus, que desta forma podem ficar em frente às zonas concessionadas. Maria da Graça Carvalho desvaloriza a polémica e volta a lembrar que as câmaras municipais vão ter um papel importante na informação prestada aos banhistas.
2: Os presidentes de câmara definem o que é zonas de segurança com a autoridade marítima e põem a sinalética muito clara. Eu até aconselhei, isso não está na lei, mas eu aconselhei a ter um mapa da praia à entrada de cada praia. E a partir daí não há confusão. Na segurança não podem estar, na concessão não podem estar, tudo o resto é livre. É isto que está na lei e nada mudou. Só clarificar isto.
1: Ministra do Ambiente, que esteve hoje em Mira para o hastear da primeira bandeira azul deste ano, Maria da Graça Carvalho aproveitou o momento para anunciar que as obras de recuperação das praias, afetadas pelo mau tempo, estão a terminar.
2: Estão praticamente todas concluídas, a maior de todas, a Quarteira, que são cinco praias de Quarteira, Val do Lobo, Garrão, Trafal, Porto Novo, está concluída, está uma praia maravilhosa. Foram 15 milhões de euros aquelas obras. Costa da Caparica são 10 praias, também vai ficar concluída nos próximos dias. Estive há 2 ou 3 dias na Fuzeta, que fica concluída esta semana, uma obra feita em praticamente 2 semanas e meia.
1: É uma questão de semanas, estão praticamente concluídas as obras de recuperação nas praias afetadas pelos temporais deste ano, que além de casas, destruíram também outros tipos de infraestruturas. A Fundação Jerónimo Martins decidiu apoiar, por exemplo, a reconstrução de creches e também de lares, atingidos em particular pela tempestade Christine, nos concelhos de Leiria, Marinha Grande e Ourém. Algumas dessas obras, Joaquim Reis, já arrancaram.
3: A Associação de Bem-Estar de Urqueira, em Ourém, foi atingida pela tempestade Christine. Esta segunda-feira começaram as obras de reparação dos estragos, segundo Miguel Herdade, diretor executivo da Fundação Jerónimo Martins, no âmbito de um investimento total de 20 milhões de euros de reparações e reconstruções de edifícios nos concelhos de Ourém, Marinha Grande e Leiria.
4: Tivemos a oportunidade de trabalhar muito próximo com as câmaras municipais e com o Instituto de Missão para ouvir e identificar as necessidades da região a seguir à tempestade. E desse trabalho bastante profundo resultou esta necessidade de facto de trazer mão de obra para a região e tentar ajudar com o máximo de celeridade estas mais de 100 instituições que nós nos propomos a apoiar, sobretudo creches e lares e também mais de 140 habitações de famílias vulneráveis que estão sinalizadas pelas diferentes câmaras municipais.
3: Com lar, centro de dia e serviço domiciliário, num total de apoio a 100 de idosos, a Associação de Bem-Estar da Urqueira teve estragos nos telhados, janelas e alpendres, entre outros. Mais de 50 mil euros que, segundo a vice-presidente Lourdes Vieira, a associação não conseguiria suportar.
5: Era difícil, sim, sem este apoio da Fundação Jerónimo Martins. É essencial e rápido, porque até em questões de mão de obra nós não teríamos aqui na zona ninguém que nos viesse fazer esta obra e, entretanto, veio o inverno e havia infiltrações, não é? É uma ajuda preciosa, preciosa mesmo.
3: Perante esta declaração, para Miguel Herdade, diretor da Fundação, só há uma conclusão.
4: Tomámos a decisão certa ao não perder tempo e vir para cá ajudar as pessoas mais vulneráveis. É para isso que a Fundação Jerónimo Martins existe e é sinal de que estamos a conseguir fazer o nosso trabalho.
3: Simbolicamente, a iniciativa da Fundação arrancou com uma obra em cada um dos municípios de Ourém, Marinha Grande e Leiria.
1: com o apoio da Fundação Jerónimo Martins. A situação continua delicada, apesar do número de partos em Portugal ter crescido quase 4% no ano passado. Os dados do INE mostram, de resto, que foi recuperada em 2025 a tendência de crescimento interrompida no ano anterior. Ainda assim, o presidente da Associação Portuguesa de Demografia, Paulo Machado, ouvido pela Antena 1, lembra que Portugal continua com valores de nascimentos muito baixos. O saldo natural do país é negativo há vários anos e continua a agravar-se.
6: Continuamos com valores de nascimento muito baixo relativamente àquilo que seria necessário para termos um saldo natural positivo, que não temos. E, aliás, o nosso saldo natural é negativo e tende a agravar-se. Porquê? Porque o número de mortos, de óbitos, continua a crescer. E, portanto, significa que continuamos numa situação, desse ponto de vista, é muito pouco satisfatória, digamos assim. Temos já há bastantes anos, temos saldos naturais negativos.
1: Presidente da Associação Portuguesa de Demografia, ouvido pela Antena 1, no dia em que o Instituto Nacional de Estatística divulgou dados que mostram que o número de partos em Portugal cresceu quase 4% no ano passado, recuperando assim a tendência de crescimento interrompida no ano anterior, com a região norte a contribuir com quase metade do aumento nacional. A partir de hoje, se é um utilizador da rede navegante, vai poder consultar na aplicação ou no site os horários, percursos e outras informações em tempo real de todos os transportes que circulam na área metropolitana de Lisboa. Esta nova plataforma está a ser apresentada a esta hora. O presidente da Transportes Metropolitanos da Capital, Carlos Humberto, ouvido há pouco pela Antena 1, explica que os utilizadores também vão passar a ser informados sobre quaisquer alterações em percursos, horários e eventuais problemas de uma determinada ligação.
7: A partir de agora, todos os utilizadores do transporte público que desejem, através da app navegante e do site navegante, terem informação em tempo real. O que é que isto é? É saberem a localização exata de cada um dos veículos, sejam comboios, barcos, autocarros, metro, etc. E saberem a hora de chegada. Saberão também, se assim o desejarem, receber notificações sobre alterações de percurso, eventos, problemas que surjam. E, portanto, isto tudo em tempo real.
1: Todas as informações em tempo real para quem circula nos transportes de Lisboa. Vamos conhecer outras novidades desta nova plataforma mais à frente no programa da tarde. Em Espanha, o Papa apelou nas últimas horas à defesa da vida, desde a concepção à morte natural. Leão XIV já esteve também reunido com algumas das vítimas de abusos sexuais. E a visita segue a esta hora. Diana Craveiro, enviada especial Antena 1, com uma missa na Catedral de Almudena, em Madrid.
8: Nas ruas que levam até à Catedral de Almudena, a maior parte das montras está decorada. Há flores ou bandeiras amarelas com a imagem do Papa, panos com o lema desta visita à Espanha, Levantai os vossos olhos. E há também decorações mais inspiradas. Eu vi uma pastelaria que escreveu nos vidros, Bem-vindo Leão XIV, mas com chantilly. O Papa vem até à Catedral de Almudena para uma celebração de oração e também para uma homenagem à padroeira de Madrid, Nossa Senhora de Almudena, a quem vai oferecer flores. Apesar dos milhares de pessoas que estão nas ruas e à porta da catedral, esta é uma cerimónia simples, com pouco público presente, conta apenas com autoridades eclesiásticas e com seminaristas e famílias. Eu consegui falar com o diretor do coro, que atua esta tarde na catedral, Miguel de Castilho. Ele fala num privilégio e numa honra poder atuar para o Papa num momento tão íntimo.
9: Bueno, pues es un honor, lógicamente.
10: É uma honra, é um momento muito íntimo, é diferente dos outros eventos que tiveram milhares de pessoas. Este é igualmente impressionante pela sua natureza restrita. É uma atuação privada para seminaristas, familiares e coro. Vamos estar muito próximos do Papa.
9: Um regalito muito cercano ao Papa, sim.
8: Nesta cerimónia, o Papa vai oferecer também uma rosa de ouro à Virgem de Almudena, uma das distinções mais importantes concedidas a santuários e instituições católicas.
1: Diana Craveiro, enviada especial da Antena 1, que acompanha a visita do Papa Leão XIV à Espanha. Pizzi foi homenageado anunciado esta tarde pela Federação Portuguesa de Futebol. O jogador decidiu parar aos 36 anos, vestiu a camisola da seleção principal em 17 jogos e ajudou a equipa portuguesa a conquistar a Liga das Nações. Na cerimónia que decorreu esta tarde na cidade do futebol, em Oeiras, Pizzi lembrou alguns dos momentos mais emblemáticos da carreira.
11: O meu primeiro no Benfica foi muito especial, porque aí tive a noção absoluta de quão grande era o Benfica. Tive um também que me marcou muito enquanto jogador, que foi no Atlético de Madrid, a conquista da Liga Europa, e depois, claro, pela seleção. Acho que é um dos pontos mais altos para qualquer jogador, representar a seleção, ganhar um título também, o primeiro em Portugal, que foi a da Liga das Nações. Por isso acho que foi, sem dúvida, um momento muito especial para mim.
1: E sim, os momentos mais importantes de uma carreira que terminou no final da última temporada, depois de 18 anos a jogar futebol.
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0: Boa tarde, são 18 horas.
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2: Boa tarde. O município de Tavira, no âmbito das comemorações das Jornadas Europeias de Arqueologia 2026 e com o mote Arqueologia a acontecer, propõe nos dias 13 e 14 de junho, no núcleo islâmico do Museu Municipal e no Laboratório de Conservação e Restauro, momentos de descoberta, reflexão e participação ativa. É um programa que convida cidadãos e visitantes a descobrir o que se esconde sob os pavimentos da cidade, dentro das vitrines do museu e nos gestos que os arqueólogos e conservadores que diariamente trabalham para preservar a memória coletiva. Realizadas em simultâneo a nível europeu, estas jornadas têm como objetivo aproximar o público da arqueologia e do seu vasto espólio de conhecimento. Este ano o evento é dedicado à arqueologia preventiva e ao papel na proteção e salvaguarda do património arqueológico. O programa do Museu Municipal de Tavira traduz o eixo central destas jornadas, desde a escavação até o museu, percorrendo as várias etapas do trabalho arqueológico, da investigação de campo à conservação em laboratório, dos objetos expostos às histórias que eles contam. O arranque no sábado, dia 13 de junho, a partir das 10:30 da manhã, com Em Família no Museu, uma oficina de estampilhas no núcleo islâmico, orientada por Ana Sofia Vieira, Jaqueline Covaneiro e Sandra Cavaco, do Museu Municipal de Tavira, onde os participantes são convidados a descobrir as cerâmicas da exposição Tavira Islâmica e a perceber o que e de que modo eram aplicadas as estampilhas nas peças. Após esta visita, cada participante poderá criar a sua própria estampilha e aplicá-la em papel, reproduzindo os gestos intemporais. A atividade destina-se a famílias com crianças a partir dos 10 anos. No mesmo dia, às 3 da tarde, o tema é a conservação de materiais arqueológicos no Laboratório de Conservação e Restauro, com orientação de Leonor Esteban, conservadora restauradora do Museu Municipal de Tavira. A atividade proporciona a oportunidade de conhecer um espaço menos visível do museu, as reservas, o espólio e o trabalho cotidiano de conservação. As inscrições também poder-se-ão efetuar. Às 4 da tarde, conversas sobre arqueologia no núcleo islâmico, com orientação das arqueólogas Jaqueline Covaneiro e Sandra Cavaco, é no Museu Municipal de Tavira, em dois momentos complementares, Arqueologia em Tavira e Uma História em Construção, e conheces o que

0: comiam os nossos antepassados. As arqueólogas partilham os resultados das últimas décadas de investigação em Tavira, das estruturas defensivas aos fornos de produção cerâmica, dos espaços habitacionais às espécies animais consumidas pelas populações que viveram desde pelo menos o século X a.C. Já no domingo, dia 14 de junho, às 10h30 da manhã, e com visita orientada à exposição Tavira Islâmica no Núcleo Islâmico, é conduzida por Celso Candeias, do Museu Municipal de Tavira, o Celso que é arqueólogo. Inaugurado em fevereiro de 2012, o núcleo nasceu da descoberta de vestígios arqueológicos de excepcional relevância durante a remodelação da antiga agência do Banco Nacional Ultramarino. Entre eles, a mais antiga rede de pesca do atum conhecida, a muralha islâmica do século XII e o vaso, o célebre vaso de Tavira, do século XI. As inscrições poder-se-ão efetuar e as atividades são gratuitas. A participação requer inscrição através das ligações indicadas e tanto também o número limitado de vagas disponíveis. Há mais informações no site do município, nas redes sociais ou mesmo no Museu Municipal de Tavira. Como participar nesta celebração das Jornadas Europeias de Arqueologia com atividades abertas ao público dias 13 e 14 de junho. É aqui em Tavira. Até o dia 20 de junho estão abertas as inscrições para a 30ª edição da Feira do Livro, que terá lugar entre 17 de julho e 4 de agosto na Rua do Cais, junto ao Jardim das Palmeiras. A participação é reservada a livreiros, editores, alfarrabistas e outras entidades relacionadas com a divulgação do livro. Os pavilhões destinam-se à exposição e venda de documentos, impressos e audiovisuais, DVDs, CDs e vinil, não sendo permitida a exposição e venda de outros materiais que não os mencionados. Os interessados devem proceder ao preenchimento do respectivo formulário e há mais informações através da Biblioteca Municipal Álvaro de Campos de como participar naquela que será já a 30ª edição da Feira do Livro de Tavira. Através da CCDR, acabamos de saber que foram aprovadas duas candidaturas apresentadas pela Comunidade Intermunicipal do Algarve, a comunidade que apresentou duas candidaturas destinadas a financiar ações de promoção, comunicação e sensibilização no âmbito da gestão do Parque Natural da Ria Formosa e da Reserva Natural do Sapal de Castro Marim, Vila Real de Santo António. Uma das candidaturas enquadradas no programa Algarve 2030, na área da conservação da natureza e biodiversidade e património natural, instrumento territorial, integrado assim nesta candidatura, tem um valor de cerca de 207 mil euros, sendo financiada a 60% pelo FEDER. Prevê a realização de ações de sensibilização e comunicação dos processos de gestão destas áreas protegidas através de campanhas multimeios, criação de conteúdos científicos e organização de eventos. A execução está prevista decorrer até 2027. A segunda candidatura, no valor de 143 mil euros, é financiada a 100% pelo Fundo Ambiental no âmbito da dinamização de áreas protegidas. Esta operação centra-se na sensibilização, ordenamento e visitação e restauro ecológico do Parque Natural da Ria Formosa, envolvendo como beneficiários a AMAL, os municípios abrangidos pelo Parque Natural da Ria Formosa, Lulé, Faro, Olhão, Tavira e Vila Real de Santo António, o Instituto de Conservação da Natureza e das Florestas e a Região de Turismo do Algarve, contando ainda com a parceria com a CCDR Algarve, Universidade do Algarve e Instituto Português do Mar e da Atmosfera. As ações estão inseridas, serão executadas até ao final do ano. A informação complementar à AMAL refere que a gestão das áreas protegidas pretende imprimir uma dinâmica de gestão de proximidade, em que diferentes entidades colocam ao serviço da área protegida o que de melhor têm para oferecer no quadro das suas competências e atribuições, pondo em prática uma gestão participativa, colaborativa, articulada nos domínios da promoção, sensibilização e comunicação. A entidade apresentada ainda presta apoio à gestão, de apoio técnico e gestão do Parque Natural da Ria Formosa, em representação dos municípios de Faro, Lulé, Olhão, Tavira e Vila Real de Santo António, e no caso também representa os municípios de Castro Marim e Vila Real de Santo António, relativamente à outra das candidaturas. É o certo que são aprovadas estas duas candidaturas apresentadas pela Comunidade Intermunicipal do Algarve, cujas obras decorrerão, uma prevista decorrer até 2027 e conclusão até ao final do ano. É esse o objetivo para a conclusão destas propostas. Loleta Vira e Faro acolhem dias 8 e 9 de junho o 4º Fórum Cultural, que tem como ponto alto a entrega da Medalha de Mérito Cultural à escritora Lídia Jorge. O evento, organizado pelo Ministério da Cultura, da Juventude e do Desporto, aborda o impacto da tecnologia e pretende também debater políticas culturais para a música. A atribuição da Medalha de Mérito Cultural à escritora algarvia Lídia Jorge está marcada para a tarde de segunda-feira no Auditório do Solar da Música Nova em Loulé, iniciativa que conta com a participação do artista Dino Santiago e um quinteto de sopros do Conservatório de Música de Loulé. O Museu Zero em Tavira acolherá também um fórum de cultura com reunião de trabalho e abertura dos responsáveis pelos organismos tutelados pelo Ministério da Área da Cultura e representantes de comissões de coordenação e desenvolvimento regional. Terça-feira, o Teatro das Figuras recebe a sessão Políticas Culturais para a Música, da criação à circulação, que junta agentes e entidades culturais para debater soluções para um setor de transformação marcado por novos modelos de negócio e desafios para a criação artística. Lembrando que é preciso refletir sobre as condições da produção e da circulação da música e de novos padrões de consumo e de impactos no trabalho, valorização e reconhecimento dos artistas portugueses. Esses os pontos altos para esta celebração, este Fórum Cultura, que acontece precisamente em Loulé, Faro e Tavira, com este 4º fórum que tem como ponto alto a entrega da Medalha de Mérito Cultural a Lídia Jorge. Dias 8 e 9 de junho, nestes pontos do Algarve.
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0: A Ministra do Ambiente e Energia, Maria da Graça Carvalho, esteve no final da passada semana no Algarve e no Conselho de Olhão, realizou uma visita aos trabalhos de reforço sedimentar em curso na praia de Fuzeta Mar para garantir as condições de segurança e utilização antes do início da época balnear. De acordo com a publicação apresentada pelo município de Olhão, a Ministra acompanhou os trabalhos que decorrem, a obra que representa um investimento a rondar os 400 mil euros, financiada pela Agência Portuguesa do Ambiente e operacionalizada pelo município de Olhão. Segundo a nota, os trabalhos abrangem cerca de 400 metros de frente de praia, prevendo a deposição e a modelação mecânica de aproximadamente 40 mil metros cúbicos de areia, conclusão prevista para daqui a duas semanas. A Ministra do Ambiente referiu que aquela zona balnear empreitada global irá durar 4 a 5 meses para a recarga dos 150 mil metros cúbicos de areia, um investimento de 1 milhão de euros. O investimento decorre dos impactos provocados pelas condições meteorológicas adversas do inverno, início da primavera, em que várias tempestades atingiram a região e provocaram danos significativos em várias zonas da costa algarvia. A quando da sua visita ao Algarve, a Ministra do Ambiente sublinhou que o areal e as praias é de livre acesso, exceto nas zonas concessionadas e nas faixas de segurança, lembrando que cabe agora às autarquias definir essas áreas e divulgar os planos de praia. A notícia avançada pela agência Lusa dá conta destas declarações da ministra, que insiste que o areal das praias é livre, exceto nas concessões e faixas de segurança. Nesta questão apresentada pelos jornalistas sobre a existência de sinalética que ainda encaminha os banhistas para as zonas de praia não concessionadas, a governante referiu que nestes casos a sinalética tem de ser revista para que seja colocada a informação correta e não hajam dúvidas para os banhistas. Falando aos jornalistas nesta visita que efetuou ao Algarve, a Ministra Maria da Graça Carvalho reiterou que, não sendo uma obrigação legal, ajuda muito a ter um esquema simples à entrada de cada praia e explicar como está organizada. Lembrando que as regras de segurança são definidas pelas câmaras municipais em conjunto com as autoridades marítimas e também reforçando que a organização do areal pode e deve ter em conta as características morfológicas de cada praia. As áreas não abrangidas por licença ou concessão mantêm-se disponíveis para uso público, podendo ser livremente utilizadas pelos utentes, nomeadamente para a colocação de chapéus de praia para ventos ou outros equipamentos balneares particulares, como referiu a Agência Portuguesa do Ambiente. O esclarecimento dado também aos jornalistas a quando da sua visita ao Algarve, a Ministra do Ambiente, Maria da Graça Carvalho. Uma providência cautelar foi apresentada por 14 empresários de Albufeira no Tribunal Administrativo e Fiscal de Loulé e suspendeu os efeitos do despacho da Câmara Municipal, que determinava o encerramento das lojas de conveniência mais cedo. A notícia é avançada pelo jornal Correio da Manhã, dá conta de que esta providência cautelar suspende os novos horários da noite em Albufeira. A medida da autarquia, que prevê que as lojas de conveniência, garrafeiras e minimercados passem a encerrar às 23 horas em vez da meia-noite. Já os bares deverão fechar às 3 da madrugada, enquanto as discotecas passam a encerrar às 5 da madrugada. A providência cautelar deu entrada no tribunal no passado dia 29 de maio, com o apoio da Associação Comercial de Albufeira. O presidente da Câmara de Albufeira, Rui Cristina, justifica a medida com a necessidade de conciliar a atividade turística com a qualidade de vida dos residentes. O autarca afirma que o município tem recebido várias queixas relacionadas com o excesso de ruído. Por sua vez, os empresários contestam a decisão, alegando que os estabelecimentos já dispõem de limitadores de ruído ligados a uma plataforma monitorizada pela Polícia Municipal. Exposição Lugar Depois inaugura terça-feira, dia 9 de junho, às 9h30 da noite, no Museu Zero. Será, pois, este o espaço que vai acolher esta nova exposição, ou seja, mais uma proposta do Museu Zero, que está sediado nas instalações da cooperativa, nos silos da Cooperativa Agrícola dos Produtores de Azeite, em Santa Catarina da Fonte do Bispo. Esta exposição, que inaugura dia 9 de junho, ficará patente ao público e visitável até o dia 7 de dezembro. Intitula-se Lugar Depois, esta a exposição e a proposta do Museu Zero para os próximos meses.
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0: Vamos ao desporto e vamos falar-lhe do fim de semana relacionado com os Sonambos. Venceram em casa o Internacional de Évora. O jogo aconteceu no passado sábado e foi acompanhado por Paulo Aguiar. Mas vamos saber mais aqui neste trabalho de Francisco Grilo.
2: A equipa dos Sonambos venceu a formação do Internacional de Évora por 7-1 num jogo a contar para a terceira jornada da Série E da Taça Nacional de Futsal. A equipa de Vustavira fica assim na terceira posição, a um ponto do Porto Muniz, que também, tal como os Sonambos, tem menos um jogo e irão jogar essa partida na quarta-feira. Com este resultado, os Sonambos somam o primeiro jogo em casa com uma vitória. Num trabalho de Paulo Aguiar, vamos ouvir as declarações de Edgar Caixinha, técnico dos Sonambos, sobre esta partida.
3: Boa tarde, Edgar Caixinha. Segundo jogo para os Sonambos, Taça Nacional, Futsal, Sénios Masculinos. Não seria por ele, ao amigo Edgar Caixinha, um jogo com sentido único. Acabou por ter-se que alugar meia quadra.
4: Sim, foi um jogo que deu para criar muitas dinâmicas ofensivas, e foi o que tu disseste. Pronto, é normal, uma equipa que tinha 7 com 5 júniores ou 6, portanto fica difícil, pronto, tenho pena, mas as coisas são mesmo assim, e a gente trabalhou, acho que muito bem ofensivamente e defensivamente também, penso que estivemos bem nos duelos. E é continuar a trabalhar, porque vêm aí duas finais e temos que trazer os 3 pontos da Madeira, e os 3 pontos no próximo domingo têm que ficar na Lustavira. E pronto, e peço desculpa também aos ouvintes e à rádio por não ter dito boa tarde, primeiro que tudo. Comecei logo a falar, mas pronto, peço só essa ressalva e essa desculpa.
3: Edgar, para além daquilo que é o trabalho que a equipa adversária, o Internacional de Évora, poderia ter preparado para este encontro, em 2 minutos de jogo, perder por 2-0, obviamente que tira qualquer hipótese a uma equipa adversária, porque a equipa do Edgar Caixinha nunca tirou o pé do acelerador. Faltou também, uma vez mais, a eficácia, senão teríamos ido para um intervalo com números exagerados.
4: Sim, é isso mesmo. Acho que, pronto, a estratégia deles passava por tentar adiar o máximo possível um gol nosso. Só que, pronto, nós entramos bem, fizemos logo 2 golos e pronto, e ainda agora, falando com o treinador deles, ele estava a dizer isso, pronto, mas isto, pois, às vezes acontece, outras vezes a gente vai consegue adiar, mas não, desta vez acho que trabalhámos bem e entramos muito forte mesmo.
3: Dos jogadores convocados para este encontro, 14, todos foram utilizados. O Tiago, o Mateus, o Perdigão, isto é, a equipa está a evoluir em termos de jogadores, porque está a aproveitar a formação.
4: Sim, a nossa ideia passa muito por isso. O que temos falado tanto a nível de direção e treinadores séniores, neste caso, passa por trazer essa gente da formação que tem trabalhado bem na formação, e a partir daí, pronto, é terem a oportunidade. Pronto, também ficámos limitados por causa da saída, pronto, do Nuno na parte da frente, porque está a tirar um curso ao sábado e fica difícil ele conciliar as duas coisas. Portanto, tínhamos de trazer gente, e isto é mesmo assim, agora é manter a mesma intensidade e dar a oportunidade a essa gente nova e seguir trabalhando da mesma forma. Só assim é que a gente consegue o objetivo que traçamos, que é tentarmos pôr na terceira divisão.
3: Vem aí o feriado nacional, dia de Portugal, dia de Camões, a viagem até ao arquipélago da Madeira para defrontar o Porto Moniz, quiçá o Edgar Cassinha já tem conhecimento da equipa que irá defrontar.
4: Sim, temos algumas coisas. Pronto, vai ser difícil. A última vez que disputámos lá o jogo com eles, empatámos 7-7. Foi uma das minhas primeiras partes mais difíceis que tive. Praticamente é a mesma equipa. São fortes nas transições. Em casa são uma equipa, pronto, temível. Empataram hoje 2-2 com a Quinta do Conde. Portanto, logo aí quero dizer qualquer coisa. E nada, temos que ir lá, sermos nós próprios e sem qualquer temor ou algum medo da outra equipa, fazer o que fizemos até aqui e acreditar sempre.
2: Edgar Caixinha, técnico dos Xenambos em Corações à Rádio Gibão, num trabalho de Paulo Aguiar em relação a esta vitória, a primeira dos Xenambos nesta Taça Nacional, diante do Internacional de Évora por 7-1. A equipa de Vista Vira encontra-se na terceira posição, a um ponto do Porto Moniz, que está em lugar de subida direta à terceira divisão nacional de futsal. Agora a equipa de Vuz de Tavira terá um jogo no feriado 10 de junho, quarta-feira, precisamente contra o Porto Moniz, na Ilha da Madeira. A equipa dos Xenambos defronta duas vezes o Porto Moniz consecutivamente, seguindo-se a partida em casa em Vuz de Tavira, no domingo às 11 da manhã, no Pavilhão Desportivo Municipal, em Vuz de Tavira.
0: Vamos ponto final neste espaço de informação, desejando-lhe a continuação de uma boa segunda-feira, de uma boa semana com a sua rádio.
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0: O tempo para terça-feira, dia 9 de junho, o IPMA prevê céu pouco nublado ou limpo, apresentando períodos de maior nublosidade no litoral oeste. O vento fraco a moderado, o quadrante norte, superando moderado a forte, com rajadas até 80 km/h no litoral oeste e nas terras altas, em especial durante a tarde, superando de sudoeste na costa sul do Algarve durante a tarde. Prevê-se ainda uma pequena subida de temperatura no interior. O mar na costa sul, com ondas de sudoeste inferiores a 1 metro, temporariamente com 1 metro durante a tarde. A temperatura de água do mar ronda entre os 17 e os 19 graus. Para Tavira, a temperatura máxima prevista aponta para 34 graus.
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Olá, viva a todos, muito boa tarde, bem-vindos então para mais uma edição do Lado de Cá. Eu sou o Jorge Sampaio e vou consigo até às 20, como habitualmente acontece, por aqui à segunda-feira, depois das 18. É assim o final de tarde, início de noite de cada segunda-feira, aqui na Gilão FM, transmitindo para todo o sul do país em 94.8, para Tavira em 98.4, também para todo mundo na nossa emissão online, em radiogilão.com. Onde quer que esteja, uma boa tarde, um bom dia, uma boa noite. Pode crer que é mesmo bom estar consigo. Vamos então até às 20. Espero que goste da nossa seleção musical. Votos sinceros e renovados de uma ótima tarde, um bom início de noite. Vamos consigo até às 20.

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0: Boa tarde, são 19 horas.
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2: O Museu Municipal de Tavira acolhe a exposição Tudo em Prol do Bairro O Sal em Tavira e a construção em comum. Lembrando que Tavira e Cabanas foram palco de duas operações Sal, serviço de apoio ambulatório local desenvolvidas no Algarve após o 25 de Abril de 74. Este processo pioneiro procurou dar resposta às necessidades habitacionais das populações mal alojadas, envolvendo-as diretamente na construção das suas próprias casas. Exposição que pode ser visitada no Palácio de Galeria até o dia 3 de outubro, no horário habitual. Está em consulta pública o Regulamento Municipal das Hortas Urbanas Comunitárias do Conselho de Tavira. Depois de se auscultar hortelãos, técnicos, associações e decisores políticos, foi elaborado o regulamento que pretende definir as regras de funcionamento e utilização das futuras hortas urbanas comunitárias de Tavira. Os contributos devem ser enviados até o dia 11 de junho. Pode saber mais no site e nas redes sociais do município de Tavira. O convite da Junta de Freguesia de Luz de Tavira para que todos se juntem ao evento em prol do ambiente. É a limpeza da Ria em Luz de Tavira, dia 13 de junho, na zona da Torre de Aires, a partir das 9 horas da manhã. As inscrições poder-se-ão efetuar na Junta de Freguesia de Luz de Tavira, à oferta do kit voluntário. Todos em prol do ambiente e da Ria Formosa, nesta ação de limpeza em prol do ambiente em Luz de Tavira. Mercadinhos de Castro Marim, Odeleite e Azinhal decorrem mensalmente. O Mercadinho na Aldeia, em Odeleite, decorre no primeiro domingo de cada mês, enquanto em Castro Marim acontece no segundo sábado do mês, ao mesmo tempo que a Feira das Velharias. No Azinhal, há mercado no último domingo do mês. Com a organização dos Leões de Tavira, acontece a terceira meia Maratona Sebastião Palma, dias 13 e 14 de junho, no Polidesportivo de Conceição de Tavira. Bons prémios para os melhores classificados. As inscrições poder-se-ão efetuar contatando o Clube Leões de Tavira. Festa de Camões, celebrada dia 10 de junho em Estiramantês. Há stands, bar e petiscos, há baile com o do Ritmos do Sul e atuação da banda Fora de Órbita. É organizado pelo Grupo Recreativo e Desportivo de Estiramantês, dia 10 de junho, a Festa de Camões. Não falta o convívio, música para dançar e os comes e bebes para esta festa popular em Estiramantês. Festas de Verão em Luz de Tavira, no Largo da República, o arranque dia 13 de junho, com a organização da Associação Cultural Recreativa de Luz de Tavira, ao Luz Talent, o concurso de talentos. São as Festas de Verão no Largo da República, em Luz de Tavira. Festa de Santo António na Atalaia, em Tavira, organização da paróquia e do agrupamento 100 do Corpo Nacional de Escutas, com a colaboração do município da União de Freguesias de Tavira. Entre 1 e 12 de junho, sempre às 9 da noite, a Trezena. Nos dias seguintes, há festa, música para dançar e grandes espetáculos. Dia 9 de junho, música para dançar com Arcílio Palma e o concerto com Sérgio

0: Gonçalves. No dia 11 de junho, baile com os Toque e Som. No dia 12, baile com os Acordeonima e o grande concerto com Rafael Sousa. Já no dia 13 de junho, a partir das 11 horas da manhã, Eucaristia Solene, com bênção e distribuição do pão. Há depois à tarde o torneio de petanca e à noite a procissão em honra de Santo António. Há baile com Sérgio Conceição. Às 11h30 da noite, atuação do Rancho Folclórico de Santo Estevão. As entradas são livres para a festa de Santo António na Atalaia, em Tavira. Entre 1 e 12, a trezena, e até o dia 13 de junho, baile e grandes concertos aqui na cidade. Artes e Letras apresenta a exposição de gravura de Paul Young na Biblioteca Álvaro de Campos, para visitar até o dia 8 de junho.
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0: O tempo para terça-feira, dia 9 de junho, o IPMA prevê céu pouco nublado ou limpo, apresentando períodos de maior nubosidade no litoral oeste. O vento fraco a moderado, do quadrante norte, superando moderado a forte, com rajadas até 80 km/h no litoral oeste e nas terras altas, em especial durante a tarde, superando de sudoeste na costa sul do Algarve durante a tarde. Prevê-se ainda uma pequena subida de temperatura no interior. O mar na costa sul, com ondas de sudoeste inferiores a 1 metro, temporariamente com 1 metro durante a tarde. A temperatura da água do mar ronda entre os 17 e os 19 graus. Para Tavira, a temperatura máxima prevista aponta para 34 graus.
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Uma vez mais a todos, muito boa tarde. Aqui estamos nós de regresso para esta que é a segunda e última hora do lado de cá na Gelão FM. Eu sou o Jorge Champaio, como habitualmente acontece, por aqui à segunda-feira, neste final de tarde, início de noite. Aqui nos 98.4 e 94.8, para a região sul, para todo o Algarve, Andaluzia e também na nossa emissão online para todo o mundo, em radiogelão.com. Vamos caminhando consigo até às 20. Quero desde já agradecer a sua magnífica presença aí desse lado. Muito obrigado. Pode crer que é mesmo bom estar consigo. Até às 20, com Jorge Champaio do lado de cá.

0: Como acontece por aqui sempre à segunda-feira, depois das 18 e até às 20, do lado de cá, na Gilão FM.
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Vamos continuando consigo até às 20 no lado de cá, na Gilão FM. Pode crer que é mesmo bom estar consigo. Boa tarde, boa noite, onde quer que esteja.

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0: Boa noite, são 20 horas.
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2: O município de Tavira, no âmbito das comemorações das Jornadas Europeias de Arqueologia 2026 e com o mote Arqueologia a acontecer, propõe nos dias 13 e 14 de junho, no núcleo islâmico do Museu Municipal e no Laboratório de Conservação e Restauro, momentos de descoberta, reflexão e participação ativa. É um programa que convida cidadãos e visitantes a descobrir o que se esconde sob os pavimentos da cidade, dentro das vitrines do museu e nos gestos que os arqueólogos e conservadores que diariamente trabalham para preservar a memória coletiva. Realizadas em simultâneo a nível europeu, estas jornadas têm como objetivo aproximar o público da arqueologia e do seu vasto espólio de conhecimento. Este ano o evento é dedicado à arqueologia preventiva e ao papel na proteção e salvaguarda do património arqueológico. O programa do Museu Municipal de Tavira traduz o eixo central destas jornadas, desde a escavação até o museu, percorrendo as várias etapas do trabalho arqueológico, da investigação de campo à conservação em laboratório, dos objetos expostos às histórias que eles contam. O arranque no sábado, dia 13 de junho, a partir das 10h30 da manhã, com Em Família no Museu, uma oficina de estampilhas no núcleo islâmico, orientada por Ana Sofia Vieira, Jaqueline Covaneiro e Sandra Cavaco, do Museu Municipal de Tavira, onde os participantes são convidados a descobrir as cerâmicas da exposição Tavira Islâmica e a perceber o que e de que modo eram aplicadas as estampilhas nas peças. Após esta visita, cada participante poderá criar a sua própria estampilha e aplicá-la em papel, reproduzindo os gestos intemporais. A atividade destina-se a famílias com crianças a partir dos 10 anos. No mesmo dia, às 3 da tarde, o tema é a conservação de materiais arqueológicos no Laboratório de Conservação e Restauro, com orientação de Leonor Esteban, conservadora restauradora do Museu Municipal de Tavira. A atividade proporciona a oportunidade de conhecer um espaço menos visível do museu, as reservas, o espólio, o trabalho cotidiano de conservação. As inscrições também poder-se-ão efetuar. Às 4 da tarde, conversas sobre arqueologia no núcleo islâmico, com orientação das arqueólogas Jaqueline Covaneiro e Sandra Cavaco, é no Museu Municipal de Tavira, em dois momentos complementares, Arqueologia em Tavira e Uma História em Construção, e conheces o que comiam os nossos antepassados. As arqueólogas partilham os resultados das últimas décadas de investigação em Tavira, das estruturas defensivas aos fornos de produção cerâmica, dos espaços habitacionais às espécies animais consumidas pelas populações que viveram desde pelo menos o século 10 antes de Cristo. Já no domingo, dia 14 de junho, às 10h30 da manhã, e com visita orientada à exposição Tavira Islâmica no Núcleo Islâmico, é conduzida por Celso Candeias, do Museu Municipal de Tavira, o Celso que é arqueólogo. Inaugurado em fevereiro de 2012, o núcleo nasceu da descoberta de vestígios arqueológicos de excepcional relevância durante a remodelação da antiga agência do Banco Nacional Ultramarino, entre eles a mais antiga rede de pesca do atum conhecida, a muralha islâmica do século XII e o vaso, o célebre vaso de Tavira do século XI. As inscrições poder-se-ão efetuar e as atividades são gratuitas. A participação requer inscrição através das ligações indicadas e tanto também o número limitado de vagas disponíveis. Há mais informações no site do município, nas

0: redes sociais ou mesmo no Museu Municipal de Tavira. Como participar nesta celebração das Jornadas Europeias de Arqueologia com atividades abertas ao público, dias 13 e 14 de junho, aqui em Tavira. Até o dia 20 de junho estão abertas as inscrições para a 30ª edição da Feira do Livro, que terá lugar entre 17 de julho e 4 de agosto na Rua do Cais, junto ao Jardim das Palmeiras. A participação é reservada a livreiros, editores, alfarrabistas e outras entidades relacionadas com a divulgação do livro. Os pavilhões destinam-se à exposição e venda de documentos impressos e audiovisuais, DVDs, CDs e vinil, não sendo permitida a exposição e venda de outros materiais que não os mencionados. Os interessados devem proceder ao preenchimento do respectivo formulário e há mais informações através da Biblioteca Municipal Álvaro de Campos de como participar naquela que será já a 30ª edição da Feira do Livro de Tavira. Uma providência cautelar foi apresentada por 14 empresários de Albufeira no Tribunal Administrativo e Fiscal de Loulé e suspendeu os efeitos do despacho da Câmara Municipal, que determinava o encerramento das lojas de conveniência mais cedo. A notícia avançada pelo jornal Correio da Manhã dá conta de que esta providência cautelar suspende os novos horários da noite em Albufeira. A medida da autarquia, que prevê que as lojas de conveniência, garrafeiras e minimercados passem a encerrar às 23 horas em vez da meia-noite, já os bares deverão fechar às 3 da madrugada, enquanto as discotecas passam a encerrar às 5 da madrugada. A providência cautelar deu entrada no tribunal no passado dia 29 de maio, com o apoio da Associação Comercial de Albufeira. O presidente da Câmara de Albufeira, Rui Cristina, justifica a medida com a necessidade de conciliar a atividade turística com a qualidade de vida dos residentes. O autarca afirma que o município tem recebido várias queixas relacionadas com o excesso de ruído. Por sua vez, os empresários contestam a decisão, alegando que os estabelecimentos já dispõem de limitadores de ruído ligados a uma plataforma monitorizada pela Polícia Municipal. Exposição Lugar Depois inaugura terça-feira, dia 9 de junho, às 9h30 da noite, no Museu Zero. Será, pois, este o espaço que vai acolher esta nova exposição, ou seja, mais uma proposta do Museu Zero, que está sediado nas instalações da cooperativa, nos silos da Cooperativa Agrícola dos Produtores de Azeite, em Santa Catarina da Fonte do Bispo. Esta exposição, que inaugura dia 9 de junho, ficará patente ao público e visitável até o dia 7 de dezembro. Intitula-se Lugar Depois, esta exposição e a proposta do Museu Zero para os próximos meses. Vamos ponto final neste espaço de informação, desejando-lhe a continuação de uma boa semana com a sua rádio.
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0: O tempo para terça-feira, dia 9 de junho, o IPMA prevê céu pouco nublado ou limpo, apresentando períodos de maior nubosidade no litoral oeste. O vento fraco a moderado, do quadrante norte, superando moderado a forte, com rajadas até 80 km/h no litoral oeste e nas terras altas, em especial durante a tarde, superando do sudoeste na costa sul do Algarve durante a tarde. Prevê-se ainda uma pequena subida de temperatura no interior. O mar na costa sul, com ondas de sudoeste inferiores a 1 metro, temporariamente com 1 metro durante a tarde. A temperatura de água do mar ronda entre os 17 e os 19 graus. Para Tavira, a temperatura máxima prevista aponta para 34 graus.
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3: Boa noite. São 20 horas e 8 minutos. 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
1: Semana mais, o apontamento semanal de Beatriz Grilo, ela que é licenciada em desporto e semanalmente partilha aqui connosco sugestões, dicas, informações úteis para a nossa saúde.
2: Sempre.
1: Bem-vinda.
2: Obrigada.
1: Cá estamos para que possamos atualizar-nos junto de quem nos ouve lá em casa ou no trabalho ou até... Quem vai de carro, não é?
2: Normalmente acho que é sempre quase de carro, acabam por...
1: Há muita gente que está no trabalho e que sintoniza, outras pessoas que estão em casa e que nos escolhem como companhia, que fazem muitíssimo bem.
2: Sim, sim.
1: Somos boas companhias. Olhe para hoje, qual é o tema?
2: Ok, a semana passada então tivemos o nosso Dia da Criança e como o dia assim celebrou, eu gosto sempre de ir apanhando algumas temáticas aqui há alguns dias, então vamos abordar a prática de exercício físico e os nossos pequeninos. Será que eles se mexem o suficiente? Será que a maior parte acaba por se enquadrar dentro das recomendações que deviam? Será que as nossas crianças de hoje em dia se mexem tão bem como nós... Nos nossos
1: como há uns anos, não é?
2: De crianças.
1: E, e os pais estão atentos a isso também?
2: Às vezes, uhum. Também, pode vir daí. Então, pronto, vamos falar um pouco sobre o exercício físico e as crianças. Talvez, se calhar, seja um tema que acabe por preocupar muitos pais, se calhar principalmente, mas também professores e mesmo em questões de treinadores, né? Quem acaba então por trabalhar com as crianças numa modalidade específica. Será que afinal as nossas crianças portuguesas estão ou não a mexer-se o suficiente com base nas recomendações? É só a gente se calhar pôr-se um pouco atrás nos anos e tentar nos comparar às nossas infâncias. Eu acho que ainda apanhei assim uma infância boa, posso queixar, dava de bicicleta para aí, para além.
1: E... Bicicleta para trás, para a frente
2: e vai,
1: esse tipo de coisas. Agora já menos, não é?
2: Agora já. Basta se calhar prestarmos um pouco atenção na rua, se a gente deixar um bocadinho os telemóveis, porque hoje vê-se sim, as pessoas estão na rua, mas estão olhando para baixo, para sim. O ecrã, se a pessoa prestar um bocadinho de atenção, será que se vê tantas crianças na rua como antigamente?
1: Aos fins de tarde.
2: Agora já se vai vendo com o calorzinho, mas sim, será...
1: Mas os pais recolhem os miúdos todos e...
2: Será que era como antigamente, mesmo às vezes, a finais de tarde, aí um friozinho escuro a bater o dente e ainda estava os miúdos ali com a bola, pronto, basta só a gente tentar comparar um bocadinho há uns anos atrás e agora, e acho que a resposta é um pouco óbvia. Isto é um tema que, de certeza, que se calhar muitos pais falam e que se ouve bastante nas redes sociais, e os miúdos e a atividade física
1: e a chamada de atenção dos vários profissionais da saúde ou desporto, como é
2: certeza,
1: o teu caso.
2: Não, bem, isto é só mais uma pessoa a alertar e dar um empurrãozinho de, se calhar, um abre-olhos, quem depois claro. Não presta atenção nestes aspectos. Será que realmente as crianças estão-se a mexer como deviam? Não. Pronto, em termos de recomendações, crianças entre os 5 e os 17 anos, já assim adolescentes, é recomendado praticarem 60 minutos de atividade física diária com uma intensidade moderada a vigorosa, ou seja, uma coisa que puxe por eles, que seja realmente ali desafiante. E isto podem ser várias atividades. Quando nós pensamos em exercício físico, mas os meninos têm de ir, sim, vá, nestas idades mais avançadas, os ginásios e têm de fazer os pesos, como se fala tanto, e vocês aí dos apontamentos da rádio só falam do ginásio e dos pesos, não tem nada a ver. É recomendado, sim, fazerem fortalecimento muscular, e isto acaba depois por trazer vários benefícios, já lá vamos, mas nós temos de focar um pouco mais nas atividades que incluam principalmente jogos. As crianças têm de ser desenvolvidas também nesse aspecto de brincadeira. Muitos deles querem brincadeira. Eles já são forçados a estar ali sentados na sua cadeirinha, na salinha de aula, a fazer as contas, o escrever, o ler, pronto, faz parte do processo, e sem isso nós não desenvolvemos as capacidades normais do saber ler, escrever e fazer contas, mas a maior parte das crianças novinhas, eles veem isso um pouco forçado, e faz parte. Quem é que nunca foi para a escola de arrasto? Porque tem de ser. E nós, para estimularmos a prática de exercício físico nas crianças, tem de ser uma questão lúdica. Joguinhos, os jogos tradicionais, são coisas que acabam também por obrigar a criança a desenvolver componentes, a gente chama-lhes motricidade grossa e motricidade fina, que é a capacidade da pessoa, da criança, se mover em termos de grandes grupos musculares, subir os braços, saltar, rodopiar, saltar com o rodopio, que isto são coisas assim complexas, e depois ter aquela destreza toda das pequenas coisinhas, o passar assim a mão delicadamente, e isso acaba-se por trabalhar com exercício físico, com questão de jogos lúdicos, às vezes o mandar ali o arco e acertar no pino, macaca, jogo da macaca.
1: Parecem coisas simples, mas são tão importantes.
2: Mas a criança saber distinguir se tem de lançar com mais força, se tem de lançar com menos força, será que o objeto está ali mais perto? E isso acaba-se por trabalhar. E é muito mais intuitivo em questão dos jogos do que estar a forçar ali a criança e agora faz isto. E tem de ser assim. Não, deixá-la curtir. Com regras dos joguinhos, exercícios físicos de resistência, ou seja, realmente com peso do corpo, saltos com peso do corpo, os ditos dos agachamentos, flexões não é só no militar, não é só no ginásio. Por ali as crianças, vá, agora vamos saltar no chão e vamos bater com o peito no chão e fazer força com os braços.
1: Em
2: jeito de brincadeira, mas pôr ali a questão dos exercícios
1: físicos. Aquela do quem consegue fazer mais e não sei o
2: que faz, está ali um bocadinho ali
1: dar assim.
2: Cansados, né? Mas estão ali a tentar. E isso é então. A prática de exercício físico, nós temos de incluir nos nossos jovens, nas nossas crianças, e depois com as dinâmicas todas as brincadeiras e circuitos, conseguirmos então pôr as intensidades que é assim recomendado, moderada, vigorosa, assim mais intenso. E isto acaba por não só ajudar na questão do desenvolvimento motor, como estava a dizer, a capacidade da criança saber se mexer como deve. O corpo foi feito para saltar, foi feito para saltar com as pernas afastadas, saltar à corda, por exemplo. Que se calhar as crianças hoje em dia, se não forem estimuladas ali em certa altura, pegam na corda, o que é que eu faço com isto?
1: O que nós achamos simples de andar de bicicleta, a grande
2: parte
1: não sabe.
2: Andar de bicicleta, por exemplo, não sabe pôr a perna para passar a perna para o outro lado da bicicleta e sentar-se e manter o equilíbrio, porque se calhar não foi puxado para isso, para esse desenvolvimento. Mas pronto, também na questão da saúde óssea, trabalhos com saltos e impactos, acaba por desenvolver a questão óssea e ajuda no fortalecimento e no mesmo próprio crescimento das crianças. Menor risco de sobrepeso, isto é bastante importante. A questão de, pronto, há muita percentagem de jovens portugueses que apresentam sobrepeso, o peso que deveriam estar dentro. E apenas só 9%, eu gosto de trazer sempre estes dados, apenas 9% dos nossos jovens em Portugal é que acabam por seguir estas recomendações. Ou seja, um minutinho por dia, uma hora por dia, todos os dias da semana. 9% é muito baixo. Por isso, claramente, pois, se as crianças e os nossos jovens não se mexem, pois se calhar predisposições para virem a ter excesso de peso é muito grande. Por isso, mais uma vez, pois a prática de exercício físico apresenta menor risco, quem pratica, de sobrepeso, ou seja, estar acima do peso para a idade e para a altura que assim tenham. Melhor desempenho e desenvolvimento na parte escolar. Também já se vem estudando, e acho que já falei aqui nos apontamentos, pessoas fisicamente ativas em termos de capacidade de memória, raciocínio e absorção de informação é muito maior para as pessoas que
1: aprendem
2: se
1: melhor,
2: mexem.
1: Né?
2: Exatamente. E crianças então que ainda estão naquela altura da plasticidade toda de memória, acaba por ajudar nesse aspecto. E hoje em dia fala-se tanto na saúde mental e na ansiedade e predisposições para depressão, e os jovens então, nós temos visto números assustadores de crianças com já graus, com grandes graus de ansiedade e quadros depressivos, e depois ouve-se muitas histórias também que às vezes acabam por levar um pouco os jovens a momentos fatais, porque não conseguem lidar com certas situações. E a prática de exercício físico, por toda a prática, movimentos, acaba por aumentar as nossas hormonas de bem-estar, sensação de autoestima, e isto também acaba por ser muito social, principalmente nos jovens, né? Irem para um grupo de praticarem atividade física e exercício físico em contextos sociais com outras crianças, acabam também por desenvolver esse contexto de sentirem-se incluídos, o conversarem, o socializar, e então já há menos predisposição de haver então uma sensação de isolamento social, a criança está sozinha, sinto-me sozinho, e é uma bola de neve toda. Por isso, a prática de exercício físico ajuda também nesse aspecto, e por isso, se calhar estes números, e vim buscar outro número também, que a maior parte dos nossos jovens passam 65% do seu tempo diário em sedentarismo, ou seja, que não têm a prática de exercício físico. Em 100%, de um dia 65% é muito mais metade. E nós, não é uma questão de julgamento, porque nós também temos de ver como é que é a rotina diária de uma criança, né? Passa a maior parte do dia na escola, e depois tem os seus TPCs para fazer. Se calhar depois vem cansado da escola, e o que é que apetece? Pois. Como qualquer adulto, que a gente também está nesse aspecto, o que é que apetece fazer quando nós estamos, ai, estou cansado mentalmente.
1: Coloco o dedo.
2: Passa o dedo no telemóvel e estamos ali a receber conteúdo que não nos traz benefícios nenhum, e passam se calhar horas. Realmente poderiam bater estes números e estas recomendações que a Organização Mundial da Saúde diz, né, uma horinha por dia de atividade física, há jovens que passam ali horas, 2 horas e meia, 3, passa o dedo, e nós já realmente nós estamos muito estimulados, tanta coisa, né? Toda a informação, escola, vai aqui. Hoje em dia o mundo é agitado e as pessoas andam agitadas, e as crianças também, mas também vem pela parte do conteúdo digital, que estão ali horas e horas, vem um reel, como se diz no Instagram, 3 segundos já passa o dedo, e se a gente for até ver, e a própria aplicação do Instagram diz, quantas horas passou então hoje nesta rede social? 2 horas e meia, 3 horas.
3: Isso.
2: Não daria se calhar para tentar puxar um bocadinho a criança, em vez de chegar no final do dia? Há muitas crianças que já praticam os seus desportos, não é? Todos os dias, e isso. Mas, em vez de deixarmos logo ali a questão do tabletzinho, o telemóvel, o computador, se calhar uma hora logo depois da escola, de uma atividade física, tentar puxá-lo para um desporto, sim, ou... Olha, vamos lá fora, vamos correr, ou... Tem olha, pega na bicicleta, vamos... Uma horinha.
3: Sim.
2: Em vez de ficar logo ali no dedo, isso já pode fazer a diferença e pode, então, aumentar muito esta percentagem de jovens, então, que acabam por cumprir as recomendações da prática de exercício físico. Por isso, pronto... Explica. Isto para dizer, sim, as crianças têm de ser estimuladas. Hoje em dia é muito complicado, porque é normal, qualquer pessoa gosta de estar num confortozinho, sentadinho de secretária, no sofá, com o telemóvel, ver as suas séries. É normal, até nós adultos.
3: Mas há momentos para tudo.
2: Mas nós já é mais difícil de moldar.
3: Sim,
2: já
3: sim,
2: temos
3: sim.
2: resistência, não, já mas temos há, às vezes escolha.
3: Um momento, sim, se for um piquinho, um momento de fim de dia para relaxar, ok. Mas
2: tudo um equilíbrio. Sim, é tudo um equilíbrio. Por isso, acho que devemos estimular se calhar um bocadinho mais as nossas crianças a puxá-las um pouco para a prática de exercício físico. Hoje em dia não falta desportos. Ai, mas o meu filho não gosta de futebol. Filho, não precisa de ser um Cristiano Ronaldo. Há pessoas que às vezes forçam ali uma modalidade. Vamos tentar a natação. Ah, eu não gosto. Vamos tentar dança. Vamos tentar isto. Há inúmeras formas que nós podemos pôr uma criança fisicamente ativa que não seja só naquelas modalidades base, o futebol, dança, natação. Deixem a criança experienciar. Não gosta. É realmente por gosto ou às vezes também acontece criança, ai, não quero ir. Para tentar ficar em casa depois nas redes sociais. Nós também temos de tentar perceber se é realmente algum gosto da criança ou não. E depois também hoje em dia, para além destes desportos, há outras atividades que nós podemos colocar as nossas crianças. Não vamos mais longe. Estamos a chegar no verão, ATL, campos de férias. Há muitos campos de férias que acabam por fazer então circuitos ao ar livre. Vamos trepar uma árvore e depois tem um colchão ali no chão, eles trepam a árvore, caem, mandam-se. Ei, que fixe. Mas estão ali subindo a árvore, parte do fortalecimento muscular, força dos bracinhos para subir e das pernas. Vamos empurrar um pneu, mais uma coisa, força dos braços. Esse tipo de atividades é que têm de ser estimuladas também. Não só o futebol, se a criança não gosta do futebol, da natação, do ténis. Vamos pôr a mexer.
3: Complementar um pouquinho coisas, algumas coisas que tenham regras e diremos que em comum se pratiquem, mas individualmente há outras coisas para pôr a imaginação a fluir.
2: É
3: que
2: isso,
3: são essenciais, não é?
2: É isso, é, basicamente.
3: É Beatriz, obrigada.
2: Obrigada, eu.
3: Até para a semana.
2: Até para a semana.
3: Beijinhos. Beijinhos.
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0: Boa noite, são 21 horas.
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3: O tempo para terça-feira, dia 9 de junho, o IPMA prevê céu pouco nublado ou limpo, apresentando períodos de maior nublosidade no litoral oeste. O vento fraco a moderado, o quadrante norte, superando moderado a forte, com rajadas até 80 km/h no litoral oeste e nas terras altas, em especial durante a tarde, superando de sudoeste na costa sul do Algarve durante a tarde. Prevê-se ainda uma pequena subida de temperatura no interior. O mar na costa sul, com ondas de sudoeste inferiores a 1 metro, temporariamente com 1 metro durante a tarde. A temperatura de água do mar ronda entre os 17 e os 19 graus. Para Tavira, a temperatura máxima prevista aponta para 34 graus.
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3: O Museu Municipal de Tavira acolhe a exposição Tudo em Prol do Bairro O Sal em Tavira e a construção em comum. Lembrando que Tavira e Cabanas foram palco de duas operações SAL, Serviço de Apoio Ambulatório Local, desenvolvidas no Algarve após o 25 de Abril de 74. Este processo pioneiro procurou dar resposta às necessidades habitacionais das populações mal alojadas, envolvendo-as diretamente na construção das suas próprias casas. Exposição que pode ser visitada no Palácio de Galeria até o dia 3 de outubro, no horário habitual. Está em consulta pública o Regulamento Municipal das Hortas Urbanas Comunitárias do Conselho de Tavira. Depois de se auscultar hortelãos, técnicos, associações e decisores políticos, foi elaborado o regulamento que pretende definir as regras de funcionamento e utilização das futuras hortas urbanas comunitárias de Tavira. Os contributos devem ser enviados até o dia 11 de junho. Pode saber mais no site e nas redes sociais do município de Tavira. O convite da Junta de Freguesia de Luz de Tavira para que todos se juntem ao evento em prol do ambiente. É a limpeza da Ria em Luz de Tavira, dia 13 de junho, na zona da Torre de Aires, a partir das 9 horas da manhã. As inscrições poder-se-ão efetuar na Junta de Freguesia de Luz de Tavira, à oferta do kit voluntário. Todos em prol do ambiente e da Ria Formosa, nesta ação de limpeza em prol do ambiente em Luz de Tavira. Mercadinhos de Castro Marim, Odeleite e Azinhal decorrem mensalmente. O Mercadinho na Aldeia, em Odeleite, decorre no primeiro domingo de cada mês, enquanto em Castro Marim acontece no segundo sábado do mês, ao mesmo tempo que a Feira das Velharias. No Azinhal, há mercado no último domingo do mês. Com a organização dos Leões de Tavira, acontece a terceira meia Maratona Sebastião Palma, dias 13 e 14 de junho, no Polidesportivo de Conceição de Tavira. Bons prémios para os melhores classificados. As inscrições poder-se-ão efetuar contatando o Clube Leões de Tavira. Festa de Camões, celebrada dia 10 de junho em Estiramantês. Há stands, bar e petiscos, há baile com o do Ritmos do Sul e atuação da banda Fora de Órbita. É organizado pelo Grupo Recreativo e Desportivo de Estiramantês, dia 10 de junho, a Festa de Camões. Não falta o convívio, música para dançar e os comes e bebes para esta festa popular em Estiramantês. Festas de Verão em Luz de Tavira, no Largo da República, o arranque dia 13 de junho, com a organização da Associação Cultural Recreativa de Luz de Tavira, ao Luz Talent, o concurso de talentos. São as Festas de Verão no Largo da República, em Luz de Tavira. Festa de Santo António na Atalaia, em Tavira, organização da paróquia e do agrupamento SEM do Corpo Nacional de Escutas, com a colaboração do município da União de Freguesias de Tavira. Entre um e dois

0: 12 de junho, sempre às 9 da noite, a Trezena. Nos dias seguintes, há a Festa Música para Dançar e grandes espetáculos. De 9 de junho, Música para Dançar com Orcílio Palma e o concerto com Sérgio Gonçalves. No dia 11 de junho, baile com os Toque e Som. No dia 12, baile com os Acorde Anima e o grande concerto com Rafael Sousa. Já no dia 13 de junho, a partir das 11 horas da manhã, Eucaristia Solene com bênção e distribuição do pão. Há depois à tarde o torneio de petanca e à noite a procissão em honra de Santo António. Há baile com Sérgio Conceição. Às 11h30 da noite, atuação do Rancho Folclórico de Santo Estevão. As entradas são livres para a festa de Santo António na Atalaia, em Tavira. Entre 1 e 12, a Trezena, e até o dia 13 de junho, baile e grandes concertos aqui na cidade. Artes e Letras apresenta a exposição de gravura de Paul Young na Biblioteca Álvaro de Campos, para visitar até o dia 8 de junho.
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2: Boa noite, são 21 horas e 6 minutos. 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

0: moderado a forte, com rajadas até 80 km/h no litoral oeste e nas terras altas, em especial durante a tarde, superando do sudoeste na costa sul do Algarve durante a tarde. Prevê-se ainda uma pequena subida de temperatura no interior. O mar na costa sul, com ondas de sudoeste inferiores a 1 metro, temporariamente com 1 metro durante a tarde. A temperatura da água do mar ronda entre os 17 e os 19 graus. Para Tavira, a temperatura máxima prevista aponta para 34 graus.
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0: Município de Tavira, no âmbito das comemorações das Jornadas Europeias de Arqueologia 2026 e com o mote Arqueologia a acontecer, propõe nos dias 13 e 14 de junho, no núcleo islâmico do Museu Municipal e no Laboratório de Conservação e Restauro, momentos de descoberta, reflexão e participação ativa. É um programa que convida cidadãos e visitantes a descobrir o que se esconde sob os pavimentos da cidade, dentro das vitrines do museu e nos gestos que os arqueólogos e conservadores que diariamente trabalham para preservar a memória coletiva. Realizadas em simultâneo a nível europeu, estas jornadas têm como objetivo aproximar o público da arqueologia e do seu vasto espólio de conhecimento. Este ano o evento é dedicado à arqueologia preventiva e ao papel na proteção e salvaguarda do património arqueológico. O programa do Museu Municipal de Tavira traduz o eixo central destas jornadas, desde a escavação até o museu, percorrendo as várias etapas do trabalho arqueológico, da investigação de campo à conservação em laboratório, dos objetos expostos às histórias que eles contam. O arranque no sábado, dia 13 de junho, a partir das 10h30 da manhã, com Em Família no Museu, uma oficina de estampilhas no núcleo islâmico, orientada por Ana Sofia Vieira, Jaqueline Covaneiro e Sandra Cavaco, do Museu Municipal de Tavira, onde os participantes são convidados a descobrir as cerâmicas da exposição Tavira Islâmica e a perceber o que e de que modo eram aplicadas as estampilhas nas peças. Após esta visita, cada participante poderá criar a sua própria estampilha e aplicá-la em papel, reproduzindo gestos intemporais. A atividade destina-se a famílias com crianças a partir dos 10 anos. No mesmo dia, às 3 da tarde, o tema é a conservação de materiais arqueológicos no Laboratório de Conservação e Restauro, com orientação de Leonor Esteban, conservadora restauradora do Museu Municipal de Tavira. A atividade proporciona a oportunidade de conhecer um espaço menos visível do museu, as reservas, o espólio e o trabalho cotidiano de conservação. As inscrições também poder-se-ão efetuar. Às 4 da tarde, conversas sobre arqueologia no núcleo islâmico, com orientação das arqueólogas Jaqueline Covaneiro e Sandra Cavaco, é no Museu Municipal de Tavira, em dois momentos complementares, Arqueologia em Tavira e Uma História em Construção, e conheces o que comiam os nossos antepassados. As arqueólogas partilham os resultados das últimas décadas de investigação em Tavira, das estruturas defensivas aos fornos de produção cerâmica, dos espaços habitacionais às espécies animais consumidas pelas populações que viveram desde pelo menos o século 10 antes de Cristo. Já no domingo, dia 14 de junho, às 10h30 da manhã, e com visita orientada à exposição Tavira Islâmica no Núcleo Islâmico, é conduzida por Celso Candeias, do Museu Municipal de Tavira, o Celso que é arqueólogo. Inaugurado em fevereiro de 2012, o núcleo nasceu da descoberta de vestígios arqueológicos de excepcional relevância durante a remodelação da antiga agência do Banco Nacional Ultramarino. Entre eles, a mais antiga rede de pesca do atum conhecida, a muralha islâmica do século XII e o vaso, o célebre vaso de Tavira, do século XI. As inscrições poder-se-ão efetuar e as atividades são gratuitas. A participação requer inscrição através das ligações indicadas e tanto também o número limitado de vagas disponíveis. Há mais informações no site do município, nas redes sociais ou mesmo no Museu Municipal de Tavira. Como participar nesta celebração das Jornadas Europeias de Arqueologia com atividades abertas ao público dias 13 e 14 de junho. É aqui. Em Tavira. Até o dia 20 de junho estão abertas as inscrições para a 30ª edição da Feira do Livro, que terá lugar entre 17 de julho e 4 de agosto na Rua do Cais, junto ao Jardim das Palmeiras. A participação é reservada a livreiros, editores, alfarrabistas e outras entidades relacionadas com a divulgação do livro. Os pavilhões destinam-se à exposição e venda de

0: documentos impressos e audiovisuais, DVDs, CDs e vinil, não sendo permitida a exposição e venda de outros materiais que não os mencionados. Os interessados devem proceder ao preenchimento do respectivo formulário e há mais informações através da Biblioteca Municipal Álvaro de Campos de como participar naquela que será já a 30ª edição da Feira do Livro de Tavira. Uma providência cautelar foi apresentada por 14 empresários de Albufeira no Tribunal Administrativo e Fiscal de Loulé e suspendeu os efeitos do despacho da Câmara Municipal, que determinava o encerramento das lojas de conveniência mais cedo. A notícia avançada pelo jornal Correio da Manhã dá conta de que esta providência cautelar suspende os novos horários da noite em Albufeira. A medida da autarquia, que prevê que as lojas de conveniência, garrafeiras e minimercados passem a encerrar às 23 horas em vez da meia-noite, já os bares deverão fechar às 3 da madrugada, enquanto as discotecas passam a encerrar às 5 da madrugada. A providência cautelar deu entrada no tribunal no passado dia 29 de maio, com o apoio da Associação Comercial de Albufeira. O presidente da Câmara de Albufeira, Rui Cristina, justifica a medida com a necessidade de conciliar a atividade turística com a qualidade de vida dos residentes. O autarca afirma que o município tem recebido várias queixas relacionadas com o excesso de ruído. Por sua vez, os empresários contestam a decisão, alegando que os estabelecimentos já dispõem de limitadores de ruído ligados a uma plataforma monitorizada pela Polícia Municipal. A exposição Lugar Depois inaugura terça-feira, dia 9 de junho, às 9h30 da noite, no Museu Zero. Será, pois, este o espaço que vai acolher esta nova exposição, ou seja, mais uma proposta do Museu Zero, que está sediado nas instalações da cooperativa, nos silos da Cooperativa Agrícola dos Produtores de Azeite, em Santa Catarina da Fonte do Bispo. Esta exposição, que inaugura dia 9 de junho, ficará patente ao público e visitável até o dia 7 de dezembro. Intitula-se Lugar Depois, esta a exposição e a proposta do Museu Zero para os próximos meses. Vamos ponto final neste espaço de informação, desejando-lhe a continuação de uma boa semana com a sua rádio.
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0: carta dominante, 6 de copas, que significa nostalgia. Amor. Será amor o que está a sentir por essa pessoa nova que entrou na sua vida? Saúde. Possíveis dores de estômago. Evite fazer refeições pesadas à noite. Dinheiro. Fase favorável. Deus é indispensável nas nossas vidas. Número da sorte, 42. Touro. Carta dominante, 9 de ouros, que significa prudência. Amor, irá sentir uma energia sensual muito positiva. Lute para ser feliz. Saúde, pratique exercícios físicos. Dinheiro, podem surgir oportunidades que lhe permitirão melhorar a nível financeiro. Número da sorte, 73. Gêmeos. Carta dominante, valete de ouros, que significa reflexão, novidades. Amor, aproveite o tempo livre para estar com as pessoas que são mais queridas para si. Você merece ser feliz. Saúde, passeio ao ar livre. Dinheiro, tenha mais cuidado com as suas despesas. Número da sorte, 75. Caranguejo. Carta dominante, o imperador, que significa concretização. Amor, a harmonia reinará na sua relação afetiva. Saúde, a saúde está em plena forma. Dinheiro, o equilíbrio financeiro está na sua vida neste momento. Número da sorte, 4. Leão. Carta dominante, 4 de paus, que significa ocasião inesperada, amizade. Amor, ponha as ideias no lugar. Que a sua estrela brilhe eternamente. Saúde, aposte no exercício físico e melhore a sua postura. Dinheiro, dedique-se mais ao trabalho e, se assim fizer, terá bons resultados. Número da sorte, 26. Virgem. Carta dominante, 2 de copas, que significa amor. Amor, clima de diálogo e romance favoráveis nesta fase. Saúde, agradeça a Deus tudo o que tem. Dinheiro, será mais audacioso no que diz respeito aos seus investimentos. Número da sorte, 38. Balança. Carta dominante, a força que significa força. Amor, o amor e a aventura estão bem presentes na sua vida, mas tenha cuidado para não se magoar. Saúde, poderá sofrer de algumas dores de coluna. Dinheiro, nada a preocupará. Número da sorte, 11. Escorpião. Carta dominante, 6 de espadas, que significa viagem inesperada. Amor, se está só, prepare-se, pois é provável que o cupido invada o seu coração. Saúde, cuidado com o ar-condicionado, pois pode constipar-se facilmente. Dinheiro, seja prudente nos seus investimentos. Número da sorte, 56. Sagitário. Carta dominante, 8 de ouros, que significa harmonia, prosperidade. Amor, evite o excesso de confiança. Nada está garantido a nível afetivo. Saúde, se exigir demais do seu organismo, pode sentir-se cansado. Dinheiro, tendência para manter a estabilidade. Número da sorte, 65. Capricórnio. Carta dominante, o sol, que significa glória, honra. Amor, tenha atenção aos falsos amigos. Cuide do seu amor com carinho. Saúde, estará em boa forma. Dinheiro, cuidado com os gastos. O trabalho é a grande escola da vida. Número da sorte, 19. Aquário. Carta dominante, rei de paus, que significa força, coragem e justiça. Amor, namorar à distância nem sempre é muito negativo. A felicidade espera por si, aproveite-a. Saúde. Cuide da sua alimentação e evite excessos. Dinheiro, momento pouco oportuno para gastos supérfluos. Número da sorte, 36. Peixes. Carta dominante, valete de espadas, que significa vigilante e atento. Amor, irá sentir uma energia muito positiva. Cultive a alegria no seu coração e ela dará frutos de paz e amor. Saúde, pratique exercício físico. Dinheiro, fique atento, poderão surgir oportunidades. Número da sorte, 61.
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3: Boa noite, são 22 horas e 13 minutos. 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
1: Boa noite, são 22 horas e 38 minutos. Tenha a continuação de uma ótima noite.

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1: O tempo para terça-feira, dia 9 de junho, o IPMA prevê céu pouco nublado ou limpo, apresentando períodos de maior nubosidade no litoral oeste. O vento fraco a moderado, o quadrante norte, superando moderado a forte, com rajadas até 80 km/h no litoral oeste e nas terras altas, em especial durante a tarde, superando de sudoeste na costa sul do Algarve durante a tarde. Prevê-se ainda uma pequena subida de temperatura no interior. O mar na costa sul, com ondas de sudoeste inferiores a 1 metro, temporariamente com 1 metro durante a tarde. A temperatura da água do mar ronda entre os 17 e os 19 graus. Para Tavira, a temperatura máxima prevista aponta para 34 graus.
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2: Boa noite. São 23 horas e 2 minutos. A continuação de uma ótima noite. Obrigado pela sua companhia. 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

0: Boa noite, são 0 horas.
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2: Já a seguir, as notícias.
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3: Município de Tavira, no âmbito das comemorações das Jornadas Europeias de Arqueologia 2026 e com o mote Arqueologia a acontecer, propõe nos dias 13 e 14 de junho, no núcleo islâmico do Museu Municipal e no Laboratório de Conservação e Restauro, momentos de descoberta, reflexão e participação ativa. É um programa que convida cidadãos e visitantes a descobrir o que se esconde sob os pavimentos da cidade, dentro das vitrines do museu e nos gestos que os arqueólogos e conservadores que diariamente trabalham para preservar a memória coletiva. Realizadas em simultâneo a nível europeu, estas jornadas têm como objetivo aproximar o público da arqueologia e do seu vasto espólio de conhecimento. Este ano o evento é dedicado à arqueologia.

às histórias que eles contam. O arranque no sábado, dia 13 de junho, a partir das 10h30 da manhã, com Em Família no Museu, uma oficina de estampilhas no Núcleo Islâmico, orientada por Ana Sofia Vieira, Jacqueline Covaneiro e Sandra Cavaco, do Museu Municipal de Tavira, onde os participantes são convidados a descobrir as cerâmicas da exposição Tavira Islâmica e a perceber o que e de que modo eram aplicadas as estampilhas nas peças. Após esta visita, cada participante poderá criar a sua própria estampilha e aplicá-la em papel, reproduzindo os gestos intemporais. A atividade destina-se a famílias com crianças a partir dos 10 anos. No mesmo dia, às 3 da tarde, o tema é a conservação de materiais arqueológicos no Laboratório de Conservação e Restauro, com orientação de Leonor Esteban, conservadora restauradora do Museu Municipal de Tavira. A atividade proporciona a oportunidade de conhecer um espaço menos visível do museu, as reservas, o espólio e o trabalho cotidiano de conservação. As inscrições também poder-se-ão efetuar. Às 4 da tarde, conversas sobre arqueologia no Núcleo Islâmico, com orientação das arqueólogas Jacqueline Covaneiro e Sandra Cavaco, é no Museu Municipal de Tavira, em dois momentos complementares, Arqueologia em Tavira e Uma História em Construção, e conheces o que comiam os nossos antepassados. As arqueólogas partilham os resultados das últimas décadas de investigação em Tavira, das estruturas defensivas aos fornos de produção cerâmica, dos espaços habitacionais às espécies animais consumidas pelas populações que viveram desde pelo menos o século X a.C. Já no domingo, dia 14 de junho, às 10h30 da manhã, e com visita orientada à exposição Tavira Islâmica no Núcleo Islâmico, é conduzida por Celso Candeias, do Museu Municipal de Tavira, o Celso que é arqueólogo. Inaugurado em fevereiro de 2012, o núcleo nasceu da descoberta de vestígios arqueológicos de excepcional relevância durante a remodelação da antiga agência do Banco Nacional Ultramarino. Entre eles, a mais antiga rede de pesca do atum conhecida, a muralha islâmica do século XII e o vaso, o célebre vaso de Tavira, do século XI. As inscrições poder-se-ão efetuar e as atividades são gratuitas. A participação requer inscrição através das ligações indicadas e tanto também o número limitado de vagas disponíveis. Há mais informações no site do município, nas redes sociais ou mesmo no Museu Municipal de Tavira. Como participar nesta celebração das Jornadas Europeias de Arqueologia com atividades abertas ao público dias 13 e 14 de junho. É aqui. Em Tavira. Até o dia 20 de junho estão abertas as inscrições para a 30ª edição da Feira do Livro, que terá lugar entre 17 de julho e 4 de agosto na Rua do Cais, junto ao Jardim das Palmeiras. A participação é reservada a livreiros, editores, alfarrabistas e outras entidades relacionadas com a divulgação do livro. Os pavilhões destinam-se à exposição e venda de documentos impressos e audiovisuais, DVDs, CDs e vinil, não sendo permitida a exposição e venda de outros materiais que não os mencionados. Os interessados devem proceder ao preenchimento do respectivo formulário e há mais informações através da Biblioteca Municipal Álvaro de Campos de como participar naquela que será já a 30ª edição da Feira do Livro de Tavira. Uma providência cautelar foi apresentada por 14 empresários de Albufeira no Tribunal Administrativo e Fiscal de Loulé e suspendeu os efeitos do despacho da Câmara Municipal, que determinava o encerramento das lojas de conveniência mais cedo. A notícia é avançada pelo jornal Correio da Manhã, dá conta de que esta providência cautelar suspende os novos horários da noite em Albufeira. A medida da autarquia, que prevê que as lojas de conveniência, garrafeiras e minimercados passem a encerrar às 23 horas em vez da meia-noite, já os bares deverão fechar às 3 da madrugada, enquanto as discotecas passam a encerrar às 5 da madrugada. A providência cautelar deu entrada no Tribunal no passado dia 29 de maio, com o apoio da Associação Comercial de Albufeira. O Presidente da Câmara de Albufeira, Rui Cristina, justifica a medida com a necessidade de conciliar a atividade turística com a qualidade de vida dos residentes. O autarca afirma que o município tem recebido várias queixas relacionadas com o excesso de ruído. Por sua vez, os empresários contestam a decisão, alegando que o estabelecimento já dispõe de limitadores de ruído ligados a uma plataforma monitorizada pela Polícia Municipal.
Exposição Lugar depois. Inaugura terça-feira, dia 9 de junho, às 9h30 da noite, no Museu Zero. Será, pois, este o espaço que vai acolher esta nova exposição, ou seja, mais uma proposta do Museu Zero, que está sediado nas instalações da cooperativa, nos silos da cooperativa.

0: agrícola dos produtores de azeite em Santa Catarina da Fonte do Bispo. Esta exposição, que inaugura dia 9 de junho, ficará patente ao público e visitável até o dia 7 de dezembro. Intitula-se Lugar Depois, esta exposição e a proposta do Museu Zero para os próximos meses. Vamos ponto final neste espaço de informação, desejando-lhe a continuação de uma boa semana com a sua rádio.
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0: O tempo para terça-feira, dia 9 de junho, o IPMA prevê céu pouco nublado ao limpo, apresentando períodos de maior nubosidade no litoral oeste. O vento fraco a moderado, do quadrante norte, superando moderado a forte, com rajadas até 80 km/h no litoral oeste e nas terras altas, em especial durante a tarde, superando de sudoeste na costa sul do Algarve durante a tarde. Prevê-se ainda uma pequena subida de temperatura no interior. O mar na costa sul, com ondas de sudoeste inferiores a 1 metro, temporariamente com 1 metro durante a tarde. A temperatura da água do mar ronda entre os 17 e os 19 graus. Para Tavira, a temperatura máxima prevista aponta para 34 graus.
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7: Até às 7 da manhã, a continuação de uma ótima madrugada. Obrigado pela boleia que nos vai dando.

Uma vez mais a todos, muito boa noite, uma excelente madrugada. Obrigado pela sua companhia e pela sua preferência. Eu sou o Jorge Sampaio e, como sempre, vou consigo até às 7 da manhã.

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1: Boa noite. São 0 horas e 31 minutos. A continuação de uma boa madrugada na companhia da Gilão FM.

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1: Vamos assim, nesta madrugada até às 7 da manhã. Continuação de uma ótima noite. Para si que está a trabalhar tal como nós, então aproveite-a da melhor forma. Bom descanso, se for caso disso.